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9: 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E esse é o West Show da Noite, atração semanal de segunda a sexta, das 20 até as 23 horas. E voltando a falando da Copa do Mundo, né? O jogo da Arábia Saudita e do Uruguai já está nos acréscimos, né? E o jogo está terminando com um empate de 1-1. Tanto da Arábia Saudita quanto do Uruguai. Pois é, gente, bastante, vários jogos com empate nesse começo de Copa do Mundo, não é mesmo, né? Também ainda tivemos hoje, às 16 horas, né? Outro empate de Bélgica e Egito, também ficou no 1-1. Ontem tivemos a Suécia e a Tunísia, onde ela ganhou de 5-1, goleada, goleaço, em cima da Tunísia, né? E como eu já tinha falado antes, daqui a pouco mais, às 22 horas, teremos também Irã contra a Nova Zelândia. Então agora vamos com mais participação aqui. Boa noite, seu Luiz Anoto.
10: Boa noite, Fernando. Tudo certinho? Põe roda aí pra mim, Bar do Milagre. Oferecer pro meu amigo aí do Morel, Cabelo. Valeu, bom trabalho, forte abraço.
9: O Bar do Milagre com Fernando Girelli. Também tem áudio do pessoal de Tenente Portela. Boa noite.
11: Boa noite, sou o Diego Schneider aqui de Tenente Portela. Valeu, os Bertucci, a gaita do falecido. Valeu, um abraço.
9: Os Bertucci, a gaita do falecido. E também ainda o Antônio Terhorst, ele está querendo ouvir os progressistas Mein Pruda. Então agora com vocês, Fernando Girelli com o Bar do Milagre.

0: Mind Pruda, com os progressistas, a gaita do falecido com os Bertucci e o Bar do Milagre com Fernando Girelli. 21 horas e 14 minutos, hora certa para a Loja Baques. 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
0: É isso mesmo, Nossa Terra, Nossa Gente. De todos os sábados com Neuri Mazeiro, na apresentação de talentos locais e também da música italiana. Eu tenho aqui o Darcy, que ele está pedindo a valsa do Coco com os Montanari, de 1970. Tem o Júnior Brizola, de Vicente Dutra, que ele está mandando aquele abraço. Ele quer escutar Mentirosa, com a banda Champion. Eu também tenho mais ouvintes aqui do Rio Grande do Sul, né? O Mauro Seu, de Pinheirinho do Vale, que ele está querendo ouvir Uma Sola Jota com o Jorge Estrapasson, e ainda mandar também um alô pro pessoal lá de Arroio do Padre, Rio Grande do Sul, que estão na sintonia do programa. Então eu vou rodar para vocês o Shot Quatro Passos com os Montanari e também ainda o musical Os Degue de Ibirubá, Um Baile em Paraíso. Então agora com vocês, os Montanari.

0: 1974, um baile em paraíso com o musical Os Deg, Shot Quatro Passos com os Montanari, Uma Sola Jota com Jorge Strapasson, Mentirosa com a banda Champion e A Valsa do Cuco também com os Montanari. Confira a hora certa. 21 horas e 32 minutos.
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0: Muito bem, então, Ademar Roberto Trindade de Frederico Westphalen, ele está pedindo mais uma. Linda Juventude com a banda 14 Bis, lá de 1982, né? A música popular brasileira também é destaque na programação da Oeste. E também vamos ter ainda Banda Amazônia, Só Dá Você. Quando a Saudade Chegar com o musical Águia Branca de Panambi e também ainda Senhorita com o Corpo e Alma. Então agora com vocês, Linda Juventude.

Corpo e alma, senhorita, quando a saudade chegar com o musical Águia Branca, só dá você com Banda Amazônia e Linda Juventude com Grupo 14 Bis. 21 horas e 46 minutos, hora certa para a Loja Baques. 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

Também vamos ter ainda o Barão Vermelho, maior abandonado, mais um pedido do pessoal de Frederico Westphalen, né? Eu também tenho o Eloy Oberman aqui, que ele está pedindo novamente o Vox 3, cheque do açougueiro. Essa eu vou ter que ficar te devendo porque eu já toquei no início do programa. Foi o Ambrósio Webers que pediu, então eu não posso mais rodar ela de novo, tá? Fica dado o recado aqui. Mas também vamos ter aqui ainda o locutor apaixonado com a banda Hawaii Beach. Também vai ter a Festa na Serra com o musical Arco-Íris e também Banda Passarela, Agora Sou Mais Eu. Então agora com vocês de 1984, Barão Vermelho.

0: Agora sou mais eu, com a banda Passarela, Festa na Serra com o musical Arco-Íris, locutor apaixonado com Hawaii Beach e também o Barão Vermelho, maior abandonado. Confira a hora certa. Pontualmente 22 horas.
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São 22 horas e 3 minutos. Vamos continuando então com o nosso West Show da noite até as 23 horas. Fernando Kaiser fazendo companhia contigo nesta noite de segunda-feira, 15 de junho de 2026. Noite fria em Iporã do Oeste, né? A temperatura aqui já marcando os 8 graus, hein? É, amanhã vamos ter umas mínimas aí de entre 4, 5, 6 graus na região oeste de Santa Catarina, né? E eu também quero avisar que para você participar conosco é só você ligar no 3634-1440, mandar no sua mensagem de texto ou voz pelo WhatsApp no 9188-1715. E eu também quero avisar que agora, às 22 horas, acabou de começar aqui agora o jogo do Irã contra a Nova Zelândia na Copa do Mundo FIFA de 2026, tá? Enquanto que a gente roda a música, a gente também te mantém informado, bem informado em relação ao andamento da Copa do Mundo. Então agora vamos continuando com mais música aqui. Vamos ter agora a banda Tupã Som, Noite de Luar. Também vai ter o México Show, o Bate Coração e ainda o musical São Francisco de 3 de Maio, Mariazinha. Então agora com vocês, Tupã Som de Montenegro. Música.

Mariazinha com musical São Francisco de 3 de maio, Bate Coração com o México Show e também Noite de Luar com a banda Tupã Som. Então agora vamos continuando aqui com o musical Aquários de Horizontina, Amor Distante. Também vai ter Chapada Fest com o musical São Francisco de Cunha Porã. Também vai ter ainda Noite de Verão com a banda Raios do Sol, musical Blue Star Dobrado Maratá e os Montanari com Brasília. Então agora com vocês, musical Aquários.

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0: Os Montanari, Brasília, dobrado Maratá com musical Blue Star, Noite de Verão com Raios do Sol, Chapada Fest com musical São Francisco e Amor Distante com musical Aquários. Confira a hora certa. 22 horas e 30 minutos.
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Ok, agora são 22 horas e 32 minutos, ainda resta 28 minutos para o término do nosso West Show da noite, mas ainda dá tempo de você pedir a sua música no 3634-1440 ou no 9188-1715 pelo WhatsApp. Então agora vamos continuando com mais música aqui. Bruno Montanari, Menina da Minha Cidade. Aí vem Os Montanari, Roubaram Meu Free Stick. E também Reni de Oliveira, A Bailarina. Então agora com vocês, Bruno Montanari e banda.

bailarina com Reni de Oliveira, roubar o meu free stick com os Montanari e também tivemos também ainda o Bruno Montanari banda Menina da Minha Cidade. Então vamos para as últimas do programa aqui. A primeira vez com o Grupo Apolos, Anjo Bom com Amado Batista, Fofurinha com Carmen Silva e ainda a música internacional com Phil Collins, One More Night, de 1985. E é dessa maneira que nós vamos encerrando o nosso Este Show da Noite. Eu quero agradecer a todos os ouvintes que estiveram conosco nesta noite fria de segunda-feira, 15 de junho de 2026. E a participação do amigo ouvinte retorna amanhã às 5 horas com o Bom Dia Oeste, apresentado por Christian Kaiser. Às 7 horas teremos o RPN Primeira Edição. E às 8 horas da manhã, Laércio Antônio com a primeira parte do Oeste Show da Manhã. E nós estaremos de volta amanhã às 20 horas, logo após a Voz do Brasil, com o Oeste Show da Noite. Tá certo, gente? Valeu, muito obrigado. Tenham todos uma ótima terça-feira. E fique com Deus e até lá. Tchau, tchau.

0: 10:59.
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1: Meia-noite e 37.

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Seguimos na programação da madrugada.

Este é o Madrugadão da Oeste, da Rádio Oeste FM 94,5 de Iporã do Oeste, Santa Catarina. E assim vamos indo até às 5 da manhã, quando começa a participação do ouvinte com o programa Bom Dia Oeste.

Aqui vai nosso abraço da 94,5 para você que está junto conosco nesta madrugada, conferindo o melhor da música de banda, sertaneja e gaúcha. Para você que talvez não conseguiu pegar no sono, resolveu ligar o rádio para ter uma companhia, fazer alguma coisa. Para você que tá no trecho, para você que trabalha nesse horário, ou simplesmente saiu da rotina e vai dormir mais tarde, ou enfim, já acordou mais cedo, né? A 94,5 está 24 horas por dia para você estar sempre bem acompanhado.

0: Vamos dar o nosso abraço para todos os ouvintes que escutam a Oeste FM durante a madrugada ou por motivos de trabalho, para quem já está andando nas rodovias da nossa região, especialmente aos caminhoneiros, né? Muito obrigado por levar o som da nossa raja na boleia do caminhão pelo Brasil afora. Se está chovendo ou com neblina, vá com calma e assim vamos continuando o nosso Madrugadão da Oeste.
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2: Por quê? Tá com a consciência suja, né? 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

4h49, essa aí é a banda Versus, que cantou pra nós na manhã dessa terça-feira. Bom, Joe S já entra no ar. Antes tem Adler's Band, Céu e Cantos e também banda Chopão. Neblina aqui por Iporã do Oeste, bastante neblina inclusive. E a 94,5 vai animando seu início de mais um dia. Vem com a Oeste 991881715, mande sua pedida que daqui a pouco a gente traz as primeiras interações da manhã.

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0: É isso aí, 5 em ponto, hora de dar bom dia aqui no Bom Dia Oeste. Christian Kaiser contigo em mais uma manhã. Hoje estamos no dia 16 de junho. 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A partir de agora, muita música boa na sua manhã e a gente se compromete a atender o 991881715, o nosso WhatsApp, né? Pra você pedir teu som e ficar bem informado, claro, com a previsão do tempo, as manchetes do peperi.com.br, também aí as informações do esporte, o que teve ontem na Copa do Mundo, principalmente, o que vai ter de hoje, né? Já vou antecipando que, se não me engano, hoje tem seleção argentina entrando em campo, né? Estreando, né? E depois a gente comenta quando é que volta a seleção brasileira também em campo. É 991881715, peça sua, que aqui a gente vai trazendo muita alegria. E a primeira do ouvinte é essa, diga aí bom dia.
10: Oi, bom dia, rapaz, nós curti. Trio Esperança. Quem pede a equipe BR, um abraço, uma ótima semana. Uma semana com muita neblina, aceleração e muito frio.
0: 5 e 1.

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Neblina aqui por Iporã do Oeste e a maioria do nosso oeste catarinense tem neblina neste início de manhã, né? Ou aquela neblina aí dos principais rios de nossa região, ou também aquele nevoeiro geral, né? Aquela nuvem embaixo, como também alguns chamam, né? Então aí a gente está com o tempo fechado aqui em Iporã do Oeste, na área urbana, temos neblina também. E assim a gente segue nosso programa, as temperaturas aí estão por volta dos 5 graus, vamos ver aqui. É, Iporã do Oeste marcando entre 4 e 5 graus nesse início de manhã. Até o amanhecer vai cair mais 1, 2 graus a temperatura, então vai chegar a dar uns 3 graus aí, pelo visto, ao que estava indicando a previsão, né? Região de Itapiranga marcando 8, né? Nos três termômetros que temos, que eu tenho acesso, né, às informações de lá, os três estão marcando 8 graus, né? Pessoal da região de Belmonte, São Miguel, por exemplo, marcando 5 graus e assim está no geral. Serra Catarinense, será que tem temperatura negativa? Alguma coisa já tem sim, né? Alguma coisa lá por Bom Jardim da Serra, 0 grau, 1 negativo já está sendo registrado por lá. Frio é conforme a previsão do tempo, mas aqui na Oeste não tem frio. Com a pedida do Hilário Bezen, me pediu Porto Novo, vamos trazer com a banda Tropical Brass.

Essa aí foi a banda Tropical Brás. 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Olha, o Gildo de Freitas não tá feliz com certa pessoa, hein? Vamos ver o que ele tem a dizer. 5 horas e 9 minutos. É o Bom Dia Oeste com Christian Kaiser, que segue assim.

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0: Certo, e no nosso WhatsApp a gente tá recebendo mais pedido. A Maria tá pedindo e vai curtir agora às 5:15, Barbarella.

0: Mara Barella, 1989. Muito bem, a gente vai falando da Copa do Mundo. Ontem teve mais jogos, ontem também Série B. Primeiro falo da Copa do Mundo, depois falo da Série B. Ontem, então, Espanha e Cabo Verde não saíram do 0-0, esses jaguara, hein? Bélgica e Egito ficou só no 1-1. Ontem foi o dia dos empates, só empate, né? Arábia Saudita e Uruguai 1-1. Uruguai não conseguiu vencer a Arábia Saudita, lembrando que por boa parte do jogo a Arábia estava ganhando por 1-0. Ô, Uruguai, o que que tá dando? Sul-americanos estão todos dando zebra, né? Nenhum tá vencendo. Só se a Argentina hoje estrear com vitória, né? Ontem teve também Irã e Nova Zelândia, não saiu do 0-0. Então ontem, 4 jogos, 4 empates. Hoje, Christian, o que que a gente tem de jogos? Hoje tem o seguinte: França e Senegal. Estreia da França hoje às 16 horas. Jogo passa na Globo, Sport TV, SBT e na Cazé TV. Iraque e Noruega. Esse jogo é às 19 horas, exclusivo na Cazé TV. Tem às 22 horas, meio tarde, né? Argentina contra Argélia. Esse jogo exclusivamente só vai passar no YouTube, no canal da Cazé TV. Não adianta procurar na SBT, nem na Globo, nem Sport TV, não vai passar. Só na Cazé TV. 1 da manhã de hoje para amanhã vai ter a Áustria e Jordânia. Esse jogo passa na Globo, Sport TV e também na Cazé TV. Destaque então hoje, a Argentina estreia às 22 horas, jogo exclusivo somente no YouTube. 5:19. 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
1: Bom dia, bom dia.
0: Opa!
1: Aqui é o Otávio Vaz do Sabiá.
0: Fala!
1: Quero pedir a música do grupo Tradição, Barquinho, e uma ótima terça-feira pra todos nós.
2: Aí, meu amor, lá vai meu amorzinho, eu quero ouvir todo mundo, vai. Né? Tá bonito demais, remando. Remando no barril, simbora. Remando.

5h24, ontem teve Londrina vencendo por 3-2 o Avaí. Criciúma na Série B também empatou em 1-1 com o Ceará. Hoje tem às 20 horas Fortaleza e América Mineiro, jogo aí na Série B. Às 20 horas, esse jogo passa na ESPN, canal Gold no YouTube, também no X Sports para quem quiser acompanhar. Oeste FM, a gente vai falando agora aqui de mais parceiros na nossa manhã. 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Ao precisar de uma instalação elétrica ou hidráulica, também conte com esse pessoal que está sempre disponível. 5h25, 5 graus, hora da pedida do seu Egon Meinhardt. Vou trazer para ele hoje os mensageiros.

0: dança do povo, esse aí foram os mensageiros. 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Bom dia! Quem pede é o Adriano Yantz, de Paulo e Paulino, ponto final. Toca agora 5:29.
1: Olha,

0: Agora 5h32.
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3: É isso aí.
4: Bom dia, Cristian.
3: Fala.
4: Tá frio, né? Já tá cheio de excitação. Aí tu manda, banda milênio, suga meu mel.
3: Pô, tá rodando já de fundo. 5h34, você tá na 94. Depois essa daqui a gente traz as manchetes do portal Peperi.

E as manchetes do portal Pepiri. Rotary Clube Arcanjo é oficialmente inaugurado em São Miguel do Oeste. Mobilização conscientiza a população sobre os direitos da pessoa idosa em São Miguel do Oeste. Santa Catarina divulga a abertura de inscrição no programa Mais Verde. Lar Legal Rural muda cenário para produtores, mesmo registrando atraso para regularizações. Isso e muito mais é no pepiri.com.br que você vai encontrar. 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Bom dia pro seu Ricardo, o pessoal lá de Minas Gerais também já tá curtindo a gente. Pra ele eu trago o Sérgio Reis.

Bom dia pra Lisa Brutcher, tá querendo ver o La Montanara Alescut? Vamos trazendo já. 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Bastante neblina aqui em nossa região, pra você que anda na estrada, você já sabe o que fazer, né? Mais calma, prudência, pra você que vai pegar o trecho, se possível, tente sair um pouquinho antes, né? Não se aperte no horário.

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0: 5h47 agora.
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0: E você, tá no mate? Miro Saldanha também tá na hora do mate agora. 5h48.
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0: E o Bom Dia Oeste, até às 6h45, segue assim.

Saldanha. 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E depois a banda Nusca

É, e hoje vamos ter sol depois que a neblina se dissipar somente, né? As temperaturas hoje vão até 15, 16 graus, não vai passar disso. Se bem que não, né? Não vai ficar tão frio também, né? Depois, mais principalmente à tarde, né? Então hoje sol, depois que sair a neblina. Amanhã, quarta-feira, vamos ter amanhecer novamente com 3, 4 graus de mínimas. Amanhã, novamente, dia ensolarado. Amanhã as temperaturas podem chegar até 18 graus. Quinta-feira inicia com 6 graus de mínima e a máxima vai até os 20. Quinta-feira nublado, mas não chove. Sexta-feira chove, 8 a 13 graus de temperatura. Sábado e domingo, o tempo já melhora, com sol e nuvens. Sábado, 5 de mínima, máxima em 14. Domingo vai de 11 a 18 graus a temperatura. Segunda-feira, tempo nublado, talvez chove novamente na segunda, com 6 a 14 graus. E na terça da semana que vem, sol e nuvens, mínimas em 4, máximas em 13 graus. Então, chuva, repetindo, pode ser que venha então para sexta-feira, tá bom? Até lá nós teremos tempo firme, sol, exceto na quinta-feira que já fica nublado, mas ainda não choverá. 4 minutos para 6 da manhã, dá tempo ainda de falar da Credilu Empréstimos. 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Antes das 6 da manhã chegar, tem Miramar Show cantando.

Miramar Show de Carlos Barbosa e a música Anjo. Pontualmente são 5 horas. Neblina em Iporã do Oeste, região.

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5: Eu vou de bolsa da Quilândia que tá com Lourenço Lourival, menina da aldeia. Já fiz fogo no fogo na leia, tá frio, 5 graus aqui, o negócio é uma chimarrão, perto do fogo se esquentar. No fogo na lenha aqui, ó.
4: É, não tá fácil, né? A temperatura tá em 5 graus, neblina. Vamos levantar, meu povo, são 6 e 3.

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0: 5:15.
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0: 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É 6:19.
6: Oi, bota a música do Trio Parada Dura, hein? É o Santinho que dá no pescoço.
0: Tá certo, tá rodando de fundo já.

Um abraço pro seu Ricardo, ele diz assim: manda um alô pros apicultores e as pessoas que ajudam na preservação das abelhas, tanto as apes, tanto como também a Sem Ferrão. Valeu! 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Consulte o regulamento interno. 6h23.

0: Avança, música dos futuristas. 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

0: Já imaginou? É, o pessoal do Eco Latino imaginou. 6:30 agora. Bastante neblina em nossa região, 4, 5 graus a temperatura.
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3: Bora pra mais música, agora tem Grupo Rodeio, mais música gaúcha na sua manhã desta terça-feira.

6h37, e assim a gente fecha o Bom Dia Oeste de hoje, né? 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

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Silvino Rodrigues com os Bate vai ser a última de hoje. Antes tem o grupo, a banda Sétimo Sentido e o Gosto de Amar. Tá na Oeste, muito bom dia. Que tua terça-feira seja excelente e a 94,5 esteja junto com vocês, seja no trabalho, no casa ou por descanso.

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0: FAESC alerta. Veto ao projeto dos safristas prejudica produtores e trabalhadores rurais. Companhia Conab projeta safra recorde de 358,6 milhões de toneladas. Essas e outras notícias logo após a nossa mensagem cooperativista.
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0: Alô, amigos gaúchos e catarinenses, eu sou o René Roberto e hoje é terça-feira, edição de 16 de junho de 2026. E essas são as notícias. A cooperativa Copérdia de Concórdia Santa Catarina promoveu mais um encontro do programa A Inclusão Transforma, com o tema Saúde e Qualidade de Vida. As atividades ocorreram no SESI de Joaçaba. A aula foi desenvolvida de forma prática e lúdica, proporcionando aos alunos com experiência vivencial que favorece a compreensão e a internalização dos conteúdos abordados. Durante a visita, os participantes conheceram a estrutura educacional do SESI e puderam vivenciar na prática algumas oficinas como robótica e automação, ampliando seus conhecimentos sobre tecnologia e inovação. Também realizaram atividades no complexo de saúde, onde está localizada a clínica SESI. Na oportunidade, conheceram a sala de vacinação e participaram de uma explanação conduzida pelo enfermeiro responsável, que destacou a importância de manter o calendário vacinal atualizado para a promoção da saúde e da qualidade de vida. Para encerrar o encontro com chave de ouro, os alunos conheceram a Academia do SESI e participaram de uma animada aula prática de dança conduzida pela professora Regina, tornando a experiência ainda mais enriquecedora e divertida. Safra brasileira de grãos 2025-2026 deve alcançar 358,6 milhões de toneladas, maior volume já colhido no país, segundo o novo levantamento da Companhia Nacional de Abastecimento, Conab. A estimativa indica alta de 1,8% sobre o ciclo anterior, o equivalente a 6,4 milhões de toneladas. O resultado reflete aumento de área e condições climáticas favoráveis durante o ciclo. A área cultivada soma 83 milhões e meio de hectares. O número supera em 2,2% a área da safra passada. O acréscimo corresponde a 1,8 milhão de hectares. Soja lidera a expansão com crescimento de 2,6%, ou 1,2 milhão de hectares. Milho ganhou 3,4%, o equivalente a 744 mil hectares. O sorgo avançou 31,7%, ou 516,6 mil hectares. Soja também concentra o maior aumento da produção. A Conab estima 180,3 milhões de toneladas de soja. O volume supera em 5,1% o resultado da safra anterior. A diferença alcança 8,8 milhões de toneladas. A companhia Conab atribui o desempenho ao crescimento da área, ao pacote tecnológico e às condições climáticas favoráveis. O milho apresenta a produção estimada em 140,5 milhões de toneladas, somadas às três safras. O volume fica 0,5% abaixo da produção de 2024-25. A redução corresponde a 694,8 mil toneladas. Primeira safra alcança 29,3 milhões de toneladas, com colheita em andamento e 84,6% da área colhida em 29 de maio. A segunda safra entrou em fase inicial da colheita e deve produzir 107,9 milhões de toneladas. A terceira safra do milho chega ao fim do plantio, com previsão de 30,3 milhões de toneladas. O levantamento aponta alta na estimativa total em relação ao mês anterior. O arroz caminha para o encerramento da colheita. Produção estimada chega a 11,1 milhões de toneladas. Volume fica 13,2% abaixo do ciclo anterior. Desse total, 10,4 milhões de toneladas vêm das áreas irrigadas. As áreas de sequeiro respondem por 703,2 mil toneladas. O feijão deve produzir 3 milhões de toneladas. A estimativa representa queda de 0,5% ante a safra anterior. A primeira safra teve colheita encerrada e atingiu 976 mil toneladas. A segunda safra segue em colheita, com lavouras em enchimento de grãos e maturação. A terceira safra entrou na fase final de semeadura. O volume total inclui 1,7 milhão de toneladas de feijão comum cores, 506,7 mil toneladas de feijão comum preto e 794,2 mil toneladas de camp, também chamado de macassar. Sicoob Crédito Itaipu, cooperativa de crédito, inaugurou oficialmente sua nova agência no município de Trindade do Sul, reafirmando seu compromisso com o desenvolvimento regional e a expansão do cooperativismo financeiro no Rio Grande do Sul. A solenidade reuniu autoridades municipais, lideranças empresariais, cooperados, parceiros e membros da comunidade, que marcou um importante momento para a cooperativa e para o seu município. A nova agência chega com a proposta de oferecer atendimento próximo, soluções financeiras completas e os benefícios do cooperativismo de crédito, modelo que tem como principal diferencial a participação dos associados nos resultados e nas decisões da instituição. O presidente do Sicoob Crédito Itaipu, cooperativista Carlos Alberto Utzig, destacou a importância da chegada ao município e o propósito da cooperativa de construir relacionamentos duradouros com a comunidade. A inauguração também simboliza mais um passo na trajetória de crescimento da cooperativa, que acumula 40 anos de história. Fundada em Pinhalzinho, Santa Catarina, a cooperativa de crédito Sicoob Crédito Itaipu nasceu com o propósito de atender produtores rurais e, ao longo das décadas, ampliou sua atuação para diversos segmentos da economia, consolidando-se como uma das principais cooperativas financeiras da região. Atualmente, o Sicoob Crédito Itaipu reúne mais de 56 mil cooperados e mantém uma rede de atendimento em constante expansão, sempre pautada pelos princípios da cooperação, da proximidade e da responsabilidade com as comunidades onde está presente. Com a inauguração da agência de Trindade do Sul, o Sicoob Crédito Itaipu passa a contar agora com 26 agências em sua área de atuação, sendo 25 unidades físicas e uma agência digital, ampliando ainda mais a sua capacidade de atendimento e fortalecendo sua presença junto aos cooperados de Santa Catarina e do Rio Grande do Sul. A nova agência é localizada na Avenida Pinheiros, número 444, foi planejada para proporcionar conforto, modernidade e praticidade aos cooperados, oferecendo atendimento especializado para pessoas físicas, empresas e produtores rurais, além de manter um portfólio completo de produtos e serviços financeiros. Com a inauguração da unidade de Trindade do Sul, o Sicoob Crédito Itaipu fortalece sua presença no norte do Rio Grande do Sul e reafirma sua missão de promover justiça financeira e prosperidade para seus cooperados e para toda a comunidade. A agência já está em funcionamento e pronta para receber associados e novos cooperados que desejam fazer parte do novo modelo financeiro baseado na participação, no relacionamento e no desenvolvimento coletivo. E a seguir, depois da nossa mensagem cooperativista, nossa última notícia.
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0: Muito bem, estamos aqui de volta dos estúdios de rádio da Fecoagro em Florianópolis, capital do estado de Santa Catarina. E agora atenção para a última notícia. A Federação da Agricultura e Pecuária do Estado de Santa Catarina, FAESC, manifestou profunda preocupação com o veto integral do projeto de lei 715/2023, conhecido como Projeto dos Safristas. A medida, na avaliação da entidade, representa um grave retrocesso para o setor produtivo rural, especialmente para as cadeias que dependem fortemente da contratação de mão de obra temporária, como cebola e maçã, culturas de grande importância econômica e social para Santa Catarina. O projeto aprovado pelo Congresso Nacional buscava corrigir uma distorção enfrentada no campo, ou seja, o receio de trabalhadores temporários aceitar contratos formais durante o período de safra por medo de perder o acesso a programas sociais. O vice-presidente da FAESC, Clemerson Argenton Pedroso, ressaltou que a proposta não retirava direitos nem fragilizava a proteção social. A medida criava condições para estimular a formalização, ampliar a geração de renda e oferecer mais segurança jurídica aos produtores e aos trabalhadores. Segundo Argenton Pedroso, a escassez da mão de obra temporária é uma realidade desafiadora no meio rural catarinense e em todo o país. Ele disse, em atividades como a colheita da maçã e da cebola, a contratação de trabalhadores safristas é indispensável para garantir o andamento da produção no período adequado. Sem mecanismos que facilitem essa contratação formal, muitos produtores ficam expostos a prejuízos, atrasos na colheita, aumento de custos e perda de competitividade. O dirigente reforçou ainda que o campo precisa de trabalhadores com segurança, renda e oportunidades, assim como produtores precisam de condições para contratar dentro da legalidade. Afirmou, impedir que os trabalhadores rurais possam complementar sua renda durante a safra, sem risco de perder imediatamente benefícios sociais, estimula a informalidade e agrava um problema que o projeto buscava solucionar. A Federação da Agricultura FAESC de Santa Catarina também acompanha com atenção o posicionamento da Frente Parlamentar da Agropecuária, que recebeu o veto com consternação e perplexidade. A Frente Parlamentar da Agropecuária avalia que a decisão desconsidera a realidade do campo brasileiro, penaliza trabalhadores que buscam ingressar no mercado formal e dificulta a contratação de um setor estratégico para a segurança alimentar e para a economia nacional. Clemerson Argenton Pedroso reforça que o projeto dos safristas representava uma iniciativa equilibrada e necessária para o meio rural. Disse, a proposta contribuía para a inclusão produtiva, a formalização do trabalho, a geração de renda e a redução da insegurança nas relações de trabalho durante as safras. Diante disso, a Federação da Agricultura de Santa Catarina defende a revisão da medida e apoia a Frente Parlamentar da Agricultura na atuação em favor da derrubada do veto no Congresso Nacional. Para a entidade, é fundamental que o país avance em políticas públicas que valorizem o trabalho, fortaleçam a produção agropecuária e reconheçam as particularidades das atividades sazonais do campo. 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
3: Oeste FM, 4 minutos para 7 da manhã, 4 graus.
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0: Secretaria Estadual de Educação destaca investimentos anunciados para o Oeste Catarinense. Fórum Estadual debate políticas públicas e proteção animal em Santa Catarina. IBGE lança processo seletivo para contratação de profissionais para realizar o censo agropecuário. São João do Oeste registra alto custo de manutenção de máquinas e projeta a renovação da frota. São José do Cedro se destaca como bacia leiteira em ranking estadual após investimentos. Município articula emendas e faz planejamento de investimentos e projetos. Santa Helena amplia benefício de inseminação artificial para produtores rurais. Vereador deixa a Câmara para assumir Secretaria de Educação de Porã do Oeste. São os destaques do RPN, primeira edição desta terça-feira, que começa agora. Muito bom dia, são 7h01, temperatura agora aqui no centro de São Miguel está marcando 6 graus, manhã de temperatura baixa, o dia está frio, o tempo está parcialmente nublado, está começando mais uma edição do RPN para que você possa começar o seu dia muito bem informado. Conosco as emissoras afiliadas à rede Peperi de Comunicação, rádios Itapiranga de Itapiranga, Atalaia de Campo Herê, Peperi de São Miguel, Cedro de São José do Cedro e também a Rádio Oeste de Iporã do Oeste. E de imediato vamos saber como é que ficará o tempo nesta terça-feira e na sequência da semana. 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Como é que vai ficar o tempo aqui na região, hein, Coutinho? Bom dia!
1: Bom dia, o dia segue frio na região, entre 0 e 4 graus, com geada em vários pontos, onde não tiver nevoeiro, pode ter até algum pontual negativo hoje, amanhã e próximo disso na quinta-feira. São 3 dias com madrugadas, amanhecer bem gelado. E à tarde, na faixa aí dos 16, 19 graus e tempo bom. Na sexta pode ter chuva e trovada, algum risco de granizo e a temperatura cai ou se mantém baixa. No fim de semana, melhora com frio, podendo ter geada principalmente no domingo. Da Climaterra, Ronaldo Coutinho.
0: Muito bem, obrigado Coutinho pela previsão do tempo direto da Climaterra de São Joaquim. 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Agora são 7h05, a temperatura está marcando nesse momento no centro aqui de São Miguel do Oeste, 6 graus. Vamos agora com os indicadores econômicos para hoje, lembrando que são informações oficiais do Banco Central do Brasil e o oferecimento é da Clínica Doutor Hérnia, para você que sofre com dor nas 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De acordo com o Banco Central do Brasil, o dólar está valendo R$ 5,05, o euro tem cotação de R$ 5,86 e o peso argentino 0,0036. 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Sete horas, 7 minutos agora. Temperatura está marcando neste momento aqui no centro de São Miguel 6 graus. Vamos com os preços do mercado agrícola. Informações da EPAGRE, gerência regional aqui de São Miguel. 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O serviço é 100% pago pela Prefeitura nos municípios de Itapiranga, São João, Mondaí, São Miguel e Bandeirante. Princesa também paga 100% do serviço. Em Guaraciaba, a Prefeitura paga 60% e o produtor 40%, ou seja, R$ 244,59. Em São José do Cedro, 70% é pago pelo município e 30% pelo produtor. O valor é de R$ 183,44, valores pagos para a prefeitura. 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O meio ambiente agradece. De acordo com a EPAGRE, nós temos os seguintes valores pagos ao produtor, praticados aqui na região. Feijão carioca, R$ 277 a saca. Feijão preto, R$ 178. Milho, R$ 58. Soja, R$ 115. Trigo superior, pH 78, R$ 72. Arroba do boi gordo, R$ 350. Arroba da vaca gorda, R$ 300. E suíno vivo para produtores integrados, R$ 5,70 o quilo. São os preços do mercado agrícola, informações da EPAGRE, gerência regional aqui de São Miguel, oferecimento da Compoeste SC, que é especialista na coleta e destinação correta de carcaças bovinas. 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O meio ambiente agradece.

0: Agora são 7:09, temos temperatura na casa dos 6 graus. Vamos com os destaques do portal, o peperi.com.br, oferecimento do Bono Atacado e Varejo. 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Bono traz agora os destaques do portal. Rotary Clube Arcanjo é oficialmente inaugurado em São Miguel do Oeste. Tivemos a abertura oficial, a instalação oficial de um novo clube de Rotary aqui em São Miguel. É o Rotary Clube Arcanjo. A presidente do novo clube, Silvana Daltué, destacou que a criação da entidade representa a concretização de uma ideia que já vinha sendo construída há alguns anos. Segundo Silvana, a iniciativa começou a ser planejada ainda em 2024, no período em que o governador distrital era Elton Daltué, e foi ganhando força até se tornar uma das metas da atual gestão. Portanto, um novo clube de serviço, né, o Rotary Clube Arcanjo, foi implantado oficialmente ontem aqui em São Miguel. Também está na capa do portal, mobilização conscientiza a população sobre os direitos da pessoa idosa em São Miguel do Oeste. Tivemos ontem uma atividade no Calçadão. A mobilização faz parte da campanha Junho Violeta, que é voltada ao combate à violência contra a pessoa idosa e à promoção dos direitos da terceira idade. A iniciativa foi promovida pelo Conselho Municipal dos Direitos da Pessoa Idosa, em parceria com a Secretaria Municipal de Assistência Social e a Associação dos Aposentados e Pensionistas do Extremo Oeste, a ASAPREV. De acordo com o presidente do Conselho Municipal dos Direitos da Pessoa Idosa, Alfredo Spir, a campanha ocorre durante todo o mês de junho, período em que é celebrado o Dia Mundial de Conscientização da Violência contra a Pessoa Idosa, que é instituído pela ONU, a Organização das Nações Unidas. Nós temos ainda na capa do portal, Karatê de Campo Herê conquista 7 pódios no Campeonato Paranaense. Campus da Universidade Federal, no Extremo Oeste, deve ter definição em até 60 dias. Governo de Santa Catarina quer ampliar ensino em tempo integral para corrigir atrasos no aprendizado entre séries. Santa Catarina divulga abertura de inscrição no programa Mais Verde. Temos ainda, caminhão atinge postes, tomba e motorista é encontrado morto em Seara. Itapiranga anuncia novidades na 47ª Oktoberfest. Lar Legal Rural muda cenário para produtores, mesmo registrando atrasos para regularizações. Ônibus com time de basquete de escola capota e deixa 7 mortos no Ceará. São os destaques da capa do peperi.com.br. Essas e outras informações você confere acessando o nosso portal peperi.com.br. Tem outras informações para você e também tem os destaques nas redes sociais da Peperi, no Facebook e também no Instagram. 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Temos agora intervalo comercial, 7:14, e daqui a pouco a gente volta e traz as informações regionais com a reportagem da Peperi. É um instante só e o RPN volta já.
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Agora são 7h18, temperatura na casa dos 6 graus, de volta com RPN, primeira edição, e as primeiras informações desta manhã de terça-feira, que é para você começar o seu dia muito bem informado. Conosco as rádios Itapiranga de Itapiranga, Atalaia de Campoerê, Peperi de São Miguel, Cedro de São José do Cedro e também a Rádio Oeste de Iporã do Oeste.

0: Vamos agora movimentar a reportagem da Peperi com as informações aqui do Extremo Oeste no oferecimento da Newscar Automóveis, que está em clima de Copa do Mundo e preparou uma verdadeira goleada de ofertas para você. 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Vamos até Itapiranga, onde está o repórter Elias Teixeira. IBGE lança processo seletivo para contratação de profissionais para realizar o censo agropecuário. Elias.
1: O censo agropecuário será realizado em 2027, porém os preparativos para a coleta de dados já iniciaram. Inicialmente serão abertas 5 vagas para o Extremo Oeste. Segundo o coordenador de área do IBGE, de São Miguel do Oeste, Cláudio Radke Júnior, o edital para inscrição foi lançado no dia 12 de junho para o processo seletivo da contratação de profissionais para a realização do censo agropecuário. Ele destaca que a inscrição deve ser feita pelo site ibfc.org.br até o dia 1º de julho, com pagamento da taxa de R$ 53. Radke Júnior cita que este será o 12º censo agropecuário, que ocorre a cada 10 anos, com foco na coleta de informações sobre a produção agropecuária. Em uma segunda etapa, o IBGE vai contratar os recenseadores para atuar a campo. No momento, estão abertas vagas para cargos administrativos e de supervisão de agente operacional, supervisor e administrativo de informática. Conforme o coordenador, a exigência de formação de ensino médio. Cláudio Radke Júnior considera que a remuneração é atrativa para os cargos oferecidos. Vamos ouvi-lo.
2: Trabalho é um trabalho muito interessante, muito importante. Então, quem estiver interessado, né, esteja ouvindo e queira trabalhar, é interessante abrir o site, dar uma olhada ali e já fazer a inscrição para não perder esse prazo que vai até 1º de julho. O cargo de agente operacional regional, o salário é R$ 4.008 e ainda faz jus a um auxílio alimentação de R$ 1.192. O cargo de agente censitário regional é R$ 3.858, mais o vale de R$ 1.192. O agente censitário supervisor, R$ 3.480, mais o vale R$ 1.192. E daí os cargos de agente censitário administrativo de informática, R$ 2.128 salário. Né?
1: A contratação será por processo seletivo simplificado com a realização de prova para estabelecer a ordem de classificação. De Itapiranga, repórter Elias Teixeira.
0: Agora 7:22. Obrigado pelas informações, Elias. 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Vai trazer agora a participação de Pamela Macedo, que tem detalhes a respeito do aumento da produção ou do destaque da produção de leite em São José do Cedro. Pamela.
3: Município consolida posição entre os maiores produtores de leite de Santa Catarina. A informação é do engenheiro agrônomo da IPAGRE de São José do Cedro, Cleiton Furlaneto. O município voltou a figurar entre os principais produtores de leite do estado, alcançando a terceira colocação no ranking catarinense. São José do Cedro fica atrás apenas de Guaraciaba e Concórdia, reforçando a importância da atividade leiteira para a economia local e regional. Segundo Furlaneto, o resultado é fruto de uma trajetória histórica de investimentos realizados pelos produtores rurais, que vem apostando na modernização das propriedades e na melhoria de rebanhos. O município se mantém forte na tradição da bovinocultura leiteira e segue ampliando sua participação na produção estadual, consolidando-se como uma das principais bacias leiteiras de Santa Catarina.
4: Ele tem oscilado, mas pouco, não tem aumentado tanto assim a quantidade de animais no município em relação a outros anos, mas a gente vê que essa produtividade tem aumentado bastante. Então a gente tem historicamente um plantel genético muito bom aqui no município e o agricultor ele consegue fazer esses investimentos pensando em tudo isso, né? Quando ele está preparado com vários fatores, ele consegue dar um passo a mais e ampliar esses investimentos, buscando também, claro, o retorno financeiro, segurança familiar, enfim, né? Todos esses detalhes que são bastante importantes nessa cadeia produtiva. E o Cedro continua ampliando, continua buscando muitos investimentos nessas atividades, e o governo do estado tem conseguido apoiar essa atividade também principal aqui do município.
3: Além de fortalecer a renda das famílias rurais, a atividade gera empregos, movimenta o comércio, impulsiona o agronegócio, estimula a prestação de serviços no campo e contribui diretamente para o crescimento da arrecadação e do movimento econômico municipal. De São José do Cedro, Pamela Macedo.
0: Muito bem, obrigado, Pamela, pelas informações e pelo destaque aí da região de São José do Cedro. O RPN segue girando com a notícia pela região no oferecimento da Newscar Automóveis. Agora, com a participação de Caroline Souza, secretária de Estado da Educação, destaque investimentos anunciados para a região. Caroline.
5: Durante o evento realizado domingo em São Lourenço do Oeste, com a presença do governador Jorginho Melo, a secretária Luciane Sarieta apresentou ações voltadas ao fortalecimento da educação pública estadual. Entre as medidas estão a modernização da rede elétrica das escolas, a climatização das salas de aula e a assinatura de ordens de serviço para obras de revitalização, pintura e acessibilidade. Também foram anunciadas reformas e ampliações nas escolas Saul Pompeia de Campo Herê e Sora Angélica de São Lourenço do Oeste. Segundo a secretária, os investimentos fazem parte de um projeto de transformação da educação catarinense. Além disso, ela destaca que o SEDUP Campo Herê também foi contemplado com ordem de serviço para revitalização e deverá receber novos projetos de ampliação de cursos.
6: SEDUP Campo Herê também recebeu a ordem de serviço para revitalização. Nós temos ali no SEDUP Campo Herê um grande projeto de ampliação de cursos e de possibilidades ali em parceria com a EPAGRE, e estamos aí de vento em popa querendo que os nossos SEDUPs, o de Campo Herê e todos os nossos 17, sejam os melhores que a gente tem por aí.
5: Conforme Luciane, professores efetivos da rede estadual também receberam novos laptops para auxiliar no planejamento pedagógico. A secretária destaca ainda o lançamento de cursos técnicos gratuitos em parceria com o Senai. Inicialmente, algumas turmas serão ofertadas em São Lourenço do Oeste, com previsão de expansão para 10 turmas. O objetivo é fortalecer a formação profissional dos estudantes e ampliar as oportunidades de acesso ao ensino superior por meio do programa Universidade Gratuita, que já atende milhares de estudantes catarinenses. A secretária ressalta ainda os bons resultados do programa Escola Boa, que atende mais de 530 mil estudantes em 1.038 escolas da rede estadual de Santa Catarina. De Campo Herê, Caroline Souza.
0: Muito bem, obrigado pelas informações e pelo destaque da região de Campo Herê. 7h27 para Newscar Automóveis. 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Santa Helena amplia benefício de inseminação artificial no município. Vilmar.
7: O prefeito do município de Santa Helena, Clóvis Lazzarotto, deve sancionar nos próximos dias as mudanças no Programa Municipal de Inseminação Artificial e subsídio para compra de sêmen. Após aprovado pela Câmara de Vereadores do município, o projeto vai ampliar o atendimento e o suporte aos produtores rurais. De acordo com o médico veterinário da Secretaria Municipal de Agricultura, André Jaureg, com as novas regras, o direito de inseminação por animal em idade reprodutiva sobe de uma dose e meia para duas doses. A medida busca resolver problemas de retorno de cio das vacas causados pela alta produção de leite e pelo clima severo no verão. Além disso, os criadores de gado de corte foram incluídos no programa. Eles passam a ter direito ao subsídio na compra de sêmen, bastando apresentar a nota fiscal e os documentos na Secretaria de Agricultura. A nova lei também define as regras para a liberação e subsídio do sêmen sexado. O médico veterinário André Jaureg explica agora que alguns prazos deverão ser respeitados e que o aumento nas doses de inseminação passam a valer a partir de dezembro, mês em que será feita a atualização obrigatória do inventário de animais.
8: É, embora a lei passa a vigorar provavelmente na data de publicação dela, né? Tem situações que nós vamos ter que esperar os prazos que a própria lei prevê, né? Por exemplo, essa questão aí do aumento de uma dose e meia para duas doses de sêmen, isso vai acontecer a partir de dezembro, que agora a partir desse ano, isso é importante salientar, que a partir desse ano agora a atualização dos inventários dos animais nós vamos fazer no mês de dezembro. Então, a partir de dezembro, os produtores trazem os inventários aqui ou trazem a senha da SIDASC para a gente tirar uma cópia do inventário dos animais para cadastrar no programa, e aí nós vamos entregar, em vez de uma dose e meia de sêmen e inseminação, que hoje eles têm direito, nós vamos passar a entregar duas para eles.
7: O médico veterinário da Secretaria Municipal de Agricultura do município de Santa Helena, André Jaureg, orienta os produtores a apresentarem a senha da SIDASC ou inventário físico no final do ano na secretaria. Na mesma oportunidade, o município vai recolher os cartões de atendimento antigos e entregar os novos documentos para o próximo período. Do jornalismo da Rádio Oeste, repórter Vilmar de Souza.
0: Obrigado pelas informações e pelo destaque, Vilmar. Agora 7h30, a reportagem da Peperi falou para Newscar Automóveis, que está em clima de Copa do Mundo e preparou uma verdadeira goleada de ofertas para você. 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Intervalo comercial, daqui a pouco a gente volta.
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3: Agora são 7:34, a temperatura está marcando agora 6 graus, de volta com RPN primeira edição e as primeiras informações desta manhã de terça-feira. Conosco as rádios Itapiranga de Itapiranga, Atalaia de Campo Herê, Peperi de São Miguel, Cedro de São José do Cedro e também a Rádio Oeste de Porã do Oeste.

0: 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Temos agora a participação de Delmar Cláudio, da Rádio Itapiranga, que está chegando com a seguinte informação. São João do Oeste registra alto custo de manutenção de máquinas e projeta renovação da frota. Delmar, bom dia.
1: Bom dia, Marcos Meller. Bom dia, amigos ouvintes da programação do RPN desta terça-feira. O secretário de Transportes e Obras de São João do Oeste considera que o parque de máquinas do município está em boas condições, porém com uma frota antiga que exige alto investimento em manutenção. Segundo Hernani Hoff, são 3 patrolas que atuam na manutenção de estradas, além de tratores esteiras, giratórias, hidráulicas e retroescavadeiras à disposição da equipe. O secretário aponta como necessidade maior a aquisição de patrola e rolo compactador e projeta recursos de 3 esferas para os investimentos. Hoff relata encaminhamentos por meio do programa Linha Amarela do governo federal, recursos do governo estadual e também condições de investimentos da prefeitura para melhorar o parque de máquinas. Hernani Hoff cita que ocorre reforço das ações com serviços terceirizados, necessário para atender a grande demanda por escavadeiras hidráulicas e caminhões caçamba. De acordo com o secretário de Transportes e Obras, as estradas em boa conservação necessitam apenas de patrulhamento em pontos específicos para evitar atoleiros. Hoff destaca ainda que o período de chuva ocorre uma atenção especial para a colocação de cascalho em serviço

0: emergencial. Cita ainda que a equipe mantém intervenções em pontos estratégicos para evitar lama em período de inverno com alta umidade. Tempo nublado aqui no Vale do Rio Uruguai e a temperatura neste momento em Itapiranga em 7 graus. Um ótimo dia a todos e até amanhã.
1: Obrigado pelas informações, Delmar. 7h40, Bono Free Shop na fronteira com a Argentina. Traz agora a participação de Stênio Aldo, Fórum Estadual Debate Políticas Públicas e Proteção Animal, em Santa Catarina. Bom dia, Stênio.
2: Muito bom dia, Marcos. Denise Folador, presidente da Fênix de São Lourenço do Oeste e da União Catarinense em Defesa dos Direitos dos Animais, comenta que o 4º Fórum Catarinense de Proteção e Bem-Estar Animal reuniu em Florianópolis representantes de diversas instituições ligadas à causa animal. O evento contou com a participação de ativistas, promotores de justiça, magistrados, servidores públicos e especialistas de diferentes regiões do estado. Entre os temas discutidos estiveram a fiscalização da legislação relacionada aos cães da raça Pitbull, o acompanhamento de acumuladores de animais e o reconhecimento dos animais como sujeitos de direitos. O encontro foi promovido pela Comissão de Proteção, Defesa e Bem-Estar Animal da Assembleia Legislativa Catarinense. Durante o fórum, Benício Folador apresentou uma palestra sobre a estratégia de identificação de áreas com maior incidência de animais sem controle reprodutivo. Conforme ela, o objetivo é direcionar ações de castração e atendimento para comunidades em situação de vulnerabilidade social, otimizando recursos e ampliando resultados. A presidente da União Catarinense em Defesa dos Direitos dos Animais destaca que os maiores problemas relacionados ao abandono e à superpopulação animal estão concentrados nessas regiões. Segundo Benice, a adoção de políticas públicas baseadas na gestão territorial pode tornar as ações de proteção animal mais eficientes. Céu limpo em Campo Erê. Tá frio, temperatura marca 4 graus, mas tem sol. Bom dia, até amanhã.
1: Obrigado pelas informações e pelo destaque aqui da região de Campo Erê. Vamos agora até o município de São José do Cedro, no oferecimento do Bono Free Shop. 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Município articula emendas e faz planejamento de investimentos e projetos. Everton Macedo, bom dia.
3: Bom dia, Marcos. Bom dia, os ouvintes. Emendas parlamentares são aguardadas para fortalecer investimentos no município. A informação é do controlador interno da Prefeitura de São José do Cedro, Odimar Winter. Ele destacou que o município aguarda a liberação de diversas emendas parlamentares estaduais e federais que serão fundamentais para a execução de investimentos e para o equilíbrio das receitas de capital previstas no orçamento. Segundo Winter, as receitas de capital destinadas principalmente a obras, aquisição de máquinas, veículos e melhorias permanentes, vem apresentando arrecadação abaixo das metas estabelecidas nos últimos bimestres. Embora o déficit seja considerado pequeno, a entrada desses recursos é vista como estratégica para garantir a continuidade dos investimentos e a execução de projetos planejados pela administração municipal. Entre os recursos aguardados estão emendas destinadas à pavimentação de ruas, aquisição de equipamentos agrícolas, compra de veículos para a saúde, reforma na Secretaria Municipal de Educação e obras de infraestrutura urbana. A expectativa é que parte significativa desses valores seja liberada ainda nas próximas semanas, antes do período eleitoral. Prefeitura acompanha comportamento das receitas para investimentos. A informação é do contabilista e controlador interno da Prefeitura de São José do Cedro, Rudimar Winter. A administração monitora de perto o desempenho das receitas de capital, que representam recursos destinados a investimentos estruturais, obras permanentes e aquisição de bens públicos. Conforme Winter, as metas previstas para essa modalidade de arrecadação não foram atingidas nos últimos bimestres, exigindo acompanhamento constante por parte da equipe técnica. O controlador explicou que a situação requer atenção, mas não representa preocupação imediata para as finanças do município. A principal expectativa está concentrada na liberação de convênios, transferências especiais e emendas parlamentares já anunciadas por deputados estaduais e federais. Segundo ele, a chegada desses recursos será importante para manter o cronograma de obras, investimentos e aquisições previstos pela administração municipal, além de contribuir para o equilíbrio financeiro do orçamento. Tempo bom em São José do Cedro nesta manhã fria de terça-feira. A temperatura na marca dos 5 graus. Um bom dia a todos e até amanhã.
1: Muito bem, obrigado pelas informações. 7h43, agora é a vez de Laércio Antônio, direto da Rádio Oeste de Iporã do Oeste. Vereador deixa a Câmara para assumir Secretaria de Educação de Iporã. Bom dia, Laércio.
4: Bom dia, Marcos Meller, bom dia, ouvintes do RPN. E o vereador Nereu Barthe, do MDB de Iporã do Oeste, se despediu do Legislativo na sessão da Câmara da noite de ontem. Barthe ocupou a tribuna para um balanço do seu trabalho como vereador, pediu a compreensão dos seus eleitores e prometeu continuar vigilante à disposição da comunidade. Nereu Barthe, que conta com um vasto currículo como professor desde 1989, com duas passagens anteriores como secretário de Educação do município, afirmou que refletiu muito antes de aceitar o desafio apresentado pelo prefeito Michel. O apreço pela educação e sua longa experiência no segmento foram decisivos na escolha para encarar o novo projeto. Deixar a Câmara para assumir a Secretaria de Educação não foi uma decisão fácil. No entanto, o desafio é encarado com coragem e dedicação total nas demandas do novo desafio, garante Barthe. Barthe já está envolvido no trabalho de preparação do novo Plano Municipal de Educação para a próxima década. Ele assume hoje, oficialmente, a pasta da educação. A cadeira deixada na Câmara será ocupada pela suplente também do MDB, Cristiano Ibaso. Nereu desejou sucesso para a colega e enalteceu a importância da figura feminina e ter sua representação reforçada no Legislativo com o ingresso de Cris Ibaso, como é conhecida. Essa foi a segunda vez que isso ocorre. A primeira foi a saída do então vereador Adriano Klein para assumir a Secretaria de Agricultura e Meio Ambiente. Na vaga deixada por Klein, o suplente de vereador Noiri Cosman, também do MDB, ocupou a vaga. Tempo fechado de neblina, Marcos, em Iporã do Oeste, a temperatura agora é de 7 graus. Um abraço a todos, bom dia e até amanhã.
1: Obrigado pelas informações, Laércio. 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Bolfe, sua primeira opção em imóveis, traz agora Vilmar Bigelmaier e as informações do esporte. Vilmar, bom dia.
5: Bom dia, Marcos. Bom dia, ouvintes do RPN. Mais um dia de Copa do Mundo. Ontem foram 4 partidas e tivemos 4 empates. Destaque para o empate heróico do Cabo Verde sobre a Espanha, 0-0. Bélgica e Egito empataram por 1-1. Arábia Saudita e Uruguai também 1-1. E à noite, Irã e Nova Zelândia empataram em 2-2. Hoje teremos mais três jogos, grandes jogos nesta terça-feira, 16 horas França e Senegal, 19 horas Iraque e Noruega e às 22 horas a estreia da Argentina contra a Argélia. O Brasil volta a jogar na sexta-feira contra o Haiti às 21h30. Ontem também teve Série B do Campeonato Brasileiro com os dois catarinenses em campo. Criciúma ficou no empate com o Ceará no Heriberto Wilson em 1-1. Criciúma saiu na frente, permitiu o empate e com isso perdeu a chance de ingressar no G4. O Avaí perdeu para o Londrina por 3-2 e está afundando aí na zona de rebaixamento. A Liga Esportiva Fronteirista lançou recentemente Campeonato de Futebol Veterano e Master, campeonato regional. No Master não houve interesse aí das equipes e o campeonato não acontece. No veterano, 7 equipes confirmaram participação: Guarani de São Miguel do Oeste, o CRM de Maravilha, Ouro Verde de Descanso, Grêmio Tunense, Canarinho de Macucozinho e Porã do Oeste e o Aliança de São João do Oeste. A tabela deve ser definida hoje com a programação então dos jogos. Portanto, teremos aí nos próximos dias primeiro campeonato regional de futebol veterano. Marcos.
1: Obrigado pelas informações, Vilmar. 7:48, Bolf Empreendimentos, há mais de 50 anos construindo imóveis com excelência em São Miguel. 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Temos agora intervalo comercial e daqui a pouco a entrevista do dia.
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1: Estamos de volta com RPN primeira edição e as primeiras informações desta manhã de terça-feira, que é para você começar o seu dia muito bem informado. Estão conosco as emissoras afiliadas à rede Peperi de Comunicação, Rádios Itapiranga de Itapiranga, Atalaia de Campoerê, Peperi de São Miguel, Cedro de São José do Cedro e também a Rádio Oeste de Iporã do Oeste. 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Estamos em contato agora com o secretário de saúde do município de Campoerê, Flávio Dalmagro, porque hoje à tarde teremos a conferência municipal de saúde no centro de eventos. E como é que estão os preparativos para a conferência de logo mais aí em Campoerê, hein, secretário? Bom dia.
9: Bom dia, Marcos. Bom dia a todos os ouvintes da Rede Peperi. Então, nós temos no dia de hoje, a partir das 13h30, no Centro de Eventos Eugênio Berda, no município de Campoerê, nós vamos realizar a 9ª Conferência Municipal de Saúde. Ela acontece de 4 em 4 anos, e isso não é só no município de Campoerê, mas em todos os municípios do estado e país. É onde nós organizamos os próximos 4 anos de tudo que tem envolvimento da saúde municipal. Então, nós temos a participação dos profissionais de saúde, o Conselho da Saúde, que tem um papel muito importante aí no período e toda a questão de aprovação e avaliação também da saúde num todo. Temos a participação aí da Câmara Municipal e sociedade civil, porque é onde exatamente onde nós vamos abordar temas importantes de como e de que forma nós podemos melhorar a saúde a nível de município, o que nós podemos regulamentar, qual é a opinião da sociedade civil, dos profissionais de saúde, é onde nós podemos abordar, trocarmos ideias e incluir algumas ações que possam vir para melhorar cada vez mais o atendimento aí do nosso usuário. Isso, como eu falei anteriormente, Marcos, não acontece só a nível de Campoerê, mas sim nos 295 municípios aqui do estado de Santa Catarina.
1: Pela experiência que vocês têm, pelo conhecimento aí do dia a dia, quais são os gargalos da saúde de Campoerê que devem fatalmente aparecer nessa discussão de hoje, hein, secretário?
9: Marco, nós temos como quanto gestão e aqui nós temos sempre o aval, o apoio e carta branca da nossa prefeita municipal Rosane, porque a gente possa fazer investimentos importantes que começa lá na questão do transporte, e isso a gente tem feito, investido mais de 1.500.000 em veículos leves, ambulância e também de vans para a gente ter uma qualidade de transporte cada dia melhor para os nossos usuários. Na questão de uma unidade de saúde, que já começamos a obra aí, de um investimento de mais de 2.600.000 aí, é um padrão 2, porte 2 do Ministério de Saúde, reforma das unidades das unidades de saúde aqui no município de Campoerê, e também a gente tem feito um investimento grande, que isso é, que eu acredito que seja a demanda maior de todos os municípios é a questão das nossas filas, né? Filas de exames, filas de procedimentos, filas de cirurgia. Então, nós temos feito grande investimento para que a gente possa tornar a saúde cada dia mais ágil, mais eficiente, reduzindo filas e dando um atendimento de qualidade ao nosso usuário.
1: Previsão é de um grande público hoje ou pelo horário, se horário comercial daqui a pouco vai dificultar a participação das pessoas, dos usuários especialmente, hein, secretário?
9: Então, Marcos, nós temos uma mobilização que ela não aconteceu há uma semana. A gente já tem vindo organizado aí essa conferência há mais de mês aí com contato com entidades, com a Câmara Municipal de Vereadores, e amanhã nós não teremos atendimento aqui no município de Campanha, pois todos os profissionais estarão participando dessa importante conferência, e é ali, como eu falei anteriormente, que nós vamos com ideias, com proposições, tentar melhorar a saúde do município. As conferências, elas acontecem a nível de município, depois a nível de estado e posteriormente lá a nível nacional, aonde que pode ser normatizado ideias que saem aqui do município de Campoerê, que vão ser aprovadas na pauta da conferência estadual e posteriormente a isso levada à conferência nacional, para que a gente possa cada dia organizar melhor e que a saúde funcione, seja mais eficiente em tudo aquilo que é a demanda diária dos municípios.
1: Sim, para a gente fechar aqui, deixa eu abordar um outro assunto com o senhor, secretário, que foi a participação de uma equipe da saúde aí de Campoerê em um evento nacional que aconteceu em Pernambuco, mais voltado à questão da pessoa idosa. Como é que foi esse evento e essa participação de Campoerê, hein, secretário?
9: Também, então, estivemos toda a semana passada no município de Gravatá, onde participamos dessa interação aí. São 47 projetos, Marcos, financiados pelo Banco Santander, é onde trata e aborda do cuidado da terceira idade, né? Em 2024, o município de Campoerê foi contemplado, então, com esse importante projeto. O nosso projeto é a questão da visita domiciliar de uma equipe emulti, de uma físio, de uma fono, de uma enfermeira e também de uma assistente social, onde nós levamos o atendimento para aquela pessoa acamada. Para você ter uma ideia, hoje o município de Campoerê atende 88 idosos acamados no município de Campoerê. É um grande número comparado ao número de habitantes que nós temos. E nessa semana toda nós tivemos uma troca, uma vivência de experiências do municípios, por exemplo, das regiões norte, nordeste, centro-oeste, sul e sudeste. É muito interessante porque são vários temas abordados, cada município tem a sua peculiaridade, dizendo assim. Então nós temos a visita domiciliar, um outro município aborda a atividade física, a outro faz a busca ativa dessas pessoas que estão sem o acesso ao atendimento, seja ele não só da saúde, mas também da questão social. E isso é muito importante. Esse projeto, ele é subsidiado 3 anos e depois tem a possibilidade, sim, de uma outra forma, a gente, junto ao Santander, conseguiu uma prorrogação em outra organização desse atendimento para os idosos.
1: Secretário, obrigado pela entrevista e um bom trabalho para vocês. Boa conferência logo mais.
9: Obrigado, Marcos, pela oportunidade aí, e ficamos à disposição da Rede Peperi.
1: Muito bem, conversamos com Flávio Dalmagro, secretário de Saúde do município de Campoerê. 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O RPN fica por aqui e voltaremos amanhã às 7 horas. Obrigado pela audiência e até lá.
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11: 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Você ouve agora Minuto Jurídico, seu direito em um minuto. 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
12: Quando falece uma pessoa, normalmente a família está tomada por momentos de muita dor e sofrimento. E existem alguns procedimentos legais que precisam ser tomados logo após o falecimento, como, por exemplo, o registro do óbito no cartório de registro civil nos 15 dias que sucedem à morte. 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Por muitas vezes também existem movimentações de animais ou outras vendas de patrimônio da família que precisa ser feito de forma imediata para evitar prejuízos. Por isso, quando acontecer esse tipo de fato, procure por um advogado atuante nessa área para que a sua dor e o seu sofrimento seja o menor possível.
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8:07. Bom dia. Nosso Este Show da Manhã desta terça-feira, 16 de junho de 2026, na Oeste FM 94,5. Friozinho de 7 graus, 6 graus, alguns pontos 5 graus. O nosso Este Show da Manhã chegando com neblina densa, né? Um dia é mais uma vez fechado, típico do inverno. E a gente vai aquecendo as baterias por aqui, né? Você com essas, o velho e bom fogão a lenha, né? Ou aquela lareira, né? Que o pessoal tá aí fazendo uso mais, e é para isso, é para esses períodos de frio, não é? Bom dia, vamos nos encorajando, encarando mais uma jornada de trabalho. É manhã de terça-feira, portanto, a previsão de abertura de sol, né? Mas por enquanto neblina. Ontem, praticamente o sol pela manhã não apareceu, ao menos aqui em nossa Iporã do Oeste, nosso extremo oeste de Santa Catarina. O Este Show da Manhã, comunicação Laércio Antônio, em nome de toda a nossa retaguarda, já vejo aqui na sala de gravações, Fernando Kaiser, lá na Central de Jornalismo, os repórteres Arle Silveira, também o Vilmar de Souza, pessoal da recepção, Fernando Lenkner, a Ruth Schmitz, né? Toda a nossa equipe está aí a postos para levar a programação da Oeste, pessoal da Central de Jornalismo e Redação. 99, e nós estamos liberando o telefone 991-88-1715, 991-88-1715, ou 3634-1440 aqui nos estúdios, claro, também na recepção, 3634-1714. 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Eu reforço o telefone para você interagir a partir de agora em nossa programação da terça-feira. Olha, hoje à noite a equipe de esportes da Oeste transmite a primeira de duas das semifinais direto do ginásio Valmei Hertel de São João do Oeste, o futsal, campeonato regional masculino adulto de futsal, o time de São João contra Iporã do Oeste Futsal, né? Então, primeiro jogo lá, e eu acho que na sexta aqui em Iporã do Oeste, também com transmissão da Oeste FM, né? Como eu digo, dos campos às quadras, ou das quadras aos gramados, né? A Oeste sempre presente. E vem aí também o veterano municipal de futebol logo no próximo mês. Momento de reflexão, bom dia para você, bom dia. O caminho é longo, os obstáculos são muitos, mas quando colocamos Deus no início, sabemos que a vitória é garantida e desistir jamais. Bom dia do final 59, né? É um bom dia, o pessoal mandou aqui com o mate. Nós temos também a participação do ouvinte que deixa o final 22. Gratidão, essa é a palavra-chave para hoje, para recomeçar um dia ou começar mais uma jornada, mais uma oportunidade de vida. Gratidão a Deus por permitir-nos acordar, simplesmente por isso. Gratidão, amém. Que bonito despertar com um sorriso e agradecer a Deus por mais um dia de vida. Que bonito despertar com o coração cheio de fé e entusiasmo para lutar no dia a dia. Que bonita é a vida. Aprecie, agradeça, celebre, divirta-se. Faça hoje, faça agora, né? Lindas mensagens dos nossos ouvintes. Temos família de oração e fé. A paz do Senhor, tudo pode ser mudado pela força e perseverança na oração, porque Deus, a Deus nenhuma coisa é impossível. Texto bíblico trazendo aí pelo Dr. Luciano Mortari. Dona Marlene, lá de Linha Conceição, né? Sempre tá pessoal da Marcenaria Brito deixando mensagens lindas, a gente vai fazendo a reflexão também. Vamos lá. A vida não vai te esperar ficar pronto. A vida vai te pedir coragem no meio do medo, pedir fé no meio da dúvida e passo mesmo com o chão tremendo, passo firme. Tem dia que tu vai cair e ninguém vai ver. Tem noite que tu vais chorar em silêncio e fingir que tá tudo bem no outro dia. Mas é justamente aí que você está sendo moldado. Nada do que te quebra é em vão. A dor te afina, a espera te fortalece, o não te redireciona. E quando olhares para trás, vai entender que cada buraco no caminho era para te desviar de um abismo maior. É...
Então respira fundo, levante a cabeça, siga. Porque desistir agora é trair todo o inferno que tu já atravessou para chegar até aqui. Você não chegou até aqui para parar agora. Então, mãos à obra, bola para frente e uma ótima terça-feira para todos nós. Bom dia. Eu...

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0: 8h15, vamos fechando 8h15. Já nesse bloco tem a Central de Jornalismo em Ação. Tem também nosso Ronaldo Coutinho, vai reforçar a previsão do tempo.
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0: 8h18 na hora brasileira, né? 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Agora são 8:19, 8:19, você vai participando do nosso Oeste Show da manhã no 991-88-1715. Um abraço pro Márcio Rambo da Refrigeração, irmão do Marcelo, tá em São João na sintonia, né? Abraço também para os nossos ouvintes, a Tânia na sintonia, pessoal do Óleo de Girassol, né? Olha só, Óleo de Girassol, dona Neuza, aí no Paraná, né? Claro, ontem conversei com ela, disse que toda vez que ela faz o roteiro aqui para nossa região, tá no carro ouvindo a nossa programação. Muito obrigado, né? 991-88-1715, 991-88-1715. 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
1: Vamos juntos na manhã, vamos juntos na manhã do nosso Este Show da Manhã. Temos o Enio na sintonia. Daqui a pouco a gente recorda música da velha Jovem Guarda, né? Claro, a velha MPB, a música popular brasileira, né? A gente vai recordar por aqui o Roupa Nova, né? Deu duas, três dicas, mas uma delas eu entendi. Tá bom, Enio? Daqui a pouco a gente roda uma das músicas antiguinhas do grupo Roupa Nova. A temperatura é de entre 5 e 6 graus na manhã. Daqui a pouco o Ronaldo Coutinho vai trazer a previsão do tempo, né? A previsão do tempo sempre de forma objetiva. 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
1: Muito bem, vou reforçando que é hoje à noite a transmissão da Rádio S direto do ginásio Valmei Hertal de São João do S. Tem a Sacho São João do S contra o Iporã Futsal, né? Jogaço valendo abertura aí de vaga para final do campeonato regional de futsal categoria adulto. Então, primeiro jogo hoje, na sexta-feira aqui em Iporã do S. A outra dobradinha, a outra semifinal é entre Tunápolis e Itapiranga, né? É o Oeste presente no futsal também.
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1: 8h26, vamos dar um pulinho até São Joaquim, por aqui entre 5 e 7 graus a temperatura. Tá mais frio aí em São Joaquim, Ronaldo Coutinho, bom dia.
5: Bom dia. É, agora tá, aliviou, né? Mas tá gelado, a temperatura chegou a 2,9 negativo e aqui na nossa região chegou a 4,6 negativos em Bom Jardim, mas mais frio foi lá em Pinheiro Machado.
1: Opa.
5: Lá chegou a bagatela de 6,4 abaixo de zero.
1: Bah. É frio, né?
5: Realmente bem, bem frio. Então a tendência é que a gente tem aí condições de tempo assim no geral é mais para tempo bom na região, depois vai dissipando o nevoeiro e a tendência é manter esse panorama de tempo assim no geral aproveitável na região no decorrer dessa terça, quarta e quinta. Amanhã também faz frio, pode ter geada na região e com temperatura próxima de zero até negativo e à tarde esquenta um pouco. Na sexta-feira pode ter chuva já cedo, chuva e trovada. No sábado está indicando mais para bom no fim de semana com frio e um frio mais forte semana que vem. Da Climatera, Ronaldo Coutinho.
1: Até amanhã, Ronaldo.
5: Igualmente, tchau.
1: Tchau, obrigado, Ronaldo Coutinho, com a previsão do tempo na programação. 8h27, hora brasileira. E a gente vai trazendo o primeiro antes do... do Roupa Nova, né? A gente traz a Morena Misteriosa. Céu e Cantos, o pessoal tá na construção civil, né, Odair? Tá aí. 8h28, a galera que tá na construção civil, encarando cedo, né? Bom

0: Seu Dair pediu, levou aqui na programação da Oeste. 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Meu abraço pro Kleber, sou pro Rude, Maurício Core, Maurício Cicaleiro, seu Ari, na sintonia. Vamos ao Central de Jornalismo pela vez primeira nesta manhã. 8h31 é hora da informação.
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0: Central de Jornalismo, primeiras informações. Bom dia, Vilmar Souza.
2: Bom dia, Lécio. Bom dia a quem nos ouve. O vereador Nereu Bart, do MDB, assume nesta terça-feira a Secretaria Municipal de Educação do município de Porã do Oeste. Na noite de ontem, durante a 18ª sessão ordinária da Câmara de Vereadores do município, Bart subiu à tribuna para se despedir do Legislativo, agradecendo a casa e o respeito que encontrou entre os seus pares enquanto parlamentar e pedindo principalmente a compreensão dos eleitores que lhe confiaram uma grande cotação de votos. Nereu Bart, que já estava envolvido no novo Plano Municipal de Educação para os próximos 10 anos, disse que deixar a Câmara de Vereadores para assumir a Secretaria de Educação do município não foi uma decisão fácil, mas que, no entanto, diante das demandas, trata-se de um desafio que será encarado com muita responsabilidade.

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2: Vamos juntos na programação da Oeste, né? Por aqui todas as informações, a boa música, vai para as 991-88-1715, peça a sua preferência musical, né? A Camila aí de Campo Irê, há pouco falei de Campo Irê, na verdade eu falei do pessoal do Ó de Girassol, né? Mas ela nos ouve em Campo Irê, legal. Muito obrigado pelo carinho da audiência. Temos também mais outros recados por aqui que são mensagens. A Lisa Bruscher, também sempre na sintonia lá em Pinhaus, em Maravilha, né? É isso. Temos mais outro bom dia aqui, deixa eu ver de quem é, da Cirlei. Um abraço, Cirlei, bom dia a todos. Que Deus cuide com carinho de cada detalhe do nosso dia, amém. Aí tem também áudios, Carlão da Gaia. Coitá, Carlão. Diz aí, Carlão. Carlão sempre tá trabalhando nas rodovias. Temos antes aqui, toca os Monarcas. Uma dos Monarcas. Daqui a pouco a gente roda também. Mas diz aí, Carlão. Bom dia.
3: Bom dia, Lércio. Tudo certo?
2: Tudo. Frio?
3: Aqui é o Carlão da Gaia. Tudo certo? Aqui na Santo Antônio, Itapiranga.
2: Opa.
3: Tô na Borracharia aqui, Fronteira. Aqui eu queria uma música aqui pro pessoal aqui do Posto Fronteira. Pro Pinto aqui, o Pinto tá bem louco por aí no posto por aí, ó.
2: Valeu.
3: Manda uma música pra ele aí, pra todo o pessoal aí, ó. Se for atendido, eu agradeço. Obrigado.
2: Valeu, pessoal do Posto Fronteira, pro pessoal lá da Borracharia, Grande Pinto. Um abraço pra todos que estão trabalhando aí, ouvindo o som da OS lá pras bandas de Santo Antônio. O asfalto da fronteira, né? Que logo, logo será inaugurado, né? Bom, 8 graus a temperatura, anote na agenda.
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1: Notas de falecimento. A família Edgeton comunica com profundo pesar o falecimento da senhora Nereci Edgeton, aos 74 anos de idade, ocorrido ontem às 9 horas e 27 minutos no Hospital Regional Terezinha Gaio Basso, em São Miguel do Oeste. O corpo está sendo velado na Igreja Ceará do Senhor, por no porão da antiga rodoviária de Iporã do Oeste. Ou a Seara do Amor, ou do Senhor, né? No térreo do antigo prédio da rodoviária. Os atos de encomendação e sepultamento dar-se-ão hoje às 9 horas, daqui a pouquinho, rumando logo após para o cemitério de Lagoa dos Patos, Iporã do Oeste. Serviços fúnebres a cargo da Funerária Escopel. A família Edgeton noticiou com profundo pesar o falecimento da senhora Nereci Edgeton, aos 74 anos de idade, ontem ocorrido. A família lutar as nossas condolências. Falecimento. A família Kirsch comunica com profundo pesar o falecimento do senhor Roque Darcy Kirsch, aos 85 anos de idade, ocorrido às 15h30 de ontem, na residência em Iporã do Oeste. O corpo está sendo velado na capela mortuária em anexo à funerária Iporã. Os atos de encomendação e sepultamento dar-se-ão às 16h de hoje, rumando logo após para o cemitério municipal, na entrada de linha Aparecida. Serviços fúnebres a cargo da funerária Iporã. Família Kirsch noticiou com profundo pesar o falecimento do Sr. Roque Darcy Kirsch, aos 85 anos de idade, ocorrido ontem. A família enlutada, as nossas condolências. 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Início 19 horas, animação de Leandro e seus teclados. 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Um abraço para a equipe da Dona Marlene na sintonia. 8h42, hora brasileira, 8h42, aumente o volume. 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Roupa Nova, A Viagem.

0: 94,5. 9:46, hora brasileira.
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0: Olha, será domingo, a festa em linha, vora descanso, né? 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
0: Tá aí o pessoal da Terres, né? Terres, muito obrigado, bem-vindo. Então, o mundo da agricultura, né? De precisão. 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
0: Um abraço para Cláudio, para o Jair, para a equipe toda, para o Fernando, para as meninas da cozinha, pessoal do Divina Gula. 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
0: Vamos juntos, Janete, na sintonia, né? Temos o Cleito que pediu, San Marino, né? Nossos ouvintes, meu amigo Cílio Funk, na sintonia, Dona Soili, aí no centro de Tunápolis, pessoal da conveniência da Park Beer. 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Vamos dar um pulinho aí, Itapiranga. 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
0: Valeu, obrigado, Lu, pessoal da Credilu com a gente. Na manhã da Oeste tem boa música.
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0: 4 minutinhos, nem mais isso, 3 minutinhos agora. Confirma o digital da Oeste, 3 pras 9 pra fechar bem a primeira hora. San Marino, foto 3x4. Pessoal lá do Posto Fronteira, lá em Santo Antônio Itapiranga, tá na sintonia aquela galera, todo bom dia. Carlão dança com essa música, vou te contar, né?

0: Fechando a primeira hora, 9 horas da manhã.
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0: 9:03, continua um tempo fechado de neblina, né? A neblina vai demorar pelo menos, né? A expectativa, né? Pro sol aparecer aqui em Iporã do Oeste, no extremo oeste, né? Região de Itapiranga também. Você já pintou sol na sua comunidade? Mande no WhatsApp 991-88-1715, tá? Toda a região, você que está ligado, muito obrigado pelo carinho da companhia. 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
0: É, tá na bota na OS, tá na 94,5, pessoal de Bandeirante, de Paraíso, na sintonia. Nosso amigo Romildo, sempre ouvindo a OS, claro. O Cláudio pediu toca Rogério Magrão em banda, passou da conta para nós curtir com esse friozinho. Estamos acompanhando de um bom fogão a lenha. Legal. Mais participações, Paulo Bavaresco, lá da Bela União Belmonte, né? Na sintonia, né? Sempre tá aí, vamos ver se tá frio por lá também, hein, Paulinho? É, tem um fogão a lenha por lá, bom dia.
6: Bom dia, seu Laércio. É frio, temos ligado no SM, FM aqui, temos esquentando a casa com fogão, hein?
0: Isso aí.
6: Manda a próxima música aí. Um bom dia de trabalho, continua com esse programa maravilhoso.
0: Amém. Até amanhã. Valeu, até amanhã. Bom dia, pessoal da Beton Forma informa, a temperatura chega a 8 graus.
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0: Em 30 segundos tem música na programação.
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0: Vamos juntos, 9:09, agora a hora brasileira. Próximo bloco, vamos voltar para a Central do Jornalismo, trazer a informação com Arley Silveira, as ocorrências das últimas horas na região. Tá na boa, tá na Oeste.
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0: É, aumente o volume, tem Rogério Magrão e banda.
16: Você passou da conta.
0: Passou da conta.

0: 94,5, a informação também chegando na sequência, agora são 9 horas mais 15 minutos, hora certa para a loja Baques, calças jeans da Vocabulário, 50% desconto, né? 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
0: Neste bloco, nós estaremos trazendo a Central de Jornalismo Concorrências Policiais.
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0: 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Padaria da Dani informa. Vem aí na sequência as ocorrências policiais.
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2: 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Pela Helga Fallman, centro de Tunápolis.
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5: Muito bem, vamos para a Central do Jornalismo da Rádio S com Arley Silveira para Posto Cooper Fronteira Sul, abastecimento 24 horas. Ocorrências policiais, bom dia, Arley.
6: Bom dia, Laércio, bom dia, ouvintes. Uma investigação da Polícia Civil revelou um esquema de exploração sexual em uma boate de São Lourenço do Oeste. Conforme apurado, os proprietários utilizavam dívidas relacionadas à alimentação, roupas, medicamentos e produtos de higiene para controlar as mulheres que trabalhavam no local. Diante das denúncias, a Justiça do Trabalho determinou o bloqueio de aproximadamente R$ 300 mil em bens dos envolvidos. A medida foi solicitada pelo Ministério Público do Trabalho de Santa Catarina, que aponta a existência de condições análogas à escravidão no estabelecimento. Segundo a investigação, os produtos fornecidos aos trabalhadoras eram cobrados com valores considerados excessivos, gerando dívidas difíceis de serem quitadas. Além do bloqueio de bens, a justiça determinou que os proprietários deixem de submeter trabalhadoras à exploração sexual e ao trabalho análogo à escravidão. Em caso de descumprimento da decisão, foi fixada uma multa de R$ 50 mil para cada pessoa contratada em situação irregular. O incêndio em uma residência mobilizou equipes da Polícia Militar e do Corpo de Bombeiros na madrugada de hoje, no centro de Belmonte. A ocorrência foi registrada por volta das 3h30 da manhã na rua Manuel Ribas. De acordo com as informações apuradas no local, a moradora estava dormindo quando percebeu um forte cheiro de fumaça. Ao verificar a situação, encontrou um sofá em chamas em uma área próxima à geladeira. Em seguida, pediu ajuda aos vizinhos e acionou o serviço de emergência. Quando as equipes chegaram, as chamas já estavam parcialmente controladas por moradores das proximidades, que utilizaram baldes de água para evitar que o fogo se espalhasse. Os bombeiros realizaram o combate a um foco remanescente localizado em um dos dormitórios da residência. O incêndio consumiu completamente o pavimento inferior do imóvel, que possui cerca de 150 metros quadrados. Já o pavimento superior foi atingido pelo calor da fumaça. E a fumaça, embora não apresentasse focos de incêndio, a área foi isolada por segurança. As causas do incêndio não foram informadas e deverão ser apuradas. Um motociclista de 27 anos precisou de atendimento médico após sofrer uma queda de moto no início da noite de ontem em Itapiranga. O acidente ocorreu no prolongamento da Rua do Comércio, na comunidade de Santa Teresa Abaixo. Segundo o Corpo de Bombeiros, o homem conduzia uma motocicleta Honda CG quando perdeu o controle e caiu na via. Quando a equipe chegou ao local, encontrou o motociclista caído e sem uso de capacete. Os socorristas constataram que ele apresentava desorientação, embora não tivesse ferimentos aparentes em decorrência da queda. Após receber os primeiros atendimentos, ele foi encaminhado ao Hospital Sagrada Família para avaliação médica, Laércio. Mais destaques da polícia, a gente traz ao meio-dia no Globo em Foco da USFM. 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
5: Obrigado, Arley. 9:25, nossa central de jornalismo. Daqui a pouco a gente volta à movimentação da central. Tem Vilmar de Souza trazendo outras informações. A Oeste levando música e informação para você, cada vez mais razão do nosso trabalho. Muito obrigado pelas muitas participações, né? Salete, o pessoal pediu Brilha Som, mas é do Bibiana Bolancel. Esta música aqui, ó. Copo cheio. 9:21, tá na boa, tá na Oeste.

só música boa na manhã. 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Já já tem Cleiton Borges, participação do Cleiton, né? Tem JM Barquinho Azul, participação do Cleiton, é regravação. Nós estamos no nosso Oeste Show da Manhã, daqui a pouco também temos as ofertas mais à vez, o Shop Stock do Grupo Iguatemi, Mecânica Bianerte, a prontidão, teu carro em boas mãos, 3634-1183, seu Ari, Maurício Chiqueleiro, Maurício Collin, Cleverson Rude, 3634-1183, sinta a diferença, contamos com sessão de peças e anexo. 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Vamos com o JM agora, depois a gente volta daqui a pouco mais na Central de Jornal.

0: JM, para a situação do Cleiton Borges. 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Na boa, na Oeste, na 94,5. 9:31. A hora certa para você.
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1: Vamos juntos, 9:33 na hora brasileira. 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
1: Vamos juntos da manhã, já tem mais música, tem Milton Monteiro e Adriano e banda, perdi você, né? O pessoal pediu por aqui pra gente rodar, deixa eu ver quem pediu, né? O Valdomiro na sintonia, né, Valdomiro? Obrigado, temos também o Pequeno, vamos botar esse pessoal no ar, daqui a pouco a gente roda a música do nosso programa, né? O nosso amigo José do Nossa Terra, Nossa Gente, qual é o recadinho? Bom dia, bom dia.
2: Bom dia, bom dia, Laércio Antônio, bom dia aos ouvintes da Rádio Oeste, né? Convidando o povo em geral para o grande programa Nossa Terra, Nossa Gente, sábado à noite no Clube São José e Porã do Oeste, né?
1: Opa!
2: Esse, alinhado no Tacho lá também, né? Quero passar uma música com um grande amigo meu lá do Iratinho, meu amigo Valdemir Compla, né?
1: Uhum.
2: Para mim, você dá para rodar uma música do Gil de Freitas, Laércio, você dá, né? Se não, deixa um abraço para todos vocês, ouvintes que estão escutando essa querida rádio de Porã do Oeste. Um abraço, até!
1: Até! Obrigado, obrigado. Tem mais o Luiz Anoto, né? O pessoal da Nossa Terra, Nossa Gente, será no Clube São José. Bom dia, Zanotto! Opa! E aí, seu Zanotto? Ah.
3: Bom dia, Laércio.
1: Opa,
3: tudo
1: bom.
3: Certo?
1: Tudo, diz aí.
3: Frio aí também?
1: Tudo.
3: Aqui na linha Moroé, fechadinha de seração.
1: Opa!
3: Roda aí pra mim com os atuais. Loirinha linda. Valeu, bom trabalho e um abraço.
1: Um abraço, grande Zanotto, na sintonia, por aqui, intervalinha, depois tem música.
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2: É, tá na boa, tá na Oeste, já tem o serviço de utilidade pública, depois tem mais música pra você.
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5: Nota de falecimento. A família Kirsch comunica com profundo pesar o falecimento do senhor Roque Darcy Kirsch, aos 85 anos de idade, ocorrido ontem às 15h30 na residência em Iporã do Oeste. O corpo está sendo velado na capela mortuária, em anexo à funerária Iporã. Os atos de encomendação e sepultamento estão previstos para as 16 horas de hoje, rumando logo após para o cemitério municipal, na entrada da comunidade Linha Aparecida. Os serviços fúnebres a cargo da funerária Iporã. A família Kirsch noticiou com profundo pesar o falecimento do senhor Roque Darcy Kirsch, aos 85 anos de idade, ontem ocorrido. A família iniciou as nossas condolências. 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Vamos juntos da manhã, aumente o volume, tá na boa. Tá na 94,5 e produz Extremo Oeste de Santa Catarina, Rádio S, emissora da Rede Peperi.
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5: Trazendo o melhor da música. Perdi você, Milton Monteiro e Adriana Ibanda.

0: Aí música linda na manhã. E amanhã tem Diquito e Banda no Salão Foco. Vai ser um bailinho especial do Arraiá, né?
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0: Amanhã tem Arraiá, é. Bailinho do Salão Foco, todos caracterizados. Quem tem aí, né? As mulheres usam bastante os tradicionais vestidos, coloridos, caipiras, né? Com adereços, com cabelo, enfim. E os homens também, né? É, então tá aí. O xadrez, que é muito predominante. Aliás, o comércio sempre está preparado aí. Para quem não tem aquela camisa, né, para entrar no clima, tem muitas. As lojas em geral, né, sempre estão nas festas juninas preparadas com esses itens. Então, faço votos que você reúna a sua turma e faça amanhã o arraiá do Salão Foco esquentar, né? Claro, vai ter quentão, chope e tudo mais. Bom, hora para notícias. Tem Diguito e Banda amanhã na animação do Salão Foco. 9h45.
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0: Linha aberta para a Central de Jornalismo. Informação com Vilmar de Souza.
3: A Secretaria Municipal de Saúde de São João do Oeste realiza nesta terça-feira, dia 16, às 19h, na Câmara de Vereadores, a palestra Respire Vida. A iniciativa busca a conscientização da comunidade sobre a importância dos cuidados com a saúde respiratória, além de proporcionar um momento de aprendizado, esclarecimento de dúvidas e troca de experiências entre os participantes. A palestra será conduzida pela pneumologista doutora Mariana Rames, de São Miguel do Oeste, que vai abordar temas relacionados à saúde do pulmão, prevenção de doenças respiratórias e qualidade de vida. A secretária de saúde do município, Cleide Virtrempel, reforça que o evento é gratuito e aberto a toda a comunidade. Do jornalismo da Rádio Oeste, repórter Vilmar de Souza para o Sicoobi.
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0: Os atuais na manhã. Pessoal lá de Moroé, muito obrigado, Moroé. Iracemi, aquela região toda, né? 14 para as 10, depois das 10 tem o Christian Kaiser na manhã. Por aqui tem muita música ainda.

0: Aí então, loirinha linda, os atuais, 11 para as 10.
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0: Tá na boa, tá na Oeste, tá na 94,5, né? Estamos no nosso Oeste Show da manhã, reta final do programa. Já vou trazer em seguidinha as ofertas do Shop Stock do Grupo Iguatemi.
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0: Atenção para o recadinho para você que está no trânsito, né? Tomar cuidado redobrado. Na altura da comunidade Linha Lagoa dos Patos, está acontecendo neste momento os atos fúnebres, né? Ocorreu um falecimento, agora tem o cortejo ali na proximidade da comunidade de Lagoa dos Patos. E a visibilidade é dificultada com a cerração, com a neblina. Então, motoristas já nos orientam aqui para que a gente chame a atenção dos demais. E outro detalhe, o motorista falou o seguinte: muita gente ainda anda sem os faróis ligados. Então, acione os faróis, tá, gente? De alerta, porque há dificuldades no trecho. Então, na altura aí de Lagoa dos Patos, principalmente onde acontece um cortejo fúnebre, movimentação de populares, então, para redobrar a atenção. 7:50.
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2: 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Em seguidinha, fechamento do nosso Oeste Show da Manhã, primeira parte.
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Legal. 4 minutos para as 10 horas. Está pintando por aqui a companhia do Christian Kaiser. Na 94,5 é de neblina. Então, para você motorista, fica aí o recadinho, né? Que redobre a atenção ao volante, faróis acesos, né? Porque realmente nós temos uma neblina densa. Ótima sequência, terça-feira. Eu, Laércio Antônio, volto 15 para as 12 no S Entrevista, depois do Globo em Foco e no Show de Bola. Vanderlei Rodrigo, mande a localização. Ótima terça, bom dia.

0: Oeste FM, agora são 10 horas mais um minuto e a gente vai trazendo informação do trânsito. Nosso ouvinte vai nos informando e a gente vai trazendo aqui na 94,5. Neblina espessa, né? E isso contribui para a formação de acidentes. E o nosso ouvinte aqui tem a informação de um acidente lá perto de São Miguel do Oeste. É isso? Bom dia.
1: Bom dia, tudo bom?
0: Tudo.
1: Comunica aí na rádio, já que vocês têm bastante abrangência aí na região. Acidente com caminhão e moto em descendo. Antes de chegar em São Miguel do Oeste, depois do aeroporto, tá bastante neblina e bombeiros no local. O pessoal tomar um pouco de cuidado, dar um alerta aí, já que a abrangência de vocês é bastante grande.
0: Isso aí, valeu ouvinte, final 74, né? O seu Giovanni da Silva. Valeu então, trazendo a informação agora 10:01.
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11: Nós já tivemos a primeira goleada deste Mundial de 2026. De novo, a Alemanha marcou 7-1, o nosso fantasma, mas ainda bem que dessa vez não foi conosco. A Alemanha venceu a equipe de Curaçao, mas a curiosidade não é sobre a equipe alemã. Uma das cenas mais marcantes da partida aconteceu do lado derrotado. Quando Curaçao marcou o seu primeiro gol na história do Mundial, o técnico Dieter Bocar não segurou a emoção e foi às lágrimas. Aos 78 anos, o treinador holandês se tornou o técnico mais velho comandar uma seleção e uma Copa do Mundo e fez questão de valorizar esse momento histórico vivido pela pequena ilha caribenha. Eu sou Melina Calduro, diretamente de Morriston para o Acaerte em Campo.
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12: Olá, amigos. Hoje quero falar um pouquinho sobre os problemas de pele, de principalmente cães. Pessoal, os cães, eles estão, é muito comum eles terem problemas de pele, tá? Quando começa com feridinhas, feridas maiores, quando começa com perda de pelos, começa aquela coceira, aquele avermelhamento, aí começa assim, uma manchinha pequenininha e de repente vai aumentando até, em muitos casos mais severos, perder todo o pelo do animal. Pessoal, então assim, tem que tomar muito cuidado, tá? Porque isso pode ser um fungo, pode ser uma dermatite ou até mesmo uma sarna. Se falando em sarna, pode ser uma sarna sarcóptica que, inclusive, passa para os seres humanos. 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
10: Sua melhor companhia, 10 graus, 6 a 7, 8 graus. Na verdade, tá entre 6 a 8 graus a temperatura, pelo menos aqui em Iporã do Oeste. A região de Itapiranga marca por volta de 8. 9 graus, neblina espessa, né? Como o nosso ouvinte antes comentou, né? Comentou aí sobre um acidente que aconteceu aí em São Miguel do Oeste, né? Nas proximidades do aeroporto, perto da FUBRA, né? Aí bastante neblina, né? E puxar a orelha de alguns, né? Eu vi hoje aqui por Iporã do Oeste um e outro carro, poucos, mas eu vi, né? Carros, veículos sem os faróis ligados, né? É, temos que ligar os faróis. Né? Às vezes o povo na pressa esquece ou por mau costume pensa que durante o dia não precisa os faróis, né? E daí com essa neblina espessa acaba não ligando e quando vê é um risco iminente aí de acidente, né? Porque o farol é o que muitas vezes é a única coisa que a gente consegue enxergar um pouco além nessa neblina toda, né? Então, pessoal, confira se você tá com os faróis ligados ou não aí em seu veículo, se estiver aí andando por nossa região, né? E a neblina espessa vai continuar, viu, gente? Olha, eu acho que aqui em Iporã do Oeste, antes do meio-dia, não vamos ter sol não, né? Quando a neblina se dissipar, teremos sol, né? Pessoal de Campo Herê tem sol, Dionísio, Flor da Serra do Sul, Palma Sola, Guarujá, agora São José do Cedro, a área urbana tá começando a receber os primeiros raios solares, né? Enquanto nós aí, todo esse povo aí pra baixo, tá com neblina, né? E assim a gente segue na manhã. Agora a segunda parte do Oeste Show da Manhã. Vou atendendo o Ambrósio, pediu Banda Magia. Eu trago agora quando são 10h14. Já tem também homenagem pra fazer aqui na nossa manhã. É o Oeste Show da Manhã, sua segunda parte agora com Christian Kaiser.

0: 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E os parabéns, a homenagem vem aí dos avós Hilda e José Pavan, né? Estão homenageando a neta Sofia. Tá de aniversário hoje, completando mais um ano de vida. Parabéns, tudo de bom pra ela. Homenagem aí dos avós, né? A Hilda e também o José Pavan. E na pedida deles, vou trazendo...
1: Parabéns! Parabéns!
0: Banda Ecos, na manhã...

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0: E agora tem informação da manhã, reportagem com o Vilmar, bom dia.
7: Muito bom dia, Christian, bom dia ouvinte que nos acompanha na manhã desta terça-feira, pois o município de Santa Helena realiza amanhã, na terça-feira, a 11ª Conferência Municipal dos Direitos da Criança e do Adolescente. E para falar sobre esse assunto, eu converso agora com a assistente social e também proprietária da empresa JJS Desenvolvimento Humano, Jacinta Imes. Então, um evento que, além de consolidado, traz uma mensagem importantíssima para os munícipes, para as crianças, enfim. Seja bem-vinda à Rádio Oeste.
8: Uma grande satisfação a gente estar falando junto à rádio e, em especial, as famílias, crianças e adolescentes e toda a equipe da Secretaria de Assistência Social, em especial ao CDCA, que está à frente da 11ª Conferência da Criança e do Adolescente, cujo tema este ano é Fortalecendo o Sistema de Garantia de Direitos da Criança e Adolescente e a Democracia Participativa.
7: Diretor, o evento acontece onde e a partir de que horário?
8: Vai ser no Centro de Eventos de Santa Helena e ele vai ser o dia inteiro. De manhã a gente vai ter uma fala primeira com o CMDCA, os trabalhadores, para junto compreender os eixos da conferência, e às 10h nós vamos já ir chamando os estudantes das escolas, os adolescentes, crianças, para a gente debater um pouquinho o entendimento do Estatuto da Criança e do Adolescente. E à tarde, então, nós teremos o início a partir das 13h, com credenciamento e toda a fala, palestra, né, magna da conferência.
7: Diretor, está classificado dentro da programação eixos temáticos. Que eixos são esses que carregam aí a proposta de aprimoramento do controle social, enfim, promoção da convivência familiar? A senhora poderia detalhar melhor esses eixos?
8: Sim, este ano nós temos então 6 eixos. O primeiro eixo é aprimoramento do controle social e o fortalecimento da participação social, dentro de um debate que é dar voz e poder de fala à criança e ao adolescente na questão mais democrática. O segundo eixo é fortalecimento dos conselhos tutelares, porque nós vamos fazer agora, dia 13 de julho, 36 anos de Estatuto da Criança e do Adolescente, e a sociedade não se empolga do que é realmente esse Estatuto da Criança e do Adolescente e qual é o papel do Conselho Tutelar. O terceiro eixo é promoção da convivência familiar e comunitária. Neste eixo, a gente vai trabalhar as relações familiares e quando elas são fragilizadas, o quanto isso impacta na qualidade de vida de uma criança e de um adolescente. O quarto eixo é prevenção e enfrentamento das violências. Nós estamos, inclusive, em Santa Catarina, com aumento dos índices da violência contra criança e adolescente. O quinto eixo é prevenção e erradicação do trabalho infantil e proteção dos adolescentes no trabalho. E aí a gente vai discutir também a diferença entre trabalho infantil e ajuda familiar. É o momento onde o adolescente, a criança, desde pequeno já vai aprendendo algumas atividades junto com a família. E o sexto eixo, aprimoramento da execução das medidas socioeducativas, e também destacar um pouquinho sobre a questão hoje do adolescente comete uma situação de ato infracional não debatida sobre a questão da minoridade penal.
7: Diretora, para quem nos ouve e tenha interesse de participar, como é que procede?
8: Basta chegar lá e participar. Todos têm direito a voz e voto para as propostas. Nós vamos fazer propostas a nível municipal, estadual e federal. Então a gente faz um chamamento a toda a população, aos pais, crianças e adolescentes. A gente tem que avançar, inclusive, com políticas públicas visando a compreensão e efetividade do que diz o próprio Estatuto da Criança e do Adolescente.
7: Eu conversei com assistente social e também proprietária da empresa JJS Desenvolvimento Humano, Jacinta Imes, do jornalismo, repórter Vilmar de Souza, para o posto Cooper Fronteira Sul, abastecimento 24 horas.
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0: E essa daqui foi lançada semana passada, hein? Passarela, 10 horas mais 31 minutos. Haja neblina, hein, aqui em Iporã do Oeste. Simbora!
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1: Bom dia, aqui é o Tony de São Pedro, Tunápolis. Queria pedir uma música aí, Cabana Polca, pro nosso patrão aí, o Miguel Baumgartz, que está de aniversário hoje. Quem deseja é toda a equipe dos pedreiros, o Daniel, o Teunísio, o Roque e o Tony. Beleza? Se eu for atendido, eu agradeço.

0: 6h39, daqui a pouquinho, no momento flashback, a gente traz grupo sueco pra cantar na nossa manhã, com participação de integrante do grupo ABBA. Agora 10h39, como eu comentei, hora de... Notícia, nesta terça-feira, 16 de junho.
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0: Agora é com Arley Silveira. Bom dia, Arley.
2: Muito bom dia, Christian. Bom dia, ouvintes. O Departamento de Urbanismo de São João do Oeste começa a preparar as ornamentações

0: para a 16ª edição da Semana Alemã. Seguindo a tendência dos últimos anos, deve haver grande parte de reaproveitamento dos materiais utilizados em eventos anteriores. Segundo a diretora de urbanismo, Rose Staub, a equipe está realizando a confecção dos itens que vão decorar a praça, as ruas, pórtico da cidade e prefeitura. Além disso, ela menciona que o ginásio municipal e o Clube Aliança também vão receber embelezamento para a festa Christian. Da Central de Jornalismo, repórter Arley Silveira para o Sicoob.
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3: Nota de falecimento. A família Kirsch comunica com profundo pesar o falecimento de Roque Darcy Kirsch, aos 85 anos de idade, ocorrido ontem às 15h30 em sua residência em Iporã do Oeste. O corpo está sendo velado na capela mortuária em anexo à funerária Iporã. Atos de encomendação e sepultamento dar-se-ão hoje às 16 horas, rumando logo após para o cemitério municipal na entrada de linha Aparecida. Serviços fúnebres a cargo da funerária Iporã. A família Kirsch comunicou com profundo pesar o falecimento de Roque Darcy Kirsch, aos 85 anos de idade, ontem ocorrido. A família enlutada, as nossas condolências. Vem aí o 8º Arraiá de Descanso, uma grande festa para toda a família. 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E amanhã tem baile de São João no Salão Fort. 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
3: E a gente vai trazendo mais WhatsApp. Pessoal diz assim: bom dia, Christian. Manda um grande abraço para o Fernando Pietro Biasi, da linha Tabajara Belmonte, né? Nós da Pré-Moldados RB Limitada de Palmitinho, estamos com a equipe montando os pré-moldados para uma pocilga da JBS. Manda a música Vou para Santa Catarina. Vamos aí ouvir a programação da 94,5, trabalhando bem, né? Abraço, seu Gilmar da Silva. Vamos trazendo então na 94 a pedida dele, Terceira Dimensão.

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O ouvinte diz assim, ó, pessoal me ligou, né? Pessoal lá de linha São Luís, aqui em Iporã do Oeste, né? O Arno e a Laura Seider estão fazendo melado, né? Se aquecendo nesse frio aí, e eles estão vendendo melado também, né? Caso alguém tiver interesse em comprar melado direto aí da colônia, né? 3196-1084, né? Pode falar com a Laura, com o Arno, né? Eles têm melado pra vender. 3196-1084.

Banda Opus, homenagem ao Irineu. 10h58, atenção torcedor, a Copa começou e a Baques entrou em campo para marcar um golaço nos preços. 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
10: 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Me manda sua localização. Apaga essa foto. Essa roupa é pra quem?
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13: 11 horas mais 5 minutos. Hoje vamos trazer Grupo Sueco, uma das primeiras canções que foi filmada enquanto era gravada nos estúdios. Participa dessa canção Anne Frida, integrante do Grupo ABBA, lançada em, deixa eu ver aqui, 19 de julho de 1975. É a canção mais conhecida do grupo. Harpo e a canção Movie Star. Ano de 1975, agora 11:05 na Oeste.

0: É, você ouviu aqui na 94,5. 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
0: 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Pessoal diz assim, bom dia, toca a música criado na campanha, né? O fundo da grota, melhor dizendo, né? Para o Vanderlei Conflans, tá de aniversário hoje. Quem manda é o Volmir Conflans da linha Laranjeira, Iporã do Oeste. Beleza, se der tempo a gente traz ainda na manhã.

0: Essa daqui a gente trouxe, né? A gente ofereceu pra Marli, lá de linha Vargem Bonita Anchieta, né? Tá sempre ligadinha com a gente também, a Marli, né? 11:19. Abraço também pro seu Ademar aí de Frederico Westphalen, me pedindo Engenheiros do Havaí. Mas que tal, hein? 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
0: E o nosso programa segue 11:27. A neblina segue aqui por Ipora do Oeste, São Miguel, Guaraciaba, tá começando a aparecer sol, né? Por aqui ainda tudo fechado.

Vozes da Primavera Blue Star, e a gente vai finalizar com a banda Porto do Som Oeste, show da manhã, segunda parte, com a parceria da Óptica Lecarts, Grupo do Bem, Loja Marimansa, Sete Estofados e Colchões, Star Moto Center, Vinícola Marx, Crédito Empréstimos e também Cooperaon. Um excelente dia pra você, se

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0: Informativo Hospitalar de Iporã do Oeste, última atualização, 15 internados, 9 altas e uma transferência. Em descanso, 5 internados, nenhuma alta e na ala de saúde mental, 20 pacientes. Em Mondaí, 4 internados, nenhuma alta e na ala de saúde mental, 20 pacientes. Comunicado, devido ao aumento dos casos de síndromes respiratórias em nossa região, as visitas aos pacientes estão temporariamente suspensas no Hospital de Iporã do Oeste, visando a proteção e o bem-estar de todos os pacientes, acompanhantes e colaboradores. A troca de acompanhantes seguirá sendo realizada nos horários estabelecidos, pela manhã das 7 às 8 da manhã e à noite das 18 às 19 horas. Conta-se com a

0: compreensão e colaboração de todos neste momento. 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
0: Nota de falecimento. A família Reis de São João do Oeste, com profundo pesar, comunica o falecimento de Prisca Maria Reis, aos 81 anos de idade, ocorrido ontem no Hospital Santa Casa Rural de São João do Oeste. Velório e homenagens de despedida estão sendo prestadas no Salão Paroquial de São João do Oeste. Celebração de corpo presente será realizado hoje, às 16h30, na Igreja Matriz, com posterior sepultamento no cemitério de São João do Oeste. Serviços fúnebres a cargo da Funerária São João. A família Reis de São João do Oeste comunicou com profundo pesar o falecimento de Prisca Maria Reis, aos 81 anos de idade, ontem ocorrido. A família enlutada, as nossas condolências. Nota de falecimento. A família Kirsch comunica com profundo pesar o falecimento de Roque Darcy Kirsch, aos 85 anos de idade, ocorrido ontem, às 15h30, em sua residência em Iporã do Oeste. O corpo está sendo velado na capela mortuária, em anexo à funerária Iporã. Atos de encomendação e sepultamento dar-se-ão hoje, às 16h, rumando logo após para o cemitério municipal, na entrada de linha Aparecida. Serviços fúnebres a cargo da funerária Iporã. A família Kirsch comunicou com profundo pesar o falecimento de Roque Darcy Kirsch, aos 85 anos de idade, ontem ocorrido. A família enlutada, as nossas condolências. Nota de agradecimento. A família Rauschild ainda está consternada com o trágico falecimento de Lúcia Rauschild e, perante da impossibilidade de agradecer individualmente a todas as pessoas, vem através deste meio de comunicação agradecer a todas as pessoas que manifestaram carinho, conforto e apoio durante e depois da perda de Lúcia. Agradecer profundamente as palavras, atos e gestos de apoio e amizade. Registra-se nessa nota os agradecimentos sinceros a todas as pessoas que estiveram envolvidas. Agradecer à Funerária Iporã pelo excelente serviço prestado, ao Padre Hilton, aos ministros e ao grupo de cantos da Igreja Católica pelas orações prestadas no velório, missa de corpo presente e nas noites posteriores no terço. Agradecimentos sinceros ao grupo de idosos, grupo de damas e a todos que, de alguma forma, seja por meio de orações, mensagens de apoio e pesar, enviando flores, confortando e fortalecendo a família no período de imensa dor e sofrimento. Que Deus conceda a sua bênção a todos. Lúcia Rauschild faleceu tragicamente no dia 7 de junho, aos 73 anos, e deixou enlutada seu esposo, dois filhos, três netos e um vasto círculo de parentes e amigos. Mensagem: a simplicidade de tua vida deixou a imensa saudade de uma alma que transmitiu amor, alegria e ensinamentos. Lúcia, se há conforto na morte de alguém que amamos, é o de saber que a pessoa está indo para um lugar onde só existe amor. O tempo não para, só a saudade é que faz as coisas pararem no tempo. Para quem tem Jesus Cristo no coração, a morte do corpo é somente o grande começo da vida eterna. Lúcia Rauschild, saudades eternas. O Departamento de Assistência Social de São João do Oeste convida para o encontro do programa Cuidar de Quem Cuida, que vai ocorrer no dia 24 na Asjoeste, com início às 13h30. Haverá palestra da psicóloga Elise Trenhago, que vai abordar a importância do autocuidado do cuidador. Para celebrar os 59 anos de fundação, o Instituto Hospitalar Nossa Senhora das Mercês convida toda a comunidade para celebrar este momento especial no dia 20, sábado, no Pavilhão Católico. 10h15, recepção, 10h30, homenagens. 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
3: Olá, muito bom dia. 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Olha, nessa entrevista de hoje eu recebo aqui nos estúdios, além do presidente do Hospital Nossa Senhora das Mercês, Mário Klam, também integrante da comissão do hospital e da construção da Casa de Repouso da Saúde do Idoso, Paula Schneider. O assunto é que no próximo sábado nós teremos, nesse dia 20, um momento muito especial em que se celebra aí agradecimentos, presença de autoridades dos 59 anos de atividades do nosso hospital. Prazer, presidente Mário, mais uma vez tê-lo aqui. Vamos reforçando o convite, porque a presença da comunidade no sábado é fundamental. Bom dia, Mário.
6: Bom dia, Laércio. Bom dia a todos os ouvintes, toda a comunidade hospitalar de Iporã do Oeste e região. Então, assim, Laércio, que nem tu já enunciou, vai ser um evento muito grande de homenagem. É um momento diferente de comemorar os 59 anos do nosso hospital e também agradecer aos nossos ex-presidentes, suas diretorias, seus sócios fundadores, do quanto foi importante esse trabalho começado e mantido, o qual a gente quer também sempre mais melhorar e cuidar mais da nossa população.
3: Secretário de Estado de Saúde, estará presente Diogo de Marque, e parece que o deputado Marcos Vieira também.
6: Sim, Laércio, então Marcos Vieira então vai estar aí com nós, o Diogo de Marque também, secretário de Estado de Saúde, e demais autoridades regionais.
3: Muito bem, deixa eu dar um bom dia também, Paula Schneider, bem-vinda. A expectativa para esse evento, que dá para dizer também e reforçar o convite para a comunidade. Bom dia, Paula.
7: Bom dia, Laércio. Bom dia a todos os radiovintes. Em nome, então, da Comissão de Construção do Hospital e do Centro de Repouso de Idosos de Iporã, viemos convidar a todos para um almoço especial em homenagem aos ex-presidentes que dedicaram seu tempo e com muito compromisso, muito trabalho e liderança para o legado que eles nos deixaram. Nós não sabemos o que todas essas diretorias, esses presidentes com seus grupos passaram, sofreram para conseguir deixar o hospital em pé até hoje e que hoje nos serve tão bem quando nós precisamos dele.
8: E acima de tudo, diante de fases em que a tecnologia ainda não estava aqui, muita coisa estava muito artesanalmente sendo construída, né?
7: Isso, nós realmente não sabemos o quanto era o esforço deles, a dedicação. Então, assim, desta forma, nós pedimos a você e a sua família que venham conosco comemorar esse almoço festivo no dia 20, que é uma oportunidade de nós estarmos celebrando, agradecendo a todos esses benefícios que eles nos deixaram.
8: É, por mais que a Rádio Oeste está divulgando a programação, mas ela começa com a recepção, né, Paula? 10h15, é isso, né?
7: Isso, é um dia então de trajetória para nós conhecermos um pouco da trajetória do hospital e de agradecimento. O local então é o Pavilhão Católico, a recepção inicia às 10h15, Às 10h30 nós estaremos começando as homenagens aos ex-presidentes e também ao nosso deputado Marcos Vieira, que está nos auxiliando muito com recursos financeiros. E nós pedimos nessas homenagens para o povo que venha nos prestigiar, que venha assistir essas homenagens a esses ex-presidentes. Depois nós teremos o almoço às 12h. E após o almoço, nós teremos uma solene homenagem musical com o Felipe Babic e o Coral Infantil.
8: Olha só, uma programação muito convidativa, presidente Mário, sobre as homenagens. Vai ter um protocolo, vai ter também um telão mostrando números, talvez uma situação atual do financeiro, enfim, do hospital. O que que, de fato, olhando para o ambiente físico, está preparado para esse dia?
6: Bem, Laércio, no dia nós vamos ter um telão que durante o dia vai estar passando os vídeos, as fotos, né, de como era no passado e como é que era hoje, né? Então, assim, e vai ter protocolo, sim, vai ter solenidade de homenagens, participação do município de Plano Doméstico, através do prefeito também, que vai estar aí. Então, é um evento da comunidade regional para os nossos ex-presidentes. Então, assim, vai ter um enunciado do período de trabalho de cada ex-presidente, algumas atividades feitas, né, para mostrar para a nossa comunidade. E também um vídeo institucional que vai ser do lar do idoso e também do hospital, com as principais atividades, demandas executadas para o povo de Pão do Oeste e região conhecer o nosso hospital na questão de funcionamento também.
8: Olha só, acho que o reconhecimento ao parlamentar que tem ajudado em grande volume de verbas é algo, eu acho que assim, que necessário em face de agradecimento, não?
6: É sim, Laércio, eu acho que assim é um momento ímpar e eu vou falar para ti que, e para a comunidade de Prandesco, que faz 12 anos que eu participo da diretoria do hospital e é um momento ímpar que eu não vivi ainda, de nós termos uma pessoa parceira que nos faz o elo funcional do hospital e com incentivo financeiro, que é a grande demanda de todos os hospitais, e nos propondo um projeto de longo prazo, junto com Marcos Vieira e o nosso secretário de saúde, o Diogo, de nós se tornar uma referência para cada vez melhor atender a nossa população. E dizer que nas minhas idas a Florianópolis com outros ex-presidentes e outros diretores, da importância do nosso projeto, usando as palavras do Diogo, de pegar o nosso projeto como exemplo para o Estado, dizer que é um exemplo que precisa ser divulgado e precisa ser difundido em todo o Estado, pelo cuidado, pelo propósito dele que ele tem para cuidar das pessoas que precisem desse serviço hospitalar e também do lar do idoso.
8: Claro, merecidas serão as homenagens ao parlamentar Paula Schneiders, que tem uma vida aí, seu esposo foi presidente por mais que uma gestão, foi, né? Esse trabalho que o presidente diz que vai estar em telão, certamente exige de muita pesquisa. Uma equipe ampla trabalhou nisso para preparar para esse dia especial, um pouco do histórico, não?
7: Sim, Laércio, foi uma pesquisa nos livros de atas para levantar o que mais, assim, impactou na administração de cada um desses presidentes, como que foi o início. Então, sim, tem uma equipe grande envolvida e nós queremos realmente nesse dia deixar assim um dia bem festivo, bem bonito para todos esses ex-presidentes, como um agradecimento, porque eu considero assim que eles foram a base de tudo, né? A base de tudo que começou e que hoje está aqui para nós usufruirmos.
8: Sim, presidente, só resumindo as melhorias que estão ocorrendo em, diria, estágio bem avançado no físico do hospital.
6: É, Laércio, estamos na questão do lar, estamos nos rebocos e estamos bem adiantados. Às vezes em diretoria eu comento que ano que vem gostaria de inaugurar esse lar para poder ser utilizado. E na questão do hospital, então estamos agora, terminamos a questão das salas de oftalmologia e agora estamos na parte administrativa e também já estamos trabalhando na questão do projeto do Matheus Cadorim para a recepção do hospital também na fase de cotações e trabalhos, né? Uhum. E apesar disso, o nosso grande desafio, o grande propósito nosso é sempre melhorar os nossos atendimentos, as questões do dia a dia. E também temos o projeto do Lions, que é um projeto macro, projeto de referência a nível de Brasil, pela oftalmologia, pelos equipamentos que a gente vai implantar. Então, assim, a gente está com muito serviço, muito borbulho, muita ação, né? Então, essas são as questões, né? Então, falar isso para nossa comunidade, sábado vai ser um momento para isso. Então, eu convido nossa população Iporando Oeste e regional, venha nos prestigiar, venha prestigiar os ex-presidentes. Vamos fazer um evento muito grande para esse povo acalentar o coração deles, para dizer um obrigado pelo que eles fizeram.
8: Ok, eu quero fechar também com a Paula. É, Paula, uma vez integrante da Comissão de Construção do Centro de Repouso de Idoso, na sua avaliação, se que acompanha bastante de perto, ele evoluiu a ponto de atender a expectativa de prazo? Como é que está?
7: Sim, dentro das nossas expectativas, acho que vamos poder atender o que o presidente tanto deseja, que é inaugurar no ano que vem, claro, com a ajuda financeira que nós estamos recebendo. Então, está evoluindo, estamos trabalhando, está em pleno andamento.
8: Muito bem, vamos reforçar o convite, sábado é dia de ir para o Salão Paroquial. Quem não tem ficha ainda pode adquiri-las, né?
7: 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Então, a gente reforça, venham para as 10:30 para estarem conosco, confraternizando e agradecendo.
8: Muito bem, muito obrigado e até sábado. Presidente, também na recepção do hospital, também vende-se fichas?
6: Sim, no hospital também temos a venda de fichas. Então, Laércio, convidar toda a comunidade, quem tiver um tempinho, faça um chimarrão, venha cedo, venha nos prestigiar. Um momento de rever seus amigos, conhecer outras pessoas e nos prestigiar, que é o grande objetivo nosso aí, de agradecer, que nem nós, toda a entrevista nós comentamos, é um momento de agradecimento. Então, conto com a população, procurem pelas fichas, a gente leva, a gente faz a logística disso e de coração a gente já agradece.
8: É verdade, aliás, como já disseram em outras ocasiões, o hospital é da comunidade. Como disse o presidente em um dos eventos, que sobre o centro de repouso do idoso, todos um dia queremos estar lá, né? É, ou seja, a longevidade que nos leve até lá, não é, presidente?
6: É isso aí, Laércio. É um momento assim de comemorar, de projetar uma direção nova, né? Mas assim, é um momento de relembrar as conquistas realizadas. Então, conto com a população regional e de Porão do Oeste para prestigiar esse evento.
8: E para conhecer um pouco mais da trajetória dos 59 anos do Instituto Hospitalar Beneficente de Iporão do Oeste, Nossa Senhora das Mercês. Essa entrevista volta amanhã. 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
8: Doze horas, vendas do comércio recuam 0,5% em abril. Um IMA lança sistema digital para rastrear metas de logística reversa no estado. Nereu Barti assumiu na manhã de hoje a Secretaria de Educação de Iporã do Oeste. Santa Helena amplia benefício de inseminação artificial para produtores rurais. Lions Clube Iporã realizou a assembleia de posse da nova diretoria e a oficialização da criação do Léo Clube. São João do Oeste registra alto custo de manutenção de máquinas e projeta renovação da frota. Santa Helena discute fortalecimento dos direitos de crianças e adolescentes. Justiça bloqueia bens após denúncia de exploração sexual em boate. Moradores controlam incêndio em casa antes da chegada dos bombeiros. Estes e outros são os destaques do Globo em Foco da Rádio S, que começa agora. Tempo em Iporã do Oeste, no extremo oeste de Santa Catarina, é encoberto. A previsão para as próximas horas, céu nublado, a mínima das últimas horas foi de 7 graus, a máxima pode chegar a 15. Agora na central de jornalismo da Rádio Oeste, a temperatura aponta 14 graus, umidade relativa do ar está em 86%. De acordo com o Banco Central, o dólar começou o dia cotado em R$5,06, o euro está valendo R$5,87, peso argentino cotado em 0,0035. Uma médica foi presa na Polônia após a descoberta de 34 fetos humanos enterrados no jardim de sua antiga residência. A mulher de 57 anos, sem antecedentes criminais, é suspeita de ter utilizado os fetos para realizar experimentos e pode enfrentar uma pena de até 12 anos de prisão. O caso desencadeou uma grande polêmica no país tradicionalmente católico e muitos se perguntam como ela conseguiu obter os fetos, levando em conta que a Polônia tem uma das legislações sobre aborto mais rígidas do mundo. Segundo autoridades polonesas, por enquanto, não há provas de que ela os tenha obtido por meio de abortos ilegais. Estados Unidos e o Irã chegaram, por fim, a um entendimento preliminar para encerrar mais de 100 dias de guerra. Donald Trump anunciou o acordo no G7 na França. Ele disse que a reabertura do Estreito de Hormuz, por onde passa cerca de 20% do petróleo mundial, vai ocorrer até sexta-feira, quando a cerimônia formal de assinatura do acordo vai ocorrer em Genebra. Segundo as autoridades americanas, o acordo prevê a extensão do cessar-fogo por 60 dias, o fim do bloqueio naval americano a portos iranianos e o início de negociações sobre o programa nuclear iraniano. Os detalhes completos ainda não foram divulgados. Os candidatos Roberto Sanches, da Juntos pelo Peru, e Keiko Fujimori, da Força Popular, ainda disputam voto a voto a eleição presidencial no Peru em segundo turno. A votação foi no domingo e a apuração segue em curso. Na noite de ontem, a apuração chegou a ultrapassar os 99% das urnas. No começo da manhã de hoje, os candidatos tiveram pouco mais de 32 mil votos de diferença. Keiko Fujimori, representando a extrema-direita, está na frente, 50,08%. Roberto Sanches, esquerdista, está com 49,92% dos votos. A autoridade eleitoral informou que a divulgação do resultado final da eleição do Peru pode demorar alguns dias. Lembrando que a votação no Peru é feita com cédulas de papel. 12 horas 4 minutos a seguir, entre outros destaques do Globo em Foco da Rádio S, vendas do comércio do país recuam 0,5% em abril. 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Doze horas 6 minutos. Procurador-Geral da República Paulo Gonetti defendeu nesta segunda-feira que o Supremo Tribunal Federal negue o pedido da defesa para que Daniel Vorcaro fique em prisão domiciliar. Em manifestação enviada ao ministro André Mendonça, relator do caso Master da PGR, afirmou que a prisão preventiva foi confirmada pela segunda turma do STF e que desde março não há fato novo que justifique a revisão da medida. O parecer não indica um local para a prisão de Vorcaro. No entendimento do PGR, cabe ao STF apontar uma unidade adequada para o cumprimento da preventiva de acordo com o risco que ele oferece. Em outra comunicação ao STF, a PGR informou que rejeitou a segunda proposta de delação premiada apresentada pela defesa do ex-banqueiro Daniel Vorcaro. A primeira turma do Supremo Tribunal Federal começa a julgar ainda hoje a ação penal contra o ex-deputado federal Eduardo Bolsonaro do PL, acusado pela Procuradoria-Geral da República da equação no curso do processo. A sessão inicia às 14h, daqui a pouco mais, com a leitura do relatório do caso pelo ministro Alexandre de Moraes. Em seguida, a PGR terá uma hora para defender os argumentos a favor da condenação do ex-deputado. Depois será a vez dos advogados Eduardo se manifestarem. Realizada pela Defensoria Pública da União, a defesa terá também uma hora para sustentação oral. Segundo a PGR, Eduardo responde à acusação por ter atuado junto a autoridades e parlamentares dos Estados Unidos para pressionar o governo americano a adotar medidas contra os ministros do STF e contra o país. Setor de comércio recuou em 1,5% na passagem de março para abril, impactado principalmente pela queda nas vendas de combustíveis. Resultado interrompe sequência de 3 meses de alta e representa o pior resultado desde junho de 2022. Na comparação com abril de 2025, o comércio subiu 1%. A média móvel trimestral, que indica a tendência de comportamento, teve variada ação nula. No acumulado de 12 meses, o setor de comércio apresentou expansão de 1,5%. Os dados fazem parte da pesquisa mensal do comércio, divulgado nesta terça-feira pelo IBGE. Os resultados anunciados deixam o setor 1,5% abaixo do maior patamar já alcançado, que pertence a março de 2025. 12h08. A seguir, entre outros destaques do Globo em Foco da Rádio S, IMA lança sistema digital para rastrear metas de logística reversa no estado. 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
8: Doze horas, 12 minutos, o Instituto do Meio Ambiente do Estado vai apresentar nesta quarta-feira o sistema de logística reversa de embalagens pós-consumo de Santa Catarina. Sistema voltado à gestão de resíduos e à economia circular será lançado no evento Implementação dos Sistemas de Logística Reversa de Embalagens Pós-Consumo no Estado de Santa Catarina, realizado na sede da Fiesc. O CISREV SC foi desenvolvido para conectar toda a cadeia logística reversa, desde empresas responsáveis pela colocação de produtos e embalagens no mercado, até cooperativas e organizações de reciclagem. A plataforma vai permitir o envio eletrônico de informações, o acompanhamento do cumprimento das metas de reciclagem e a fiscalização pelos órgãos ambientais, ampliando a transparência, a rastreabilidade e a segurança das informações. Santa Catarina teve 4 agências dos Correios fechadas entre janeiro e maio deste ano em 4 cidades do oeste catarinense. O fechamento das unidades acompanha o plano de reestruturação dos Correios, que prevê a otimização da rede de atendimento em todo o país. O objetivo é assegurar a continuidade dos serviços postais e a sustentabilidade financeira da instituição, que atravessa a pior crise sem precedentes, com um rombo de 8 bilhões e 500 milhões de reais ao longo do ano passado. Segundo a assessoria de imprensa dos Correios, foram fechadas as agências de Águas e Chapecó, Presidente Castelo Branco, Rio das Antas e Chavantina. Cada real que o governo de Santa Catarina investiu em pesquisa agropecuária, extensão rural e ensino agrotécnico em 2025 gerou outros R$10,33 de retorno para a sociedade, é a afirmação do governo. O valor representa os impactos de 132 tecnologias produzidas e difundidas pela IPAGRE, que somadas entregarão ao Brasil um retorno global de 13,320 bilhões de reais. Os resultados estão no balanço social 2025 da IPAGRE. Na área de pesquisa, a empresa lançou 20 tecnologias e executou 415 projetos. Na extensão rural, realizou 293 mil ações, atendeu 135 mil agricultores e pescadores, além de 4.700 entidades. No ensino, atendeu 1.200 alunos, sendo 814 filhos de agricultores. Além disso, em 2025, foram 610 milhões destinados para o campo e o mar via projetos de financiamento, beneficiando 10.900 pessoas em 289 municípios, afirma o material. 12 horas, 14 minutos. A seguir, entre outros destaques do Globo em Foco da Rádio S, Nereu Barthes assumiu na manhã de hoje Secretaria de Educação de Ipura do S. Santa Helena amplia benefício de inseminação artificial para produtores rurais. Lions Club Iporã realizou a assembleia de posse da nova diretoria e criação oficial do Léo Club Juvenil. São João do Oeste registra alto custo de manutenção de máquinas e projeta renovação na frota. CAD EJA cadastra interessados para ampliar acesso à educação. Santa Helena discute o fortalecimento dos direitos de crianças e adolescentes, entre outros, a seguir no Globo em Foco. 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Doze horas 16 minutos, a Secretaria Municipal de Educação, Cultura e Desporto de Iporã do Oeste está realizando levantamento de interessados em participar da educação de jovens e adultos por meio do cadastro no CAD EJA. A iniciativa é destinada a pessoas que desejam iniciar ou concluir os estudos na alfabetização no ensino fundamental ou no ensino médio. O objetivo é identificar a demanda existente no município para depois organizar novas turmas da educação de jovens e adultos. Trabalho de cadastramento conta com o apoio dos agentes comunitários de saúde, estão levando as informações durante as visitas domiciliares. Após o cadastro, os interessados serão contatados pela coordenação regional da EJA para, então, encaminhamento nas próximas etapas. A partir do número de participantes inscritos, será feita a organização de turmas e, havendo demanda suficiente, as aulas poderão ser oferecidas no próprio município. Esta ação busca facilitar o acesso à educação para jovens e adultos que interromperam os estudos e desejam retomar a formação escolar. O cadastro pode ser feito na Secretaria Municipal de Educação, na Secretaria de Desenvolvimento Social e CRAS, onde a agente é responsável pelo atendimento, ou diretamente com o agente comunitário de saúde. O município de Santa Helena realiza hoje a 11ª Conferência Municipal dos Direitos da Criança e do Adolescente. O evento acontece durante todo o dia no Centro de Eventos da cidade. O objetivo do encontro, liderado pelo Conselho Municipal dos Direitos da Criança e do Adolescente, o CMDCA, é fortalecer o sistema de garantias e incentivar a democracia participativa. Segundo a assistência social Jacinta Rimi, atividades de hoje iniciaram pela manhã com debates entre o Conselho e os profissionais da área sobre temas centrais. Às 10 horas, estudantes, crianças e adolescentes foram integrados aos debates para a discussão do entendimento do Estatuto da Criança e do Adolescente, o ECA. O período da tarde, daqui a pouco mais, inicia uma programação com credenciamento do público e a realização de palestra magna. De acordo com Jacinta Imes, as discussões da conferência estão organizadas em 6 eixos temáticos prioritários. Eles abordam o aperfeiçoamento do controle social para dar mais voz e poder de fala aos jovens, o fortalecimento dos conselhos tutelares e a promoção da convivência familiar saudável. Debate também engloba o combate à violência infanto-juvenil, a erradicação do trabalho infantil e a melhoria na execução de medidas socioeducativas. Jacinta, assistente social em Santa Helena, destaca que o evento de hoje busca aproximar a sociedade do ECA, que completa 36 anos no próximo dia 13 de julho. Ela ressalta a necessidade de empoderar a população sobre o papel do Estatuto e do Conselho Tutelar, além de criar estratégias contra problemas graves, como o crescimento dos índices de violência contra menores registrados em Santa Catarina. São João do Oeste projeta investimentos para a renovação no parque de máquinas. A informação é do secretário de Transportes e Obras, Hernani Hoff. Segundo ele, o parque de máquinas de São João do Oeste está em boas condições, porém com uma frota antiga que exige alto investimento em manutenção. Por isso, destaca 3 patrolas que atuam na manutenção de estradas, além de tratores, esteiras, giratórias hidráulicas e retroescavadeiras à disposição da equipe. Ele aponta como necessidade maior aquisição de patrola e rolo compactador, projetando recursos de 3 esferas para os investimentos. Oferece alto encaminhamentos por meio do programa linha amarela do governo federal, recursos do governo estadual e também condições de investimentos próprios para melhorar o parque de máquinas. Hernani Hoff cita que ocorre um esforço das ações com serviços terceirizados necessário para atender a grande demanda e por escavadeiras hidráulicas e caminhões caçamba. De acordo com ele, as estradas em boa conservação necessitando apenas de patrulhamento em alguns pontos específicos. Hoff destaca ainda que em período de chuva ocorre uma atenção especial com a colocação de cascalho, um serviço emergencial para evitar atoleiros. A equipe mantém intervenções em pontos estratégicos para evitar a lama em período de inverno com alta umidade. Ele explica que durante os meses de inverno não serão realizados serviços de retirada de curvas e alargamento de estradas para evitar problemas de acúmulo de lama e maior dificuldade para a circulação de veículos. O prefeito de Santa Helena, Clóvis Lazzarotto, deve sancionar nos próximos dias as mudanças do Programa Municipal de Inseminação Artificial e subsídio para compra de sêmen. O projeto aprovado pela Câmara de Vereadores vai ampliar o atendimento e o suporte aos produtores rurais. De acordo com o médico veterinário da Secretaria Municipal de Agricultura, André Jaureg, com novas regras, o direito de inseminação por animal em idade reprodutiva sobe de uma dose e meia para duas. A medida busca resolver problemas de retorno de cio das vacas causados pela alta produção de leite e pelo clima severo no verão. Além disso, os criadores de gado de corte foram incluídos neste programa. Eles passam a ter o direito ao subsídio na compra do sêmen, bastando apresentar a nota fiscal e documentos na Secretaria de Agricultura de Santa Helena. A nova lei também define as regras para a liberação e subsídio do sêmen sexado. André Jaureg explica agora que alguns prazos deverão ser respeitados e que o aumento das doses de inseminação passa a valer em dezembro, conforme ele explica agora.
10: Embora a lei passe a vigorar provavelmente na data de publicação dela, né? Tem situações que nós vamos ter que esperar os prazos que a própria lei prevê, né? Por exemplo, essa questão aí do aumento de uma dose e meia para duas doses de sêmen, isso vai acontecer a partir de dezembro, que agora a partir desse ano, isso é importante salientar, que a partir desse ano agora a atualização dos inventários dos animais nós vamos fazer no mês de dezembro. Então, a partir de dezembro, os produtores trazem os inventários aqui ou trazem a senha da SIDASC para a gente tirar uma cópia do inventário dos animais para cadastrar no programa e aí nós vamos entregar, em vez de uma dose e meia de sêmen e inseminação, que hoje eles têm direito, nós vamos passar a entregar duas para eles.
8: André Jaureg, médico veterinário da Secretaria Municipal de Agricultura de Santa Helena, orienta os produtores a apresentarem a senha da SIDASC ou inventário físico no final do ano na secretaria. Na mesma oportunidade, o município vai recolher os cartões de atendimento antigos e entregar os novos documentos para o próximo período. O Lions Clube Iporã realizou no último domingo a assembleia de posse da nova diretoria para o ano leonístico. O jornalismo da Rádio S acompanhou o evento e conversou com as autoridades presentes. O evento ocorreu no Centro de Convivência dos Idosos, reunindo em torno de 200 pessoas entre autoridades locais, regionais, integrantes de clubes diferentes de municípios diferentes da região. A solenidade contou também com a presença da governadora do distrito LD8 do Lions Clube de Santa Catarina, Jacinta Martin Miller, reforçando a importância do engajamento comunitário e do crescimento do quadro de voluntários em Iporã do Oeste. Adriane Lorenzato Borsato assumiu a presidência da entidade para o ano leonístico 2026-2027, sucedendo Gilberto Schneiders. O evento, que contou com a presença da Rádio S, apresentou, por exemplo, dados que no último ano leonístico a entidade desenvolveu diversas campanhas de impacto social e cultural. Entre as principais ações, destaca-se o auxílio às vítimas de uma forte tempestade em Rio Bonito do Iguaçu, no Paraná, para onde foi enviado um caminhão de mercadorias, além de recursos via Pix e 18 roupeiros. No setor cultural, o clube implementou o Lionsteca, biblioteca instalada em praça pública. Gilberto Schneiders, que deixou o posto de presidente do Lions, destaca agora que o maior marco do mandato foi a liberação de $300 mil destinados ao Hospital de Iporã do Oeste por meio de um projeto voltado à área da visão, conforme ele destaca agora.
11: O maior feito que nós conseguimos durante esse mandato foi a liberação de $300 mil para o nosso hospital de Porã do Oeste, através de uma ação que nós fizemos, um projeto para a visão. E isso é importante destacar, que é o maior projeto já conseguido pelo Brasil, através de algum Lions Club do Brasil. Então nós, aqui, um município de 10 mil habitantes, conseguir o maior projeto do Brasil é um sinônimo de muito orgulho para nós. Realmente, estamos muito orgulhosos pelo ano que passou, e dizer a todos, o Lions Club está aqui para ajudar a sociedade.
8: Já Adriana Borsato, a nova presidente do Lions Club Iporã, disse que a meta da equipe é dar continuidade às ações anteriores e manter os projetos que já estão em andamento, assegurando que o clube siga estruturando e pronto para prestar serviços novos à comunidade, conforme Adriane Borsato, nova presidente do Lions Club Iporã, explica agora.
12: A nossa missão aqui é também seguir com os trabalhos do Gilberto, né, que fez um ótimo AL, e nós também temos vários projetos em andamentos que estão se finalizando, alguns já finalizados, e a ideia é continuar trabalhando para que o nosso Lions esteja ali pronto para servir todas as pessoas que necessitam desse nosso trabalho voluntário. Porã do Oeste está de parabéns por ter tantas pessoas envolvidas em trabalhar pelo bem e servir o próximo. E hoje a gente fica muito feliz porque nós do Lions também somos em 72 associados e o nosso clube só cresce, e a gente tem que só agradecer por ter uma população tão bondosa e disposta a servir voluntariamente.
8: A Assembleia do Lions Clube Iporã do Oeste, de posse de nova diretoria no último domingo, também marcou a posse da fundação oficial do Léo Clube Ômega em Iporã do Oeste. Novo grupo da Ala Jovem inicia as atividades com 35 integrantes ativos, com idades entre 18 e 30 anos. Eles atuarão em parceria com o Lions Clube Adulto em trabalhos voluntários focados em causas humanitárias, como combate à fome, a preservação do meio ambiente, cuidado com a visão, entre outros. Nereu Bart assumiu na manhã de hoje a Secretaria Municipal de Educação de Iporã do Oeste. Na noite de ontem, Bart se despediu do Legislativo na sessão da Câmara, ocupando tribuna para um balanço do seu trabalho como vereador, pediu a compreensão dos seus eleitores e prometeu continuar vigilante à disposição da comunidade. Nereu Bart, que conta com vasto currículo como professor na educação desde 1982, com duas passagens anteriores como secretário de Educação do município, afirmou que refletiu muito antes de aceitar o desafio apresentado pelo prefeito Michel. O apreço pela educação e sua longa experiência na mesma foram decisivos na escolha para encarar o novo projeto. Deixar a Câmara para assumir a Secretaria de Educação não foi uma decisão fácil. No entanto, o desafio é encarado com coragem e dedicação total nas demandas da educação, conforme Nereu Bart explica agora.
13: Eu fiquei pensando muito. Também a gente assume compromisso com as Sim. pessoas. Vendo a necessidade com a educação de Porã do Oeste, com a gestão de Michele e Matias também, eu optei em colaborar e dar meu melhor nesse sentido, então, na Secretaria da Educação, talvez até o final dessa gestão. Então seria a ideia de trabalhar para poder fazer e conduzir da melhor forma, com muito diálogo, com a parceria de todas os profissionais que atuam na educação, com as famílias, porque a educação não envolve só alunos, não envolve só profissionais da educação. Ela praticamente envolve todos os munícipes, se pensarmos na família, as pessoas que convivem com eles. Nós temos muita coisa pela frente. Nós tivemos já reunidos aqui em Porã do Oeste há poucos dias para a construção e elaboração do Plano Municipal de Educação para a próxima década, para 10 anos. Na última sexta-feira também já estivemos em São Miguel participando para se inteirar um pouco desse processo, que é um processo importante que vai estar acontecendo ainda esse ano. Então estaremos à frente disso também para ajudar na construção desse Plano Municipal da Educação.
8: Nereu Bart assumiu oficialmente na manhã de hoje, em ato solene, a pasta da educação. Já a cadeira deixada na Câmara será ocupada pela suplente também do partido MDB, Cristiane Basso. Nereu desejou sucesso para a colega, enaltecendo a importância também da figura feminina ter sua representação reforçada no legislativo com o ingresso de Cris Basso, como é conhecida. Esta é a segunda vez que isso ocorre. A primeira foi a saída do então vereador Adriano Klein para assumir a Secretaria de Agricultura e Meio Ambiente no começo deste ano. na vaga deixada por Klein, suplente de vereador Noiri Cosman, também no MDB, ocupou a vaga. 12:30, a seguir, entre outros destaques do Globo em Foco da Rádio S. Justiça bloqueia bens após denúncia de exploração sexual em boate. E moradores controlam incêndio em casa antes da chegada dos bombeiros. 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
8: Um motociclista de 27 anos precisou de atendimento médico após sofrer uma queda de moto no início da noite de ontem em Itapiranga. O acidente ocorreu no prolongamento da Rua do Comércio, na comunidade Santa Teresa Baixo. Segundo o Corpo de Bombeiros, o homem conduzia uma motocicleta Honda CG quando perdeu o controle e caiu na via. Quando a equipe chegou no local, encontrou o motociclista caído e sem o uso do capacete. Os socorristas constataram que ele apresentava desorientação, embora não tivesse ferimentos aparentes em decorrência da queda. Após receber os primeiros atendimentos e passar por avaliação no local, foi encaminhado ao Hospital Sagrada Família para avaliação médica. As circunstâncias deste acidente não foram informadas e deverão ser apuradas pelas autoridades. Um casal escapou sem ferimentos graves após um acidente de trânsito registrado na manhã de hoje, na 163, no bairro Santa Rita, em São Miguel do Oeste. A colisão envolveu uma motocicleta e um caminhão que acessava a rodovia no momento em que ocorreu a colisão lateral. Apesar do impacto, as duas vítimas sofreram apenas escoriações leves e foram atendidas no local. Após o impacto, a moto ficou presa embaixo do caminhão. Na motocicleta estavam um homem e uma mulher. Equipes do Corpo de Bombeiros de São Miguel do Oeste realizaram atendimento às vítimas. Após a avaliação, ambos foram liberados ainda no local, sem necessidade de encaminhamento a pronto-socorro no hospital. Uma forte neblina cobria a região no momento da colisão, que pode ter reduzido a visibilidade dos condutores e contribuído para o acidente. Uma investigação da Polícia Civil revelou um esquema de exploração sexual em uma boate de São Lourenço do Oeste. Conforme apurado pelas autoridades, os proprietários utilizavam dívidas relacionadas à alimentação, roupas, medicamentos e produtos de higiene para controlar mulheres que trabalhavam no local. Diante das denúncias, a Justiça do Trabalho determinou o bloqueio de aproximadamente R$ 300 mil em bens dos envolvidos. A medida foi solicitada pelo Ministério Público do Trabalho de Santa Catarina, que aponta a existência de condições análogas a escravidão no estabelecimento. Segundo as investigações, produtos fornecidos às trabalhadoras eram cobrados com valores considerados excessivos, gerando dívidas difíceis de serem quitadas. De acordo com o inquérito, esse endividamento era utilizado como forma de controle e restrição da liberdade das mulheres. As trabalhadoras também eram monitoradas por câmeras de vigilância, tinham os celulares retidos e enfrentavam dificuldades para deixar o local. Além do bloqueio dos bens, a justiça determinou que os proprietários deixem de submeter aos trabalhadores à exploração sexual e ao trabalho análogo à escravidão. Em caso de descumprimento da decisão, foi fixada a multa de R$ 50 mil para cada pessoa contratada em situação irregular. O Ministério Público do Trabalho informou que os valores bloqueados deverão garantir o pagamento de verbas trabalhistas, indenizações por danos morais e individuais às quatro mulheres identificadas na investigação e eventual reparação por danos morais coletivos. Por determinação judicial, processo tramita sob sigilo, assim como identidades vítimas para evitar a revitimização e preservar a integridade das mulheres envolvidas. E uma última informação. Um incêndio em uma residência mobilizou equipes da Polícia Militar do Corpo de Bombeiros na madrugada de hoje no centro da cidade de Belmonte, aqui na região. A ocorrência foi registrada por volta das 3:30 da terça-feira na rua Manuel Ribas. De acordo com informações apuradas no local, a moradora estava dormindo quando percebeu um forte cheiro de fumaça na

apresentasse focos de incêndio. A área foi isolada por segurança devido aos danos estruturais causados no assoalho de madeira. Apesar dos danos materiais, ninguém se feriu e foi a boa notícia. Já as causas do incêndio não foram informadas e deverão ser apuradas pelas autoridades. 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Alegria da nossa gente a todos. Boa tarde.

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0: 12:43.
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0: 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Notas de falecimento. A família Reis de São João do Oeste comunica com profundo pesar o falecimento da senhora Prisca Maria Reis, aos 81 anos de idade, ocorrido ontem no Hospital Santa Casa Rural de São João do Oeste. O corpo está sendo velado na paroquial de São João do Oeste. Os atos de incomodação e sepultamento dar-se-ão hoje às 16h30, 16:30, 16:30, com missa na Igreja Matriz, rumando logo após para o cemitério de São João do Oeste. Os serviços fúnebres a cargo da funerária São João. A família Reis de São João do Oeste noticiou com profundo pesar o falecimento da senhora Prisca Maria Reis, aos 81 anos de idade, ocorrido ontem. A família lutada as nossas condolências. Falecimento. Família Quirich comunica com profundo pesar o falecimento de Roque Darcy Kirish, aos 85 anos de idade, ocorrido ontem às 15:30 na residência aqui em Iporã do Oeste. O corpo está sendo velado na capela mortuária anexo à funerária Iporã. Os atos de encomendação e sepultamento estão previstos para as 16:04 de hoje, rumando logo após para o cemitério municipal da entrada de linha Aparecida. Serviços fúnebres a cargo da funerária Iporã. A família Kirish comunicou com profundo pesar o falecimento do senhor Roque Darcy Kirish, aos 85 anos de idade, ocorrido ontem. A família lutar as nossas condolências. Comunicados. Conselho Municipal dos Direitos da Criança e do Adolescente e o Departamento de Assistência Social de São João do Oeste convidam a comunidade a participar da 5ª Conferência Municipal dos Direitos da Criança e do Adolescente, que vai ocorrer na sexta-feira, dia 19 de junho, às 12:45, às 17 horas, na Assueste. A comunidade de Linha Jacutinga vem por meio desse espaço da Rádio Oeste fazer um agradecimento a todos que participaram da 11ª Care Fest, em especial aos patrocinadores, aos colaboradores da comunidade que trabalharam no evento para torná-lo novamente um verdadeiro e absoluto sucesso. A comunidade trata com transparência também a ação entre amigos e divulga a lista dos 16 premiados, com seus prêmios já retirados. 10º prêmio foi para Onidio Rec, 15º Milton Gitten, 14º, 14º Aline Walker, 13º Maria Raumber, prêmio de número 12, o 12º Noêmia Antial, 11º prêmio para Dilson Buffner, 10º para Posto Boa Viagem e Porangás, o 9º prêmio, 8º para Fabrícia Lopomoceno, o 7º ao seu Jung, 6º prêmio para Jacinta Spielmann, ou digo melhor, corrijo, Julcimar Spielmann, 5º para Apolônia Bonenberger, Maria Clement, 4º prêmio, 3º Stella Reck, 2º Blumenau Soluções Automotivas e o 1º prêmio para Grace Wolf. A comunidade agradece a todos que prestigiaram no último domingo a 11ª Care Fest e já deixa o convite para a edição de número 12, prevista para o ano que vem. Vem aí o Show de Bola da Rádio S na sequência. 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
0: 11 minutos para uma da tarde. Boa tarde, está no ar o Show de Bola. Show de Bola dessa terça-feira, né? Estamos chegando nesse 16 de junho de 2020 e 6, né? 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Copa do Mundo rolando, algumas surpresas e a gente vai trazendo as informações. Ontem a rodada apresentou bastante empates, né, Cris? Boa tarde.
7: Boa tarde. Só empates ontem. 4 jogos, 4 empates.
0: Olha só. Bom, sabe quem é Josimar José Évora Dias?
7: Não.
0: Daqui a pouco eu falo quem é. Vamos, hoje tem futsal, né, Cristiano?
7: Exatamente, em São João do Oeste hoje.
0: É, hoje em São João do Oeste é a grande semifinal entre Ipora Futsal e Assajo, né?
7: Assésio.
0: Assésio, que de São João do Oeste. Então, enfrentamento primeiro de 2 jogos, segundo jogo será quinta-feira para definição do finalista e outra dobradinha entre Itapiranga e Tunápolis, a oeste dos Campos aos Gramados. 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Eu fiz uma pergunta, Cristian. Quem é Josimar José Évora Dias? Ele é o Vozinha, goleiro titular e principal destaque da seleção de Cabo Verde. Tá repercutindo.
7: É?
0: Chamando atenção. O cara tá mais velhinho e chamado de Vozinha, de vovô, né? De vovó, né? E, aliás, aos 40 anos ele atrai enorme atenção e carinho dos fãs por suas atuações históricas defendendo aí os tubarões azuis. E ontem ele fechou o gol. É, foi uma partida que chamou atenção. E aí, a partir de então, tá aí os memes, mas enfim, é a grata surpresa, goleiro de 40 anos, Josimar José Évora Dias, conhecido como Vozinha.
7: Bom, então hoje a gente destaca, né, o jogo do Assejo de São João do Oeste contra a Iporã Futsal, né? Hoje, então, às 20 horas, direto do Valmeir Hertel, transmissão da 94,5. Até eu deixo buscar aqui a informação, né? Os artilheiros de cada equipe, né? Pelo lado do Assejo, Lírio, né? É o líder com 14 gols marcados, né? O artilheiro da competição e do time. O jogador que mais fez gols aí pelo Iporã Futsal até o momento é o Fernando Vaz, né? Fernando Vaz aí tá com seus 7 gols marcados, né? Pelo lado lá do Grêmio Tunense, por exemplo, o Dudu Ott, né? É o segundo colocado na artilharia com 11 gols, né? Então, o Grêmio Tunense também vem aí com seu amuleto da sorte, né? É. O terceiro maior artilheiro da competição até o momento é o seu João Baumgarten, também do Assejo, 10 gols. Então, e por a futsal tem que estar de olho nesses dois jogadores aí que eu comentei, né? O Lírio e o João, né?
0: É, exatamente. E grande clássico regional, aliás. Exato. Essa competição, a gente já transmitiu as semifinais e finais em outras ocasiões. Lembra em São Miguel, né?
7: Sim, sim. Contra o próprio Assejo, né?
0: Sim. O pessoal me pediu aqui, o Vozinha, o goleiro que fechou ontem o gol, parou a Espanha, cara, e virou
8: viralizou, né? Importante essas colocações que eu fiz agora aqui dentro da Copa do Mundo. Em seguida a gente traz os jogos de hoje. Bom, essa partida de hoje à noite, a gente convida o torcedor para ir até o Valmei Hertha, o ginásio São João do Oeste. É o primeiro de dois das semifinais. Como é que chama o campeonato regional?
7: É o Regional de Futsal, Taça de Lamp, Sicredi Lasberg.
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7: Bom, a gente destaca que então hoje é o jogo de ida dessa semifinal. Na outra chave, no outro lado, tem a DAF de Itapiranga contra o Grêmio Tunense. Amanhã, 20h30, eles se enfrentam lá no ginásio em Itapiranga, né? E aí os jogos da volta. O Iporã Futsal vai receber o Assejo na volta para quinta-feira da semana que vem.
8: Dia 25.
7: Vai cair aí às 20 horas esse jogo no Arthur Friedrich. O jogo aí do Grêmio Tunense contra o ADAF, aqui eu tenho que conferir, mas a princípio fica para semana que vem também, data ainda a se definir bem certinho. Mas pros lados aí do Grêmio, aí o Iporã Futsal, né? Uhum. Na verdade, o Iporã Futsal, né? Os jogadores que compõem a equipe, eu posso trazer depois alguns dos relacionados, né?
8: Vamos à relação de todos aí. 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
7: Na verdade, digamos que são os selecionados aqui de Iporã, né? A gente começa com o Sandrinho, né? O Alexandre, o Ali Rec, né? O Moirer, né? Goleiro do Grêmio União, enfim. Cleiton Simon, Eduardo Reis, o Grilo, mas acredito que ele não vai estar, né? O Everton Lauschner, Fabiano Stout, o Felipe Kummer, né? O Fernando Weiss, né? Que marcou aí 7 gols já pela equipe. Felipe Yant, o Guilherme Frilling, o Gustavo Stout, o Gustavo da Rosa, Jair Vucic, Jefferson Grazio, o Júlio Berti, Cauã Thomas, Leonardo de Arruda, o Lucas Simon, tem o Maxwell Netz, Maurício Eduardo Lauschner, também o Rafa Rainer e o William. Essa é a equipe do Iporã Futsal, né?
8: Eu acho que o professor
7: é o elenco, né?
8: Quem que tá no comando técnico?
7: O comando técnico, deixa eu pegar aqui, mas entre eles está o Osni Simon, Leandro Kist e o Everton Lausch.
8: 3 minutos para 1 da tarde, esse é o nosso show de bola. Hoje à noite você acompanha no rádio e também na live no YouTube e no Face da Rádio S, essa transmissão direto do Valmei Hertha em São João do S. A outra estará ocorrendo amanhã, né?
7: Exatamente.
8: Em Itapiranga com Tunápolis. Olha só, um clássico, só dá clássico, né? Sim. São os 4 municípios envolvidos aí. E por a do Oeste, São João, Itapiranga, Tunápolis. Entre esses podemos ter os finalistas, né? Teremos os finalistas aí. Então dá para cruzar várias possibilidades, né?
7: Temos o elenco aqui do Assejo também.
8: O time de São João, depois desse comercial, que é em nome da Unza Beer, sabor inconfundível de um chopp que conquistou paladares e consumidores mais exigentes. 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Vamos lá.
7: Os irmãos Kunzler, né? O Lírio e o Assírio. Como é que é o apelido do Círio? Assírio é o Boca, né?
8: É o Boca.
7: É o Boca, né? Além deles, o Kleber Pauli, Davi Grazel, o Ede, né? Edenilson Prois. Temos o Ezequiel Kuntz, Fabrício Dalmas, Felipe de Castro, Felipe Kemmerich, Gabriel Ludwig, o Jair Miller também compõe, o Jefferson, deixa eu ver aqui, me perdi na lista, Jefferson Prois, Joel Walker, o José Chabaron, o João Vitor Baumgarten, Luiz Otávio Kuhn Leocádio, o Mairo Wolfart, o Victor Gabriel e também o Vitor Rames. A equipe técnica é composta por Kleber Pauli, Renan Miller e também William Kipper.
8: Muito bem. Um serviço de utilidade pública, né? A Neide Kern estaria aí com o celular dela clonado. O pessoal faz aquelas clono mesmo e pedem grana, né? Então, pessoal que está aí adicionado, né? Não atendo, portanto, em nome de Neide Kern. O telefone dela seria clonado, o que é muito comum e acontece demais, né?
7: Sim.
8: Aí daqui a pouco, ô Cristian, o Laércio está chamando,
7: parece. Me faz
8: a foto
7: um pix
8: da pessoa
7: aí.
8: Aparece.
7: Faz um pix aí de tanto, depois eu te devolvo, né?
8: Exatamente, os caras são criativos e não param de ser criativos. 1 minuto para 1 da tarde. Unzabir, eu falei? 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Então tem, tem entrelaçamento regional, né? Competições que integram, na verdade, duplas de toda a nossa região, fora dela também. 1:01, só quero lembrar que o telefone do Josimar Adler para qualquer informação e agendamentos para o Beach Tênis na Arena Deriva é o 49-99904-4441. Repito, 99904-4441, Cristiano.
7: A Taça Amizade de São João do Oeste, jogos de ida das semifinais no último sábado, os resultados. Colonial de Jabuticaba em casa recebeu o Ipiranga da cidade, ficou no 0-0. Já em linha Cristo Rei, o São José venceu o Guarani por 1-0. Jogos da volta serão neste sábado. No campo do Ipiranga, na cidade, 14 horas, né? O Ipiranga contra o Colonial. E o jogo da volta lá no campo do Guarani, em Beato Rock. Guarani e São José, por enquanto, São José é o único que tem vantagem aí nas semifinais.
8: E o Cometa se preparando para o primeiro jogo, que será em Itapiranga, domingo.
7: Exatamente. União de Linha Pinhal foi o primeiro melhor colocado na primeira fase. Então, o Cometa joga a partida de ida em sua casa e a volta será na casa do União Pinhal, lá em Concórdia.
8: Depois do comercial da Simão Artigos Esportivos, vamos trazendo informações da Copa do Mundo para fechar o nosso programa. 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Copa do Mundo apresentou ontem.
7: Empates. Espanha e Cabo Verde, o jogo ficou no 0-0. Bélgica e Egito, 1-1. Arábia Saudita contra o Uruguai, 1-1. Chamou atenção, estava acompanhando um pouco esse jogo. Arábia Saudita ficou por um bom tempo com 1-0. Depois o Uruguai foi buscar um empate, né? Uruguai aí que também penou. Irã e Nova Zelândia ficou no 2-2. E para hoje, 16 horas, França contra Senegal. O jogo passa na Globo, Cazé TV, Sport TV, SBT. Iraque contra Noruega, 19 horas, jogo exclusivo na Cazé TV. Estreia da seleção argentina, Laércio. Hoje, 22 horas, jogo exclusivo no YouTube na Cazé TV. E ainda pela madrugada, né, de hoje para amanhã, Áustria contra Jordânia. Esse jogo passa Cazé TV, Globo Sport TV.
8: Uma grande pedida após o jogo da Rádio S em São João, entre São João e Porã do S. Logo, logo tem a Argentina, que talvez ao lado do Brasil é uma das maiores expectativas para nós brasileiros, né?
7: E assim, até agora nenhuma seleção da América do Sul venceu.
8: É.
7: Talvez hoje com a Argentina, né?
8: Verdade.
7: Lembrando que das grandes seleções falta, por exemplo, amanhã entra em campo Portugal, entra ainda em campo Colômbia, tem ainda a Inglaterra contra Croácia, né? Esses jogos serão amanhã das grandes seleções, né? Lembrando que são no total 3 rodadas somente, né?
8: Uhum.
7: E os dois primeiros vão para a próxima fase. O terceiro colocado, só deixa eu ver aqui, os classificados 8 melhores, né? Vai ser uma repescagem, creio eu, né? Vai ser aí, então, uma última chance para os times que não forem bem. Então, a pressão, né?
8: Uhum.
7: Em mais 2 jogos para esses times que já jogaram, né?
8: E o Brasil, lembrando, para fechar nosso show de bola, joga sexta-feira contra a seleção do Kuwait, né?
7: Exatamente.
8: Beleza, até logo mais a jornada, Cristian.
7: É a seleção do Haiti, melhor dizendo.
8: O Haiti, falei Kuwait, né?
7: É, Haiti.
8: Haiti. 1:03, esse foi o nosso show de bola para cima. 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Vem o programa do professor Douglas, depois o programa do Arley Silveira, até as 16h30 com música e informação. Na sequência, Vilmar de Souza até as 19h, e à noite tem o futebol, logo depois a Voz do Brasil, direto de São João do Oeste, Ginásio Valmei, Ertal tem São João e Iporã do Oeste no som. Imagens da Oeste. Uma boa tarde para todos nós.
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9: Alô, amigos ouvintes do programa Caminhos, aqui quem fala é professor Douglas e vamos ao ar com mais um espaço de reflexão, o seu espaço, o espaço da participação do ouvinte. Hoje eu quero trazer aqui para o programa Caminhos um assunto muito importante. Eu recebi uma carta aqui que me chamou bastante atenção de uma participante que se identifica como admiradora do professor Douglas, número 9. E nessa carta eu recebi, assim, elogios bastante explícitos, bem claros, né? De uma pessoa que admira esse trabalho, que entende esse trabalho, que conhece outras pessoas que já foram ajudadas, que já tiveram resultados e tudo mais. Então, de vez em quando a gente recebe cartas ao programa Caminhos, não apenas de pessoas que estejam precisando de uma ajuda ou que de repente tenham uma dúvida muito grande, a gente recebe também cartas de elogio, de agradecimentos, de tudo que é espécie, né? Porque existe uma comunicação entre o ouvinte e o locutor a partir do momento em que o programa se faz participativo, né? E hoje o que a gente vê é que a situação da vida desta pessoa, né, de você que mandou essa carta, ela é uma situação bastante confortável. Agora, eu analisei a sua carta. Mesmo sendo ela uma carta despreocupada, uma carta simplesmente referente a um reconhecimento pelo meu trabalho, né? Eu até me senti na obrigação de aproveitar e fazer um mapa, tirar uma análise para esta carta. E eu confesso a você que eu me surpreendi com algumas coisas que eu notei e que eu faço questão e que eu me sinto na obrigação de lhe passar hoje neste programa, né? Então, na realidade, quando a gente vai bem na vida, é o que a gente comenta aqui, né? A gente tem que procurar cuidar muito a respeito disso, porque ir bem na vida também chama a atenção de outras pessoas, né? Ir bem na vida também vai abrindo novas oportunidades, a gente vai exigindo cada vez mais de nós mesmos, a gente cria um grau de necessidade maior do que se tivesse mal, principalmente financeiramente, né? E é muito fácil entrar um negativo na vida de alguém, né? Principalmente o mundo do jeito que está. A gente vê que hoje em dia é a ganância, a prepotência, a inveja, a arrogância, são coisas que estão tomando conta do coração de muita gente que não tem muitas vezes competência na vida para vencer e vai invejar aquele que é competente. Então você tem muita capacidade, você tem muita estratégia na sua cabeça, muita inteligência, mas não deixe que os outros estraguem isso. O que eu estou notando dentro desta análise que nós estamos fazendo agora, dessa carta de elogio que você mandou para o programa Caminhos, é que você não tem nenhuma proteção. Você é uma pessoa muito bem colocada em seu caminho, mas você espiritualmente está muito fraca e está sujeito a qualquer momento de receber um negativismo e a partir de então que esta sua conquista, que esse seu caminho tão bem sucedido comece a tomar um rumo diferente, como já aconteceu com várias pessoas que me escutam agora nesse momento, pessoas que me conhecem e que não me conhecem, pessoas que muitas vezes se consideram muito bem na vida, muito estável emocionalmente, espiritualmente e financeiramente também, só que de repente entra uma maré, como se costuma dizer, daquelas marés brabas, e começa a dar tudo errado. E eu realmente não gostaria de ver uma pessoa como você a ter esse processo de problemas, de bloqueios na vida e começar a notar que todo esse potencial que você tem, de repente, já não está adiantando para mais nada. Por quê? Porque entrou um negativo, porque entrou uma influência, né? E essa situação está muito próxima de acontecer pela experiência que tenho, porque eu já notei que existem pessoas muito próximas a você que estão dizendo que são seus amigos, que são seus admiradores também, e ao mesmo tempo, na medida que viram as costas para você, estão falando mal, dando ênfase para as suas falhas e não para os seus acertos, porque os seus acertos estão incomodando algumas pessoas. Essa é que é a grande verdade. Os nossos acertos muitas vezes incomodam algumas outras pessoas. E é por isso que eu digo, o moral da história toda é a seguinte:
10: nós não precisamos ou não podemos ou não devemos buscar uma ajuda ou tratar de cuidar da nossa energia, da nossa espiritualidade, das tendências em nossas vidas, apenas como quando estamos mal. Esta carta do dia de hoje, do programa de hoje, que era uma carta apenas de um elogio a este programa, representa um sério exemplo a respeito desse assunto. Tem muita gente que somente depois que começa a perder, e perder bastante, porque às vezes a gente perde uma coisa aqui e acha que é azar, perde duas coisas ali e já pensa que é coincidência. Aí é 3, 4 vezes, 5 vezes que acontece de continuar naquele ritmo de perdas, aí é que a gente vai começar a pensar, poxa, mas alguma coisa errada tem que estar acontecendo, não é possível, eu nunca tive tanto azar, eu nunca tive tantas coisas negativas acontecendo ao meu redor e tal, tal. E aí, de repente, na medida em que alguém vai buscar uma ajuda para realmente resolver esse problema, às vezes já pode ter perdido demais. E muitas coisas que se perdem não se tem mais como recuperar. Então é em nome, mais uma vez, nós estamos falando aqui no programa Caminhos, que não é a primeira vez que eu falo sobre isso, é em nome da prevenção, em nome de manter o que está bom, que eu estou dando ênfase para a sua carta, aliás, seguindo um rumo de análise para a sua carta, mesmo sem você ter feito nenhuma pergunta, porque eu me senti na obrigação realmente de poder, quem sabe, estar evitando um grande ou grave problema, uma sequência negativa na vida de mais uma pessoa. Porque o que a gente tem recebido aqui de pessoas com problemas, sofridas e com dificuldades, não é pouca gente, não. E todas essas pessoas, ou a grande maioria dessas pessoas que hoje enfrentam grandes dificuldades, um dia estiveram muito bem. Um dia foram muito felizes e tiveram seus caminhos abertos. Um dia estiveram muito seguros de si. Mas o que faltou para eles? Proteção. Hoje em dia não dá mais para a gente caminhar na vida sem ter proteção, sem cuidar da nossa espiritualidade, da nossa energia. Mais uma vez fica a lembrança aí para o ouvinte, em geral, para todos os ouvintes do programa Caminhos, que tem que se cuidar e se cuidar bastante, não só deixar acontecer algo de ruim para buscar uma orientação, para pedir para alguém que trabalhe, não precisa ser com o professor Douglas, qualquer pessoa que trabalhe com nível de análise, terapia holística, é interessante, gente, esse é um trabalho que está surtindo efeito na vida das pessoas e nós temos que fazer um check-up também no lado espiritual, né? Assim como a gente tem que fazer na saúde, de vez em quando vai lá, faz um exame para ver como é que tá, tem que fazer também a vida espiritual, e hoje nós estamos aí então, mais uma vez tocando sobre esse assunto.
11: E a partir de agora então eu peço a atenção de todos vocês, amigos ouvintes, porque nós mudamos as datas de atendimento presencial, né? Estávamos anunciando aí para dia 22 São Miguel do Oeste, 23 Campo Irê, enfim, etc, como já anunciado na programação. Agora mudamos. São Miguel do Oeste terá atendimento presencial dia 6 de julho, segunda-feira. Campo Irê, dia 7 de julho. Itapiranga, dia 8 de julho, do mês 7, né? E Ipurã do Oeste, dia 9. Então, novas datas de agendamento de consulta. Todas as pessoas que marcaram a sua consulta, conforme nós aconselhamos pelo WhatsApp, serão avisadas, né? Diretamente receberão mensagem, olha, não é mais nessa data, transferimos para o começo do mês de julho os atendimentos na região do Oeste de Santa Catarina, e assim todos serão muito bem informados 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E agora reformulamos aí as novas datas anunciadas adequadas para os atendimentos que já haviam sido programados aqui pela nossa programação, né? Pelo programa Caminhos e pelos anúncios que repercutem durante a programação da emissora. Então, agora reforçando que estamos com novas datas de agendamento, isso foi uma questão de agenda mesmo, né? Agendas lotadas e alguns impedimentos de realização, especialmente em uma das cidades para o atendimento. Então, mudamos a data que vai ficar melhor para todo mundo. Não esqueçam, então, de escutarem o programa Caminhos, que aqui sempre terão as notícias que lhes importam. Um grande abraço, fiquem com Deus e até amanhã, nesse mesmo horário, se Deus quiser. Tchau, tchau.
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Muito boa tarde pra você. Boa tarde, meu amigo, minha amiga. Você na cidade, você no interior, você ligado na programação 10 da Oeste FM. Depois da informação, depois do futebol, todas as informações pra você também do Caminhos. A gente tá trazendo a partir de agora o nosso Oeste Show da Tarde. Primeira parte comigo, Arley Silveira, te fazendo companhia. 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

E eu espero tua participação por aqui, né? Claro, no nosso WhatsApp, manda tua mensagem de texto pro 991881715. Interage com a gente, pede aí o teu sucesso, nos conta de onde você tá nos ouvindo. Se não quer pedir música, não tem problema. Só diga aí o seu nome, diga que está na audiência, conta pra gente de onde nos ouve, se já o sol já apareceu aí na tua região, se ainda não apareceu, o que que tu esperas, hein? Conta aí pra gente que eu tô na tua espera aqui, na expectativa também do que você vai me contar. Olha, quem tá por aqui já é o Ambrósio. Já tá com a gente aqui pedindo música, é lógico, eu vou atender o pedido dele. Ele pediu pra gente aqui a música La Boleguita, né, com JM. E depois ainda trago o Alex Dias cantando pra gente a tal daquela música do Vestido Colorado. É pra gente começar a nossa tarde de terça-feira. Vamos começar assim pra poder ir até o finalzinho da tarde com muita música pra você. Tá no ar, o Oeste Show da Tarde, primeira parte. Tá na boa, tá no Oeste, hein?

aí o Vestido Colorado com Alex Dias, ex-integrante de várias bandas aí, entre elas a banda Mercosul, né? Foi um dos integrantes já da banda Mercosul. 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
2: Olá, amigos. 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Pessoal, os cães, é muito comum eles terem problemas de pele, tá? Quando começa com feridinhas, feridas maiores, quando começa com perda de pelos, começa aquela coceira, aquele avermelhamento. Aí começa assim, uma manchinha pequenininha e de repente vai aumentando, até, em muitos casos mais severos, perder todo o pelo do animal. Pessoal, então assim, tem que tomar muito cuidado, tá? 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
5: Eu andando aqui pela cidade de Morriston, local que fica o centro de treinamento e o hotel da seleção brasileira, encontrei um morador que vive próximo do local onde a seleção brasileira vem treinando. E uma das frases dele foi: já imaginou acordar e ter um Neymar treinando no jardim da tua casa? Foi isso que eu li, que estava passeando com o Buddy, o cachorrinho dele, me contou durante a conversa. E quando eu questionei sobre quem vai ganhar essa Copa do Mundo, foi isso aqui que ele falou.
6: Oh boy, I have to say the USA. My heart tells me USA, but my head tells me Brazil. I really think so.
5: Pois é, que ele é obrigado a dizer que os Estados Unidos, mas que ele acha que vai ser o Brasil. E aí, será que o Ney vai jogar pra torcida estrangeira? Tomara que sim. Eu sou Melina Calduro, diretamente de Morriston, nos Estados Unidos, pra Caerte em Campo.
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Deixa eu mandar um alô aqui para os amigos ligados conosco. Estou na escuta, o Mário Collin, lá em Porto Alegre, ligado na programação. Obrigado, meu querido. Vamos seguindo com mais sucesso na tarde da Oeste FM. O mais amado do Brasil canta pra você, Os Pontinhos, Amado Batista.

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Olha, o sol tá aparecendo, né? Deu as caras por aqui e provavelmente lá em Tunápolis, né? 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Deixa eu registrar aqui a participação do ouvinte. A Marli tá pedindo música aqui, tá pedindo pra gente Rio Azul. Vou trazer daqui a pouquinho com os atuais. Então ela pediu, continua ouvindo aí, continua na escuta, minha querida, que daqui a pouquinho eu já trago o teu sucesso, tá bom? Lá em Chapecó, tá ouvindo a gente no trabalho, o Cláudio. Ele pediu dobrado copo cheio. Claro que eu vou trazer, né? Ele pediu com o Leandro e seus teclados, eu não consegui. Eu vou trazer com o Marco Polo, tá bom? Quem também tá ligado com a gente é a minha querida ouvinte, a Jaque. Tá pedindo música com Guilherme e Santiago, meia-noite e meia. Opa! A hora cheia, né? Não, hora cheia não, porque tem meia, né? Meia-noite e meia. Tá bom, minha querida, daqui a pouquinho eu trago, viu? É, tarde fria aqui na nossa região do extremo oeste de Santa Catarina. Mas olha, eu vou te contar, viu? Pelo que deu pra verificar por aqui, teve regiões aí em que o frio foi muito mais intenso. Rio Grande do Sul, por exemplo, a região da fronteira oeste, lá naquela região de Uruguaiana, lá pra baixo, não te diz lá pra baixo, né? Mas é, aquela região lá no finalzinho do mapa já, né? Lá teve mínima negativa hoje pela manhã. A região central do Rio Grande do Sul já marcou um pouquinho mais, 2 graus de temperatura no início do amanhecer desta terça-feira. E com certeza teve muita geada espalhada aí, né, por todo o sul do Brasil, em algumas regiões mais altas, outras onde não tem tanta nevoeiro, cerração e também umidade como hoje, né? Hoje pela manhã, por exemplo, nós tínhamos muita neblina aqui na nossa região, além do nevoeiro, né? Tinha muita neblina, muita umidade, dava pra se perceber isso. Vamos seguindo com música então, para espantar o frio. Banda Marco.

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0: duas horas em ponto em Ípora do Oeste, extremo oeste de Santa Catarina. 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
0: Ainda mais com esse solzinho lá fora, né? Ou lagarteando com uma bergamota na mão. Coisa boa, né? 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Muito bem, vamos seguindo por aqui. Deixa eu atualizar você com algumas informações, as principais informações aí, né, da nosso portal Piperi, na capa do portal Piperi. São Miguel do Oeste avança para implantação de pontos de coleta do EMOSC no bairro São Jorge. Justiça bloqueia R$300 mil e proprietários de boate investigados por exploração sexual. Cartório de Itapiranga define equipes de mesários para eleições. Santa Catarina amanhece com mínima de 4 graus negativos e pelo menos 20 cidades com frio abaixo de 5 graus. Colisão entre dois veículos deixa dois idosos feridos na SC-305 em Campo Herê. Casal é preso por tráfico de drogas após perseguição e tentativa de fuga em São Lourenço do Oeste. Esses e outros destaques na capa do portal peperi.com de hoje. E a gente vai atualizando você, né, ainda aí diariamente durante a nossa programação com outras informações também. Você fica bem informado aqui pela Oeste FM. Sempre com informação pra você com notícias. Daqui a pouquinho o Vilmar de Souza traz informação também. Agora tem música e eu trago, abrindo a segunda hora do nosso Oeste Show da Tarde, Helene Fischer, canta pra gente. Depois tem o pedido da Jaque com Guilherme e Santiago.

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0: Muito bem, tá chegando aí então o Vilmar de Souza com informação na tarde para você que nos acompanha no oferecimento do posto Cooper Fronteira Sul, abastecimento 24 horas.
1: Muito boa tarde, Arley, boa tarde, ouvinte que nos acompanha na tarde desta terça-feira, pois o município de São João do Oeste vai realizar no dia 27 de junho um almoço em comemoração aos 73 anos de fundação do Instituto de Assistência e Educação São João. E para falar sobre esse assunto, eu converso agora com a diretora contratada pelo Instituto Santé e que gerencia o Hospital Santa Casa Rural, Mônica Canton. Então, uma data muito importante e significativa para o município, diretora, seja bem-vinda, muito boa tarde.
2: Olá, boa tarde, Vilmar, boa tarde a todos que nos acompanham pela Rádio Oeste, é um prazer imenso estar aqui novamente conversando e realmente é uma data muito marcante aqui para o Instituto de Assistência e Educação São João, sabendo dessa trajetória de 73 anos de fundação dessa entidade. Então, é algo que a gente celebra sempre, não deixa essa história ser esquecida.
1: Diretora, como é que essa história se agregou, se construiu, se fez raiz diante de um município tão importante?
2: Então, já em 1953, quando chegaram aqui as primeiras famílias, né, fazendo a colonização aqui da nossa região, a comunidade se uniu junto com o pároco daquele momento para fazer, então, além de um centro religioso, também de cuidar da saúde. Então, naquela época, todas essas famílias se uniram, fundaram o Instituto de Assistência e Educação São João, era a aliança no começo. Em 1991 houve a separação e passou a se chamar Instituto de Assistência e Educação São João, Hospital Santa Casa Rural. E sempre foi através da união das pessoas, da comunidade. Então, realmente aqui é algo que se celebra em função da força da união da nossa comunidade local. Hoje a gente tem vários recursos e contratos, né, com o estado e com o município que mantém então essa estrutura funcionante, mas também sempre com o apoio da comunidade.
1: Então essa é mais uma dentre tantas outras comemorações. E como é que faz, diretora, o munícipe para participar, para se inserir nesse evento tão importante para o município?
2: Então nós estamos nesse ano fazendo novamente o almoço com o cardápio de uma macarronada. E nós estamos fazendo a venda das fichas junto com as cooperativas que são as nossas apoiadoras também no evento. Então, para quem quiser adquirir as fichas para o almoço no dia 27, pode estar procurando a Coopera 1, a Copafa, Sicredi, Sicoob, a Cressol e também a farmácia aqui do hospital e a recepção do hospital. Os membros da diretoria, os funcionários do hospital também terão as fichas para venda. O valor da ficha é R$35 o adulto a partir de 13 anos. Crianças de 0 a 6 anos não pagam e de 6 a 12 anos é o valor de R$20.
1: Diretor, o evento acontece onde e a partir de que horário?
2: No dia, nós vamos estar servindo o almoço a partir das 12 horas no pavilhão aqui da comunidade, mas a partir das 11:30 nós estamos com a programação de uma abertura do protocolo e também a apresentação cultural da banda municipal aqui de São João, que vem alegrar ainda mais esse evento.
1: Diretor, em relação a esse evento, então, que basicamente carrega a história do município e a sua cultura, que fica de mensagem para o munícipe e para quem nos ouve?
2: Hoje, como gestora dessa entidade tão importante, com uma história tão rica, só fica, acho que, um agradecimento muito importante a todas as famílias e as pessoas que sempre estiveram presentes na instituição, todas as diretorias também que se fizeram presente. A gente sabe da dificuldade que foi a manutenção das atividades aqui da entidade, e é para celebrar mesmo. Acho que é uma gratidão muito grande as pessoas reconhecer a memória de todos aqueles que com muita determinação, força e coragem mantiveram essa instituição, abraçaram essa causa e trouxeram uma entidade tão enriquecedora aqui para o nosso município. Reconhecer mesmo a essas pessoas e muita gratidão, e saber que hoje a gente conta novamente com a nossa comunidade para trazer para esse evento, para realizar ele de uma forma grandiosa, e todos os lucros que nós temos desses eventos é revertido para melhorias internas da estrutura do hospital e dos atendimentos alimentos aqui para o município.
1: Perfeito, diretor, obrigado pelas informações e a Rádio Oeste fica sempre à disposição.
2: Muito obrigada.
1: Eu conversei com a diretora contratada pelo Instituto Santei e que gerencia o Hospital Santa Casa Rural do município de São João do Oeste, Mônica Canton. 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

Olha, o sol saiu aqui, né? Deu pra esquentar um pouquinho mais a carcaça. Mas continua friozinho, né? Mas mesmo assim, o pessoal aí tá registrando, mandando aqui pra gente onde tá fazendo sol, né? Onde tem sol. O Valdir Alemão mandou pra gente aqui lá. Tem sol já, né? Que coisa boa. 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O ouvinte pediu música aqui pra gente, deixa eu conferir aqui quem é que eu tô devendo música aqui, né? O Copo Cheio já toquei, tá aqui, tá pedindo música com Os Atuais, o Rio Azul. Eu vou trazer na sequência o Rio Azul antes que o rio congele, né? Com esse frio aí, né? Vai saber, né? Vai saber. É a Marli, pediu, tá ouvindo o sucesso na tarde da Oeste FM.

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3: A Secretaria de Agricultura e Pecuária de Tunápolis informa o cronograma para encaminhamento de bônus agrícola 2026 que já inicia neste mês de junho, conforme o final do CPF. 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Confira a programação. 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

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Deixa eu mandar um alô aqui para os amigos que estão ligados conosco em descanso. Pediram música. Cadê aqui quem pediu? A Fabi pede música lá em descanso. Um degrau na escada. Banda Elite vem cantar na tarde.

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Olha, é bem provável que o Egon Meinhard tá ligado na programação, tá ouvindo a gente. Obrigado pela sintonia, tá chegando sucesso, música pra ele, banda universitária canta.

tá aí o sucesso com os atuais, o Pino cantando Colchão Gelado. Lembra dessa aí? Colchão Gelado, os atuais, na tarde da USFM. 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

0: E faz falta, né? Três horas em ponto em Iporã do Oeste, você na boa, tá na Oeste FM. Cadê a nossa hora? Chegou na hora cheia, 3 da tarde, Iporã do Oeste, Extremo Oeste de Santa Catarina.
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3: Quando falece uma pessoa, normalmente a família está tomada por momentos de muita dor e sofrimento. E existem alguns procedimentos legais que precisam ser tomados logo após o falecimento, como, por exemplo, o registro do óbito no cartório de registro civil nos 15 dias que sucedem à morte. Também é muito importante observar que, se houver cônjuge ou outro segurado que necessite da pensão por morte, que esse requerimento também deverá ser realizado com certa prioridade para garantir a renda para as pessoas que necessitam. Por muitas vezes também existem movimentações de animais ou outras vendas de patrimônio da família que precisa ser feito de forma imediata para evitar prejuízos. Por isso, quando acontecer esse tipo de fato, procure por um advogado atuante nessa área para que a sua dor e o seu sofrimento seja o menor possível.
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Muito bem, vamos abrir mais uma hora, agora terceira hora, né? 3:07 e você sabe, a gente abre a hora e traz a música do passado e a música antiga pra você. E agora tem mais uma pra você aí lembrar, curtir.

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0: 3:17, tá na hora de notícia, tá na hora de informação e o Vilmar de Souza tá chegando aí então com informação para o oferecimento, no oferecimento do posto Cooper Fronteira Sul, abastecimento 24 horas.
1: Pois o município de Belmonte recebeu dois recursos importantes para a saúde, um para financiamento e outro para aquisição de um veículo. E para falar sobre esse assunto, eu converso agora com a presidente da Câmara de Vereadores do município de Belmonte, Érica Ângela Dalmonte. Presidente, muito boa tarde, bem-vinda. Recursos importantes para a saúde.
2: Boa tarde, Vilmar. Boa tarde aos ouvintes da Rádio Oeste. É muito importante, sim, esses recursos para a saúde. Foi um pedido feito perante os deputados, perante as nossas viagens a Florianópolis. A gente sempre faz uma visita, sempre envia pedidos, ofícios especiais para os deputados, para fazer uma conversa e eles entenderem quais as reais necessidades do nosso município.
1: Presidente, é possível falar em valores na soma total dos dois recursos?
2: Podemos falar nos valores, então, que veio para investimento, nos valores separados, que o primeiro recurso pago pelo governo através do deputado Fabiano da Luz, um valor de R$150 mil para investimentos na área da saúde, e o outro recurso no valor de R$100 mil do deputado Neudir Sareta.
1: Perfeito. Esse recurso que veio para financiamentos da saúde, então, ainda não foi feito um prolabore. De que forma ele vai ser investido?
2: O valor a gente já entregou para o prefeito, este valor do deputado Fabiano da Luz, que é um recurso de R$150 mil para investimento na área da saúde, porque a gente sabe o quão vital é a saúde e quanto que é importante essa alocação adequada de recursos na saúde também para a gente ajudar a salvar vidas, para estar financiando também os recursos básicos, para cirurgias complexas, para estar segurando o bem-estar também da população belmontense. É muito importante esse recurso vir, então a gente faz a entrega para o prefeito desse valor de R$150 mil para ele investir nas demandas e nas prioridades que a Secretaria da Saúde tem no momento hoje.
1: Presidente, de que forma reflete para os munícipes a aquisição deste novo veículo para a Secretaria de Saúde?
2: Exatamente, a gente sabe que a nossa frota de veículos é uma frota que circula o estado, que circula outros estados, que a gente está sempre transportando pacientes, então é bem importante manter a segurança do paciente no transporte, manter a segurança dos motoristas para esse transporte e trazer veículos novos. Então, agora a gente recebeu um valor de R$100 mil do deputado Neudir Sareta, que foi efetuada a compra de uma Fiat Strada para parte de endemias, ser usado na saúde também para transporte de pessoas, porque cabe 5 pessoas, e também para o setor de endemias ocupar, para levar equipamentos, a máquina para fazer fumacê quando há alguma epidemia de dengue no município, para levar escadas, para fazer vistorias para vigilância sanitária, para o setor de endemias, então é muito importante. Neste recurso de R$100 mil que a gente fez a compra do veículo, foi do Neudir Sareta R$100 mil, mais o investimento do município de contrapartida. O município investiu R$27.500 para este veículo. O veículo também já veio emplacado, então também agora é um passo mais importante, só passar pela Câmara de Vereadores para ser ocupado o veículo.
1: Se observa uma movimentação positiva em relação à Câmara e ao Executivo, qual é a mensagem que fica para o município, afinal, sobre essa movimentação e essa relação?
2: Então, o Executivo e o Legislativo sempre mantém uma boa relação. O prefeito com as peculiaridades dele e eu com as minhas. Cada um tem o seu partido, mas a gente trabalha junto pelo município, em prol do município, eu sempre ajudando o prefeito, trazendo recursos que beneficiam a população em geral. Então a gente está sempre trabalhando junto, tem uma proximidade, sempre está o prefeito pedindo ajuda para os vereadores, eu como presidente, o prefeito sempre próximo, né? Deixando nós a par de tudo o que acontece, sobre os projetos também, então isso é importante, essa proximidade, a gente tem uma proximidade, a gente sempre se visita, eu visito o gabinete do prefeito que está sempre com as portas abertas e a gente vai buscar as demandas que o município tem para o legislativo estar podendo ajudar nessas demandas.

0: Presidente, obrigado pelas informações. Seja sempre bem-vindo à Rádio Oeste.
1: Obrigada, Vilmar. Obrigada à Rádio Oeste por mais esse espaço, por mais essa contribuição e deixar a população belmontense a par de tudo que está vindo bom e é para a saúde. Então, são recursos que vêm e que vão ajudar a população belmontense. Um abraço para a população belmontense e a gente está sempre fazendo o nosso melhor.
0: Eu conversei com a presidente da Câmara de Vereadores do município de Belmonte, Érica Ângela Dalmonte, do Jornalismo Repórter. 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

0: E o Paulinho Bavaresco tá conosco nesta tarde, ligado na nossa programação. Diz aí, Paulinho.
1: Boa tarde, locutor.
0: Opa.
1: Terça-feira, clima maravilhoso, né?
0: É, né?
1: Dá pra tomar um chimarrão da erva tchacotinga.
0: Com
1: manda
0: certeza.
1: A próxima música aí.
0: Tá bom.
1: Boa tarde, trabalho, até amanhã.
0: Até amanhã, meu querido. 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Manda um alô aqui pro Luciano Mortari, tá ligado com a gente também, acompanhando a nossa programação. Pessoal que pediu aí banda Sétimo Sentido. Vou trazer com o musical Sul Brás. Agora, 999 nãos, né? Pode ser essa. Tá chegando sucesso na tarde da Oeste. 13h24 agora.

0: 3:32, 15:32, hora certa da Oeste FM.
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Muito bem, seguindo por aqui, agora 20 minutos faltando para as 4 da tarde, 20 para as 4. Para você que tá ligado conosco, obrigado pela sintonia. 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Vamos seguindo com mais sucesso agora, 20 minutos faltando para as 4 da tarde, o tempo voa. É, o tempo passa rápido demais, né? Vamos trazer o Vanderlei Rodrigo cantando Aquela dos Olhos Claros.

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Temperatura subiu um pouquinho mais agora, em torno dos 14, 15 graus. E a gente trazendo pra você muita música bacana na tarde da Oeste FM, no nosso Oeste Show da Tarde, no oferecimento aqui de Ror Máquinas, Erva Mate Jacutinga, Casa da Cuca, Célia Alimentos, Carrocerias Aparecida, Belas Artes Confecções, Bordados, Enxovais e Hoffman Instalações Elétricas. Lembrando que hoje à noite tem futebol aqui pela Rádio Oeste FM, né? Hoje à noite você confere a transmissão esportiva aqui com a nossa equipe de esportes, trazendo todas as informações logo mais à noite. Agora 10 minutos voltando para as 4 da tarde, 10 para as 4, já tem viu seu pause. Sabe onde é que foi parar a Perigosa? A Perigosa e Linda tá na Europa. Canta pra gente aí, viu seu pause, com a Josi Furacão.

0: de papel teve antes ainda Thaís de Alexandre, você marcou pra mim, e viu seu pause perigosa e linda na Europa com a participação da Josi Furacão. Agora 4 horas em ponto em Íporo do Oeste.
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4:04. Abrindo aí a nossa última meia hora de programa, né? Nossos últimos instantes, trazendo as últimas músicas pra você que tá ligado por aqui. 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Entra na sua última hora, na sua última meia hora, e como você sabe, a gente entra na hora cheia e traz música do passado pra você recordar. Agora tem o ABBA, lá dos anos 70, Dancing Queen.

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1: Atenção, foi perdido os documentos de Leopoldo Hickman, do trajeto do Polis até a Coopera 1. Quem achar, pode deixar na Coopera 1, na Rádio Oeste FM, ou então entrar em contato pelo telefone WhatsApp 99120-3334. Vou repetir, foi perdido os documentos de Leopoldo Hickman, do trajeto do Polis até a Coopera 1. Quem achar, pode entregar na Coopera 1, na Rádio Oeste FM, ou então entrar em contato pelo WhatsApp 99120-3334.
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1: Tá na hora de notícia, agora 4h16. 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
6: Pois a Associação Hospitalar Mondaí, além de vários investimentos importantes, também está em vias da instalação do raio-x e também melhoramento de rede. E para falar sobre esse assunto, eu converso agora com o diretor administrativo da Associação Hospitalar Mondaí, Jonas Kummer. Então, ações importantes dentro da associação. Muito boa tarde, bem-vindo à Rádio Oeste.
7: Boa tarde, Vilmar. Boa tarde, ouvintes da Rádio Oeste. É novamente um prazer estar falando nesse espaço. Exatamente, estamos com vários investimentos aqui na Associação Hospitalar Mondaí, principalmente na parte da melhoria da rede, né? Tínhamos uma rede bem deficiente, antiga, e vimos a necessidade então de fazer essa melhoria, colocando um transformador então muito mais potente, já pensando nas ampliações que pensamos já para o futuro, e também adquirimos então um novo aparelho de raio-x de última geração, totalmente digital, e quando fomos instalar esse equipamento, então verificamos que a nossa rede já não comportava mais para estar utilizando este equipamento de forma adequada. Então, primeiramente, agora estamos investindo nessa melhoria da rede, para posteriormente, no início do mês que vem, fazer essa instalação, então, desse novo aparelho, e com certeza o hospital, a população vai ganhar muito em qualidade e imagem com esse novo aparelho.
6: Jonas, além desses investimentos, você falava também que o hospital ele inseriu algumas especialidades. Que especialidades são essas?
7: Certo, estamos sempre, Vilmar, buscando novas especialidades para que o nosso município não precisa sair para os municípios vizinhos e consegue ser atendido aqui dentro da nossa unidade. Então vou citar algumas principais, que é de dermatologia, né? Estamos com 3 médicos atendendo no hospital, já fazem mais de 2 meses. Estamos com um cirurgião plástico também, que começou os atendimentos agora no mês passado e vai ampliar a agenda agora neste mês. Estamos com uma fonoaudióloga também que vai fazer os atendimentos aqui, né, principalmente para os munícipes aqui do município de Mundaí, via Secretaria de Saúde, uma necessidade que nós tínhamos. E cito também uma importante profissional para a nossa unidade, que é a psiquiatra, né, a doutora Maria Cláudia, iniciou os trabalhos fazem duas semanas aqui no hospital, é onde que ela faz as visitas ali na unidade de saúde mental e também presta o serviço de consultas via ambulatorial. Então é um serviço que nós já temos consolidado aqui dentro da Associação Hospital Mundaí, que é o serviço de saúde mental, e estamos ampliando ainda mais para ofertar então essa questão do ambulatório, que o paciente mesmo, ele recebendo alta, ele pode fazer acompanhamento depois aqui na nossa própria unidade.
6: Existe uma demanda, né, Jonas, em relação à saúde mental?
7: Certamente, Vilmar, é uma demanda bem crescente. Nós temos hoje no hospital, nós temos 28 leitos. Destes 28 leitos, 20 leitos são SUS. Os leitos SUS, a gente sempre tem fila de espera para estar recebendo pacientes. Esses 20 leitos praticamente sempre estão lotados. E os leitos particulares, então a gente tem uma demanda um pouquinho menor, mas também estamos trabalhando para qualificar ainda mais o serviço, né? Conseguimos um profissional de educação física que está auxiliando nos atendimentos, temos um arteterapeuta que também vem para qualificar ainda mais, porque o nosso principal intuito é fornecer então um atendimento de qualidade para esse paciente, né? Para que ele permaneça os dias que necessite internado e com certeza consiga se recuperar e que a gente consiga devolver esse paciente melhor para sua residência, para sua família.
6: Diante desses investimentos, essas melhorias do empenho do hospital em proporcionar isso ao munícipe, qual é a mensagem que fica?
7: Vilmar, acho que é importante salientar que esses investimentos, então, eles são possíveis graças a uma diretoria muito atuante, através do presidente Joaquim, que está indo atrás de conseguir novos recursos, né, fazer esses investimentos, e também graças à comunidade, né, a comunidade é sempre muito parceira quando a gente solicita para participar de algum projeto nosso. Então temos uma contrapartida muito importante da comunidade e nada mais justo do que a gente sempre ter muita transparência e demonstrar como esses recursos que estão vindo para o hospital estão sendo investidos. E claro, não deixo de citar então a gestão eficiente do Instituto Santé, representado por mim nesta unidade.
6: Perfeito, Jonas, obrigado pelas informações e seja sempre muito bem-vindo à Rádio Oeste.
7: Eu que agradeço, Vilmar, deixar um abraço também para todos os colaboradores, agradecer que isso só é capaz graças ao trabalho e à dedicação deles.
6: Eu conversei com o diretor administrativo da Associação Hospitalar Mundaí, Jonas Kummer, do jornalismo repórter Vilmar de Souza para o posto Cooper Fronteira Sul, abastecimento 24 horas.
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9: Muito bem, a gente está de volta e olha só, hein? Eu fico impressionado com a população da nossa região, viu? Porque com certeza é uma população muito do bem, né? População de gente bacana, de gente boa, né? E olha só, agora há pouquinho eu informei que tinha sido perdido os documentos, né, de Leopoldo Hickman. Pois muito bem, eles já foram encontrados, inclusive já foram até entregues para a família. Eu quero agradecer a pessoa, né, que encontrou e que já entregou os documentos. Aí você com certeza é uma pessoa muito abençoada, viu? Muito obrigado pelo gesto nobre que você acabou de fazer, viu? Quero registrar aqui, deixar registrado. E a gente não tem mais tempo para nada, né? Vou deixar as músicas tocando aqui para você. Estamos encerrando o nosso programa de hoje. Vem aí na sequência o Vilmar de Souza comandando o Oeste Show da Tarde, segunda parte. Porque eu volto amanhã a partir da 1h15 com o Oeste Show da Tarde, primeira parte, no oferecimento de Ror Máquinas, Erva Mate Jacutinga, Casa da Cuca, Célio Alimentos, Carrocerias Aparecida, Belas Artes Confecções, Bordados em Enxovais, Hoffmann Instalações Elétricas. Enquanto Jacó estiver de férias, você vai ter que me engolir. É, minha gente, tô de volta amanhã, viu? Um beijo no coração, uma boa tarde, bom resto de tarde aí de terça-feira, bom frio pra todos e vamos esquentar o fim de tarde, né? Com música boa, Baila Baila. Depois tem a banda Castelos e ainda Dieguito e banda pra fechar de vez, viu? Vem aí na sequência, ouviu?

0: 16:32.
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0: Muito boa tarde para você, da terça-feira, dia 16 de junho. E por aqui começa mais uma edição da segunda parte do Oeste Show da Tarde para você aqui na Oeste, aqui na 94. Tá na boa, tá na 94.
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0: Pois é, 94,5. Muito boa tarde para você. A gente começa na força de Ror Máquinas, também da Óptica Lecartes e do Shop Stock para você a segunda parte do Oeste Show da Tarde. Muito boa tarde para você da terça-feira, então, dia 16 de junho. Eu sou o Vilmar de Souza e te acompanho até o final da tarde com mais uma edição. É, da segunda parte do Oeste Show da Tarde para você. Seja bem-vindo.
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0: É 94,5. Participa, fala comigo, 3634-1440. E também manda tua mensagem de voz aqui pro 499-9188-1715. Aqui na mais gostosa do teu FM.

na boa, tá na oeste. Pra começar pra você, eu vou trazer aí o Aesa, eu e você. Não esquece, liga, participa, fala comigo. Eu e você. Boa tarde da terça-feira na 94.

0: pra você na Oeste, mais uma linda demais. Meu chegado, eu tô quebrado, então paga uma aí pra mim, Paulinho e Fábio, no bailão na Oeste, paga uma. E também teve o Aesa pra começar tudo, eu e você aqui na 94.
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0: Olá, boa tarde pra você da 94. É a terça-feira, dia 16 de junho, tá aqui na Oeste, tá na boa, tá na 94. E curtindo por aqui a segunda parte do Show da Tarde pra você na 94. 4,5. Pois é, 94,5. Oeste FM. 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Então, você, né, na companhia, tá em casa, tá no carro, tá trabalhando, tá na estrada e tá por aqui na Oeste, então não esquece, você liga, participa, fala comigo 3634-1440. É, muito boa tarde pra você então, tá na companhia da Oeste aqui. E não esquece, você liga, participa, fala comigo e também manda tua mensagem de voz aqui pela 94, pelo Zap Zap da Oeste, a mais gostosa.
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0: Pois é, 94,5, então não esquece, você liga aí, manda tua mensagem 4999188-1715 aqui na tarde da terça-feira. Muito mais música, muito mais sucesso e você por aqui.

É, e na participação, o meu amigo Ambrósio Weberes, boa tarde, quero pedir a música Banda Daniel, eu me amarrei. Claro que a pouquinho mais eu rodo pra você. Ah, e o Integração que chega e diz uma judiaria, boa tarde pra você na Oeste, na 94.

0: pra você na Oeste me agradou. Ela sou e agora é dona. Da Oeste FM, Cosmo Express, Fivela e Chapéu também por aqui. O Navisson é sério, Forever Young, Alphaville também. O grupo Integração pra você. Judiaria na 94. Agora 17 horas.
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5: Pois então, Lolo, você boa tarde, Rádio Oeste FM 94.5. Você aqui na Oeste, na 94, tá na boa, tá na Oeste, tá na 94, curtindo por aqui. É a segunda parte do Show da Tarde pra você. Muito boa tarde da terça-feira aqui na 94.
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5: Pois é, gostosa de ouvir você aí em casa, no carro, tá trabalhando. Tá por aqui com a gente, curtindo então a tua programação, e você faz a programação aqui na Oeste. 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Na companhia, deixa eu ver por aqui, o Valdir Wolfart tá na companhia e você também pode mandar, assim como fez o Valdir, a tua mensagem de voz aqui na 94. Olha só, oi Valdir, boa tarde.
6: Boa tarde, Valdir Wolfart aqui do Brasil, escutar com a banda Munique, no fundo da grota.
5: Banda Munique do fundo da grota. Já tinha até preparado aqui com baitaca, mas é bom. E agora que eu fui ouvir o áudio, eu só ouvi. Então tá, vai ser com a banda Munique, a pouquinho mais você liga, participa, então não esquece, fala comigo, 3634-1440. É, boa tarde pra você então, tempo bom, né? Saiu o sol, depois de a neblina até depois do meio-dia, né? Tá por aqui o solzinho, então temperatura de 15 graus e a umidade relativa do ar 86%.
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5: Pois é, 94,5. Boa tarde pra você da terça-feira, tá na boa, tá na Oeste, tá aqui curtindo então a segunda parte do Oeste Show da Tarde. Seja bem-vindo você.
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5: Gostosa de ouvir, então, aqui você na companhia da Oeste.
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5: Pedido aí do Ambrósio Weberes. João Paulo e Daniel, para matar saudade na Oeste, eu me amarrei. Boa tarde para você.

0: você na Oeste se eu não tivesse bloqueado, se eu não tivesse sido sem noção. A gente não tinha, obrigado. Ah, o modelo pra você, se eu não tivesse bloqueado, também o Baitaca do Fundo da Grota e ainda o João Paulo e Daniel, eu me amarrei na Oeste. 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
8: Torcida, ela dá um show nas arquibancadas e algumas fora delas. Nas ruas de Nova York, os organizadores do Movimento Verde Amarelo, uma torcida bem emblemática da nossa seleção, estão convocando todos os brasileiros para fazer barulho e para marcar esse momento. Já teve encontro na Times Square, já teve a travessia da ponte do Brooklyn e vem muito mais por aí. É só o começo desse Mundial. Essas imagens já estão rodando o mundo inteiro. A equipe brasileira fazendo muito barulho, levando a ginga brasileira para aquecer o coração dos americanos. E tá todo mundo caindo no samba porque o Mundial é isso, é essa integração entre culturas, entre pessoas e a gente deixando a nossa marca em todas as cidades que a gente vai. Eu sou Melina Calduro, diretamente de Morristown para o AKERT em Campo.
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0: Olá, você, boa tarde da terça-feira. Tá na boa, tá no Oeste, tá 94, que curtindo por aqui a segunda parte do Oeste Show da Tarde pra você. Seja bem-vindo aqui na 94. 94,5. Pois é, então, 94,5. 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Tá bem? Olha, na companhia, deixa eu ver aqui se o mouse me ajudar, né? É, Roupa Nova, Maré, quer um pouquinho mais aí, a música pra Adriana, manda a música pra Gabriela, Vanessa, Andressa e a Regina aqui na Oeste também. Deixa eu ver aqui, boa tarde, sexta-feira, festa junina no Sorache, da escola do Balduino Rambo, Tunápolis. Animação, trio Alvorecer, TDS, convidados, música escolha do programa Kelly Tunápolis. Tá certo, recado dado, então. Deixa eu ver quem mais tá por aqui. A mensagem do Dico Schneider, né? Tá aí, internet Portela com a Oeste. Alô, Dico, boa tarde.
15: Boa tarde, sou o Dico Schneider, Tenente Portela. Fala aí os três cheiros, eu morro e não vejo tudo. Valeu, um abraço.
0: Os três cheiros, eu morro e não vejo tudo. Então tá, daqui a pouquinho mais aí já vou programar pra você aqui. Também aí a Selma Guedes, maravilha, pediu música aí. Hoje vou mar música dos Bertucci, o dançador de shot, o menino gripou. Tá certo, então, daqui a pouquinho mais eu tô rodando por aqui. Selma, obrigado pela companhia. Você na Oeste, não esquece, liga, participa, fala comigo, 3634-1440, e manda aí a tua música aqui na 94. Muito boa tarde pra você, então, da terça-feira, dia 16, tá na Oeste, na boa, tá na 94, e curtindo por aqui a tua música, o teu recado, fala comigo, 3634-1440. 94,5 também, você aí em casa, tá no chimarrão, tá no café, coisa boa, né? Chimarrão, cafezinho da tarde aí. Então tá aí, não esquece, fala comigo também na tua

0: Pois é, claro que na Oeste é muito melhor e também, deixa eu ver aqui, deixa eu abrir aqui que tem mais um recado ainda, né? Pessoal aí das lojas, da loja Baques, né? Tá aí a Rose, também quem mais tá por aqui, deixa eu buscar aqui que foi lá pra cima agora, essa coisa. Ah, tá aí a Rose, né? A Vanessa, a Cleonice, a Zenaide, também a Aline, estão curtindo por aqui a 94. E a Rose tá pedindo aí pras meninas, né? A música do Bison e o Comaceto, Mundão Moderno, Vovô Bateu, Del Rey, Cruz Sem Frescura. A gente roda por aqui. Obrigado, tá na boa, tá na Oeste, tá na 94. Você na Oeste, o Bison e o Comaceto. Mundo Moderno, boa tarde pra você.
1: Sai cachorro!

0: pouco. Muito obrigado.
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0: Ah, você na Oeste pra matar a saudade aqui na 94. O Adelar Bertucci. O dançador de shot. E também por aqui passou o Bison e Gomazeto, Mudão, Moderno. Vovô bateu Del Rey também, cru, sem frescura. Boa tarde pra você. Agora 17:34.
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0: 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Pois é, boa tarde pra você, claro que na Oeste é muito melhor. Sempre foi, você aqui na companhia, tá em casa, no carro. É, tá trabalhando, tá por aqui na Oeste, né? E não esquece que hoje à noite, né, Christian, tem jornada esportiva aqui na Rádio Oeste, né? E você vai acompanhar aí a equipe esportiva da Rádio Oeste transmitindo um jogaço de bola aí, futebol de salão, né, Christian? Então, jogaço de bola aqui, a partir de que horário, Christian? 20 horas, então você vai sintonizar tanto aqui no FM, tanto quanto nas redes sociais aí, transmissão ao vivo para você e aí na competência, né, do Christian Kaiser, que vai trazer as imagens para você desse jogaço que vai acontecer hoje à noite. E você na companhia, não esquece, você liga, participa então, não esquece, 4936341440, fala comigo aqui na 94 para você. Muito bem, então, tarde da terça-feira para você, dia 16 de junho, e você acompanhando por aqui a segunda parte do Show da Tarde. E não esquece, você liga, participa, fala comigo, aqui na 94.
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0: Pois é, 94,5, e você aí na companhia da Oeste, não esquece, também fala por mensagem de voz, aí você manda a tua mensagem no zap, zap 49-9188-1715. É porque se você tá na boa, tá na Oeste, tá na 94.
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0: E olha, deixa eu lembrar você também que, né, você participa, né, deixa eu ver aqui quem é que mandou mensagem pra gente aqui. É, boa tarde, tudo bem? Olha só, foi roubado um cachorro de porte pequeno na propriedade de Ivonei Vitt. Isso, né? Epa, sabemos quem foi e pedimos que devolva, pois tomaremos as devidas providências. Ô, rapaz, olha só. Então, na propriedade, deixa eu ver, de Ivonei Vitt, então, sabemos quem foi e pedimos que devolva o nosso cachorro, se caso contrário, aí tomaremos as devidas providências. Ok, então, obrigado pela companhia aí, né, espero que, de fato, né, isso aconteça, né, porque cachorro é como se fosse da família, né. E você, tá em casa, no carro, tá trabalhando, não esquece, liga, participa, fala comigo, 3634-1440. Agora chega o Rainha Musical, porque massacrou meu coração.

0: pra você na Oeste, mais uma linda Copo Vazio Momentos. Também por aqui o Rainha Musical passou pra você e massacrou meu coração aqui na Oeste, aqui na 94. Boa tarde da terça-feira pra você aqui na 94. Muito mais música pra você. 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
0: Opa, muito boa tarde para você da terça-feira, dia 16 de junho. É, tá por aqui, tá na boa, tá na Oeste, tá na 94. 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E você na companhia, não esquece, você liga, participa, tá na companhia, tá na boa aí da West FM e também aí o toque da Gabriela, manda a música, já rodou na Avisol, né? Na verdade. E também, deixa eu ver aqui, a Andriele, é isso? Com mensagem de voz aqui na Oeste.
12: Sou linda, com Francilina Ligeira.
0: Oi.
12: Quero homenagear meu filho hoje, o Vanderlei, que está de aniversário hoje para completar seus 49 anos.
0: Opa, 49.
12: E a música O Jogo do Bicho.
0: Que legal, 49 anos, parabéns aí então. E obrigado pela companhia, né? Também companhia da Selma Guedes pediu, deixa eu ver uma coisa que mandou mensagem.
13: Boa tarde, Belmar. É a Selma. Eu quero a música Que Lindo Dia É Hoje, com os Montanares. Agradeço se for atendida. Abraços.
0: Tá certo. E você na companhia da Oeste, não esquece, liga, participa, fala comigo, 3634-1440. É, muito boa tarde pra você, tá na companhia da Oeste e tá em casa aí no carro, tá trabalhando, tá na estrada, no trecho, tá na boleia. Obrigado pela carona, você aqui na 94.
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0: Pois é, 94,5, muito boa tarde pra você, tá na companhia da Oeste, então não esquece, liga, participa, fala comigo e também manda tua mensagem de voz no 4999188. 1715 aqui.

Pois é, então tem mais música bacana pra você, a Pérola Negra. Amo amar você. Boa tarde.

0: Eita, pra você na Oeste, mais uma linda demais. O Destaque Nacional faz assim.
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0: Eita.
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0: Também teve o Pérola Negra por aqui, amar você. Quem sabe a gente fica, só dar uns beijos de língua. Na Oeste 94 pra você. Agora, 18 horas.
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0: anjo do Senhor anunciou a Maria,
1: e ela concebeu do Espírito Santo.
2: Ave Maria, cheia de graça, o Senhor é convosco. Bendita sois vós entre as mulheres, e bendito é o fruto do vosso ventre, Jesus.
3: Santa Maria, Mãe de Deus, rogai por nós, pecadores, agora e na hora de nossa morte. Amém.
4: Eis a serva do Senhor.
1: Faça-se em mim segundo a vossa palavra. Ave Maria, cheia de graça, o Senhor é convosco. Bendita sois vós entre as mulheres, e bendito é o fruto do vosso ventre, Jesus.
3: Santa Maria, Mãe de Deus, rogai por nós, pecadores, agora e na hora de nossa morte. Amém.
4: E o Verbo de Deus se fez carne
1: e habitou entre nós. Ave Maria, cheia de graça, o Senhor é convosco. Bendita sois vós entre as mulheres, e bendito é o fruto do vosso ventre, Jesus.
3: Santa Maria, Mãe de Deus, rogai por nós, pecadores, agora e na hora de nossa morte. Amém.
4: Rogai por nós, Santa Mãe de Deus,
1: para que sejamos dignos das promessas de Cristo.
5: Mensagem do dia.
6: Amai os vossos inimigos e rezai por aqueles que vos perseguem. O mandamento do amor aos que não desejam o nosso bem nos alerta para o fato de que ele deve ser vivido numa dimensão de graça sem merecimento. Não devemos amar o outro pelo que ele nos oferece, mas amá-lo assim como somos amados por Deus. É agir diferente do pensar do mundo, pois somos todos iguais perante o Criador, destinados ao mesmo amor e desfrutando da mesma misericórdia.
5: Oremos! Ó Mãe Auxiliadora, ficai conosco todo dia. Ouve-nos, Maria, que se conserve na Igreja a alegria e a força que se irradiam de vossa vida. Ouve-nos, Maria, que sejamos fiéis e generosos no seguimento do Senhor Jesus. Ouve-nos, Maria, sustentai e guiai as vocações já encaminhadas. Ouve-nos, Maria, que muitos jovens ouçam os apelos do vosso Filho e se entreguem ao serviço do Evangelho. Ouve-nos, Maria. Amém.
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13: Pois é, Rádio Oeste FM, muito boa tarde pra você. Quase noite, já tá vermelhinho lá o horizonte, né? Sol se pondo. E você por aqui na Oeste FM, seja bem-vindo sempre. Tá em casa, no carro, tá trabalhando, tá na 94. É gostosa de ouvir, boa tarde pra você. Tá na Oeste, tá na boa, tá aqui. 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Deixa eu ver quem mais tá na companhia por aqui, então o toque aí do Renato, tá lá em Tunápolis, pediu música pra Adriana, a Renata e também pra Silvana, que estão aí na companhia da Oeste, e aí a Marisa em São Miguel do Oeste pediu música pro Pedro, a Janaína e também pra Chilene, né? Aqui na Companhia da Oeste, você não esquece, liga, participa, fala comigo, 363-41440. Pois é, finalzinho de tarde, né? Tá fazendo o quê? Tá em casa, tomando café, tá preparando pra sair, tá quase chegando em casa, tá na estrada. Pois é, seja bem-vindo, você aqui na 94, sempre muito mais música pra você. 94,5. É 94,5, fala comigo, participa, 3634-1440. Também manda tua mensagem de voz aí pro Zap Zap da Oeste, 49-99188-1715. Pois é, gostosa de ouvir, alô você, muito boa noite, tá aqui na 94, tá na boa.
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13: Então faz uma coisa, dá volume, vai. Manu Batidão, daqui pra sempre, com a Simone Mendes pra você, boa tarde.

0: De calamidade emocional, destaque nacional pra você, é calamidade emocional mesmo, e também por aqui a Manu Batidão na Oeste. Daqui pra frente com a participação de Simone Mendes na Oeste na 94 pra você. É final de tarde da terça-feira na Oeste na 94. Calamidade emocional. Muito mais música pra você. 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
0: Olá, você, boa tarde. 94,5. É, tá na boa, tá na Oeste, tá na 94. Não esquece, né? Você por aqui na Oeste está conferindo aqui a segunda parte do Show da Tarde. E não esquece que logo mais a partir das 8 da noite tem jogaço com transmissão aqui da equipe esportiva da Rádio Oeste, tá certo? E você aí ligado na 94 e também vai ter aí um show de imagens aí produzidos pelo Christian Kaiser, né? Do jogaço que vai ser transmitido hoje à noite, então. Olha só, deixa eu lembrar você que você liga, participa, então não esquece. 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Você que tá em casa, no carro, tá trabalhando, tá na Oeste, tá na boa. E não esquece, falar comigo, 363-41440. Muito bem, então, final de tarde da terça-feira, dia 16 de junho. E você por aqui na Oeste FM curtindo a tua música, teu recado e também a tua homenagem aqui pela 94.
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0: Então, pedindo a tua música, né? A gente tá aqui pra rodar pra você, não esquece, liga, participa também, manda a tua mensagem de voz pro 499-988-1715 aqui na 94, a mais gostosa.
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0: É, na US é muito melhor, pode ter certeza. Pois é, tem companhia por aqui, né? Deixa eu ver aqui a mensagem de voz. Oi, boa noite. Eu
12: sou a Irmgard Kohn, Francilina da Ligeira.
0: Oi, Hilda.
12: Quero homenagear meu filho hoje, o Vanderlei, que está de aniversário hoje, vai completar seus 49 anos. E a música, O Jogo do Bicho.
0: Tá certo. Também na companhia está o Paulo Bavaresco, lá no bairro Bela União, em Belmonte. Paulo, boa tarde, seja bem-vindo sempre, Paulo.
13: Boa noite, locutor.
0: Boa noite.
13: Tá frio, né? Fazer fogo no fogão, fazer uma sopa, fazer um chazinho, escutar uma boa música.
0: Isso.
13: Manda a próxima música do programa aí. Uma boa noite de trabalho, até amanhã. Continua com esse programa maravilhoso.
0: Obrigado, Paulo. E você na companhia aí, tá em casa, no carro, tá trabalhando, onde quer que você esteja, sempre esteja, né? Seja sempre bem-vindo aqui na Oeste. Com certeza aí você liga, participa aqui da programação da Oeste, porque se você tá na Oeste, você tá na boa, pode ter certeza.
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0: Música da Lizane de Porã do Oeste. Brilha som, tchururu. Esperando na janela, boa tarde pra você, boa noite.

Você é musicaça do Brilhação na Oeste, pedido do ouvinte da Lisane. É Esperando na Janela e música nova do Brilhação pra você aqui na Oeste, aqui na 94. Muito mais música pra você. O que é o amor? Pois olha só, na companhia também tá o meu amigo Ademar, hein, Frederico Westphalen, pediu aí a música do Cheiro de Galpão, né? E pro seu amigo, o João Hélio, que tá na companhia da Oeste, tá na boa, tá na Oeste. Antônio Gringo na Oeste, boa noite pra você.

0: Frederico Westphalen, Antônio Gringo e o cheiro de galpão na Oeste. Dá pra matar saudade, né? Também teve brilhação por aqui, esperando na janela aqui na Oeste, na 94. Agora 18h29.
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0: Pois é, na Oeste é muito melhor. Alô, você, muito boa noite, da terça-feira, dia 16 de junho. Tá no Oeste, tá na boa, tá na 94. Curtindo por aqui a tua música na segunda parte do Oeste Show da Tarde pra você.
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0: 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Tá certo, na companhia por aqui o meu amigo doutor Luciano Mortari, tá lá em Palmitinho, né? Curtindo por aqui a 94 e com certeza obrigado pela companhia, você que tá aí na estrada, tá na região, tá na boleia, tá por aqui na 94. É uma excelente noite da terça-feira pra você então, acompanhando por aqui a segunda parte do West Show da Tarde. E não esquece, fala comigo, ó. Manda aí a tua homenagem pro 3634-1440 aqui na 94.
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0: E aí, manda também a tua mensagem de voz. Não esquece, 4999188-1715. E manda ver. Solta a voz. Pra quem você mais gosta aqui na mais gostosa.
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0: Pois é, e se a gente for direto ao assunto? É o que a banda modelo faz, direto ao assunto. Paixão Bandida também pra você ao vivo.
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0: pra você na Oeste, mais uma Chiquito e Grupo Bordoneio. Coca com Fernet também por aqui. O Sentinela, Argentina Louca e o Modelo, direto ao assunto na 94. Agora 18h45, olha, atenção, torcedor, a Copa chegou e a loja Barques entrou em campo para marcar um golaço nos preços. 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
0: E aí você, boa noite da terça-feira, dia 16 de junho. Tá na boa, tá no Oeste, tá por aqui curtindo, já curtiu, né? Aliás, é a segunda parte do Show da Tarde, por aqui fica, por aqui na verdade, né? 94,5. Pois é, 94,5. 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E lembrando que daqui a pouquinho mais tem pra você a Voz do Brasil e depois, logo mais aí, a partir das 8 da noite, não esquece um show de transmissão com a equipe esportiva da Rádio Oeste, que vai transmitir pra você um jogaço de bola, né? Lá de São Miguel do Oeste, então é campeonato de futebol de salão e você vai assistir por aqui com toda a equipe esportiva, né, da Rádio Oeste, pelo dial e também pelas imagens aí, a geração de imagens que o Christian vai trazer para você nas redes sociais da Rádio Oeste. Então, assim, fica ligado, tá bom? E depois, a companhia, sabe de quem? Fernando Kaiser, para você. Pois é, então, valeu demais, um grande abraço a você, boa terça-feira, né? E amanhã a gente se encontra com mais uma edição por aqui da segunda parte do Show da Tarde pra você. Então, uma boa noite de terça-feira e você fica na companhia, né? 94. Da 94 pra você, da tua noite. E não esquece, logo mais, participa aí da programação, né? Liga pro Fernandinho aí, Fernando Kaiser. É o 4999188-1715.

Pois é, na Oeste é muito melhor. Eu vou deixar pra você ainda, sabe o quê? Gabriel e Matias, Botequeira, o Gabriel Expresso, novela das nove, ainda Sorriso Lindo, Louca, o Cleiton Romário não namora e o Diego e Vitor Hugo, errado, triplo. Abraço, beijo, tchau.

0: trocarem os carros.
1: Os profissionais poderão comprar carros de até 150 mil reais, pagando a metade dos juros de mercado. Luciana Colares de Holanda.
2: A partir de 19 de junho, os motoristas habilitados poderão escolher veículos e procurar uma instituição financeira credenciada para solicitar o financiamento.
0: E a gente vai falar também de educação.
1: Termina amanhã o prazo para pagar as inscrições do Enem para os alunos que não estão isentos da taxa.
0: E os dados mais recentes divulgados pelo governo do Brasil mostram que o número de crianças dependentes do BPC na escola é o maior já registrado.
1: Hoje na apresentação da Voz do Brasil, eu, Mariana Jungmann e Luciano Seixas.
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1: O presidente Lula segue na França, onde participou hoje da reunião de cúpula do G7, o grupo que reúne as nações mais desenvolvidas do Ocidente.
0: Em seu discurso, o presidente defendeu que os países ricos destinem mais recursos para os países em desenvolvimento.
1: Lula também manteve reuniões bilaterais com a Comissão Europeia e a primeira-ministra do Japão.
3: Na primeira intervenção na cúpula do G7 em Evian, na França, o presidente Lula alertou os líderes do grupo, que reúne algumas das maiores economias do mundo, que a desigualdade entre nações ricas e pobres aumentou nos últimos anos. A sessão foi fechada à imprensa e teve apenas o discurso escrito divulgado. De acordo com o presidente, ano passado, houve uma queda histórica de 23% na ajuda oficial ao desenvolvimento. Segundo Lula, a falta de recursos tem deixado milhões de pessoas ao redor do mundo sem alimentação, sem escola e vulneráveis a doenças que poderiam ser prevenidas. Por outro lado, o brasileiro afirmou que os gastos militares somam quase 3 trilhões de dólares por ano. Ainda no discurso, o presidente Lula defendeu soluções, como a troca de dívidas dos países pobres por ações climáticas ou investimentos sociais. E destacou medidas adotadas pelo Brasil, como o Fundo Florestas Tropicais para Sempre, criado para financiar a manutenção desse bioma, e a Aliança Global contra a Fome e a Pobreza, que permite o compartilhamento de experiências eficazes na redução de desigualdades. Lula também falou de segurança. Defendeu que o combate ao narcotráfico seja feito junto ao combate de ilícitos, como lavagem de dinheiro e tráfico de armas. Pela manhã, o presidente Lula se reuniu com a primeira-ministra do Japão, Sanae Takaichi. Eles trataram do possível início das negociações para um acordo de comércio entre Mercosul e Japão.
4: Eu fico muito feliz com essa perspectiva virtuosa de um acordo Japão-Mercosul. E além dessa boa notícia do Mercosul, eu espero que possamos produzir notícias na relação bilateral Brasil-Japão.
3: No fim da tarde, o presidente Lula se reuniu com a presidente da Comissão Europeia, Ursula von der Leyen, e com o presidente do Conselho Europeu, Antônio Costa. Eles trataram de medidas restritivas adotadas por países da Europa contra produtos brasileiros e acertaram a criação de uma comissão entre o Itamaraty e os representantes do Bloco Europeu para identificar as dificuldades e buscar soluções. Também nesta terça-feira, o presidente Lula participou de um jantar com todos os chefes de Estado e de governo que estão em Evian para as reuniões do G7. De Evian, Liban, na França, Luana Caro.
0: E ainda durante os trabalhos do G7, o presidente Lula e o diretor-geral da Organização Mundial da Saúde, Tedros Adhanom, divulgaram uma carta pedindo que os líderes das maiores economias do mundo apoiem a conclusão do Acordo Global sobre Pandemias.
1: O acordo foi aprovado em 2025, mas um ponto extra ainda precisa ser discutido para ele entrar em vigor.
0: O Brasil preside essas negociações que tratam da adoção do anexo de acesso a patógenos e partilha de benefícios.
1: O foco é garantir a troca de informações sobre vírus, bactérias e outros agentes com potencial para se tornarem novas pandemias.
0: Além disso, é preciso garantir que países em desenvolvimento tenham acesso a vacinas e tratamentos de forma justa do que ocorreu com a pandemia de Covid-19.
1: Garantir mobilidade e proteger áreas ambientais são desafios das obras de pavimentação da BR-319, que atravessa uma das regiões mais sensíveis da Amazônia.
0: A rodovia conecta Manaus a Porto Velho e é a única via terrestre que liga a capital do Amazonas com o restante do país.
1: Com investimento de 20 bilhões de reais, o governo do Brasil vem adotando um modelo inédito que deve servir de referência.
0: São medidas especiais para assegurar proteção ambiental e reduzir o isolamento logístico da região.
5: Uma rodovia que representa um dos maiores desafios de infraestrutura do país. A BR-319, responsável por conectar o Amazonas ao restante do Brasil por via terrestre, recebe um novo modelo de gestão. A ideia é unir mobilidade, desenvolvimento e preservação da floresta. Em Brasília, representantes do governo do Brasil apresentaram as medidas especiais previstas. O plano prevê ações de proteção ambiental, monitoramento territorial, reforço da fiscalização e regulamentação de terras na área de influência da rodovia. A secretária executiva do Ministério do Meio Ambiente e Mudança do Clima, Ana Flávia de Sena Franco, explica que todo o trabalho feito pelo governo vai transformar a BR-319 em um modelo de desenvolvimento e preservação ambiental.
6: Nosso objetivo é fazer do processo de repavimentação da rodovia um modelo de gestão e controle ambiental com participação das comunidades, respeito aos saberes tradicionais, recuperação de área degradada, geração de emprego e

passagem para animais, além do reconhecimento e demarcação de terras indígenas e ações de regularização fundiária. Entre as medidas de infraestrutura estão a substituição de 52 pontes de madeira e a manutenção permanente

0: presidente da InfraSA, Jorge Bastos, trata-se de um modelo inovador e único no mundo.
1: É uma coisa inovadora, não tem nada igual no mundo. É de suma importância, não só para o Brasil, mas para o mundo inteiro, a gente mostrar como pode ser sustentável uma rodovia dentro da selva amazônica.
0: O modelo prevê um contrato único de 20 anos, renovável por mais 15. A assinatura do contrato deve acontecer em dezembro de 2027. A expectativa é transformar a BR-319 em referência de integração regional, com proteção da Amazônia e presença permanente do poder público na região. Reportagem Pablo Mundim.
2: Move Brasil foi criado pelo governo federal para estimular a troca da frota brasileira por veículos mais modernos, eficientes, seguros e menos poluentes.
3: Inicialmente, o programa teve foco em caminhões e ônibus, que nós falamos aqui na Voz do Brasil.
2: Na última sexta-feira, foi lançada a versão voltada para ajudar entregadores a comprarem novas motos, bicicletas elétricas e veículos semelhantes.
3: Hoje nós vamos falar do Move Brasil voltado para taxistas e motoristas de aplicativos.
2: A partir dessa sexta-feira, eles poderão solicitar o financiamento de novos veículos junto a instituições financeiras. Luciana Colares de Holanda explica.
4: Juros abaixo da metade dos valores encontrados no mercado e melhores prazos para pagar. Esses são os benefícios que o programa Move Aplicativos oferece para taxistas e motoristas de aplicativos adquirirem veículos novos. As condições especiais de financiamento valem para carros de até R$150 mil e que atendam critérios de sustentabilidade, como os flex, híbridos e elétricos. Wallace Moreira, secretário de Desenvolvimento Industrial, Inovação, Comércio e Serviços, detalha as vantagens do programa.
5: Para além de proporcionar a possibilidade de renovação de frota, de descarbonização, ela também dá ao trabalhador melhores condições de trabalho, de vida e de adquirir uma propriedade a uma taxa de juros que está abaixo da metade do mercado. A taxa de juros hoje de mercado gira em torno entre 24% e 28%, dependendo do perfil. Hoje, essa taxa de juros é de 12,5% para homens e 11,5% para as mulheres.
4: Uma pesquisa do IBGE, divulgada no ano passado, mostra que quase 2 milhões de pessoas trabalhavam como motoristas de automóvel no Brasil em 2024. Para Simone Almeida, motorista de aplicativo há quase 10 anos, não fosse por essas condições facilitadas de pagamento, seria impossível trocar de carro.
6: Hoje, nas condições atuais do programa Move Brasil, a gente não consegue adquirir esse veículo para ter um rendimento melhor. E é conforto também do passageiro. O passageiro entra ali, e quanto mais estrelas você tem, quanto mais bem avaliado você é, mas
4: em maio, o presidente Lula assinou uma medida provisória que destina até R$30 bilhões para o programa. Podem participar motoristas de aplicativos com cadastro ativo há pelo menos 12 meses, que tenham realizado ao menos 100 corridas nesse período na mesma plataforma, além de taxistas em atividade. Para participar, é só acessar a plataforma

0: credibilidade. E ainda esta semana, a partir de 19 de junho, os motoristas habilitados poderão escolher veículos e procurar uma instituição financeira credenciada para solicitar o financiamento. Reportagem Luciana Colares de Holanda.
1: Doenças do pulmão, do coração, maior incidência de câncer.
2: A lista de prejuízos na saúde é grande para quem fuma.
1: Segundo a Organização Mundial da Saúde, o tabaco mata mais de 8 milhões de pessoas no mundo por ano.
2: O SUS oferece todo o tratamento de graça para quem deseja parar de fumar. E a busca por ele tem crescido nos últimos anos.
3: O servidor público Frederico Pereira fuma há mais de 30 anos. Ele está em tratamento no Hospital Universitário de Brasília por causa da bronquite e do início de um enfisema pulmonar. E fala sobre a dificuldade que é abandonar o cigarro.
4: Não desisti ainda dessa luta e dessa tarefa, até porque é uma necessidade de saúde.
3: Parar de fumar vai muito além de abandonar um hábito. A dependência da nicotina provoca sintomas físicos e emocionais que podem dificultar o processo. Por isso, muitas vezes é necessário acompanhamento médico. O Sistema Único de Saúde oferece tratamento completo para quem deseja parar de fumar. A chefe de controle do tabagismo do Instituto Nacional de Câncer, INCA, Maria José Giongo, detalha esse atendimento.
5: Então essa pessoa vai ser acolhida na unidade de saúde, né? Esse tratamento ele pode ser individual ou em grupo, caso seja necessário que essa pessoa, que esse cidadão se utilize de medicamentos para auxiliá-lo no processo de cessação, então ele vai receber esse medicamento também de forma gratuita. Então as equipes das unidades de saúde dispõem de uma equipe ali multiprofissional que vai dar toda assistência para a pessoa que deseja parar de fumar.
3: E a procura por tratamento tem crescido. A distribuição de remédios no SUS aumentou 138% entre 2022 e 2025. Foram 19 milhões de medicamentos entregues em 2022, número que saltou para 46 milhões no ano passado. Além do medicamento bupropiona, o SUS oferece também outras opções que ajudam a parar de fumar, como goma de mascar e adesivos de nicotina, um apoio importante para combater um hábito que traz consequências sérias para a saúde. No Brasil, 477 pessoas morrem a cada dia por causa do tabagismo. O professor e pneumologista do Hospital Universitário de Brasília, Ricardo Martins, fala sobre os malefícios do cigarro.
6: O cigarro é a principal causa evitável de doença no mundo. No campo das doenças respiratórias, são as doenças do tipo bronquite, enfisema, câncer de pulmão, que nos preocupa bastante, né? E doenças também da área do coração, né?

0: estudantes que já se inscreveram no Exame Nacional do Ensino Médio e ainda não realizaram o pagamento da taxa de inscrição.
1: Os candidatos não isentos devem pagar o valor de R$ 85,00 até amanhã. Sem ela, a inscrição não é válida.
0: O Enem é a principal porta de entrada para o ensino superior no Brasil.
1: O exame é válido para ingresso em universidades por meio do Sisu, ProUni e Fies e também em faculdades no exterior.
2: Termina nesta quarta-feira, 17 de junho, o prazo para pagamento da taxa de inscrição.

0: Santa Fé, para a Voz do Brasil.
1: Avanço na inclusão educacional de estudantes com deficiência beneficiários do benefício de prestação continuada.
2: O BPC registrou o maior índice de sua história de crianças e adolescentes entre 0 e 18 anos matriculados, 83% em 2024.
1: Em 2008, apenas 21% dos beneficiários estavam matriculados.
3: Mãe de dois filhos, a Raimunda de Oliveira Souza, conta que trabalhava como doméstica para pagar

índice da história de crianças e adolescentes beneficiários matriculares. Dos mais de 870 mil beneficiários, 83% estavam na escola. Em 2008, eram apenas 21%. Os dados são do Ministério do Desenvolvimento e Assistência Social, Família e Combate à Fome. Para João Paulo Santos,

0: 20% são idosos. São beneficiários aqueles em famílias com renda igual ou menor que um quarto do salário mínimo por pessoa, ou R$379,50 por mês. Reportagem Gabriela Noronha.
1: Junho é o mês das festas juninas e as autoridades acendem um alerta para uma prática que, além de perigosa, é ilegal.
2: Soltar balão é crime ambiental no Brasil, com pena de até 3 anos de prisão, além de multas.
1: A prática é um perigo real. Provoca incêndios em florestas e casas e causa apagões nas redes elétricas. E pode prejudicar também o voo de aviões.
3: Nesta época do ano, a soltura ilegal de balões triplica, segundo a Força Aérea Brasileira. Entre 2019 e 2024, foram quase 4.500 ocorrências em todo o país. E para identificar os culpados, o tenente Tauan faz um apelo para a população.
4: A gente acredita que por meio da conscientização da população, a partir da não soltura...

0: prática é crime, previsto na Lei 9.605 de 1998, com pena de 1 a 3 anos de detenção e multa, além de crime ambiental, pelo potencial de causar incêndios e destruição. Ana Gabriela Salles, para a Voz do Brasil.
1: A Caixa Econômica Federal começa amanhã a fazer os pagamentos do Bolsa Família deste mês.
2: Esta semana serão pagos os beneficiários com o NIS final 1, 2 e 3, na quarta, quinta e sexta-feira.
1: Ao longo da semana que vem, serão feitos os pagamentos para os beneficiários com os números finais de 4 a 8.
2: E nos dias 29 e 30 de junho, os pagamentos para quem tem NIS final 9 e 0.
1: Para beneficiários de municípios que tiveram situação de emergência ou calamidade declarada, o pagamento será feito integralmente amanhã, independente do número do NIS.
2: Ao todo, cerca de 19 milhões e 300 mil famílias recebem o Bolsa Família.
1: O comércio varejista do país continua em ritmo de crescimento no mês de abril na comparação anual.
2: Segundo dados do IBGE, as vendas registraram alta de 1% em relação ao mesmo período do ano passado.
1: E o resultado positivo se estende para o acumulado do ano, que soma avanço de 2%.
3: O comércio varejista brasileiro mantém trajetória positiva em 2026, com crescimento de 2% no acumulado do ano e alta de 1,5% nos últimos 12 meses. Os dados do Instituto Brasileiro de Geografia e Estatística, o IBGE, mostram que, apesar de uma redução de 1,5% nas vendas em abril, na comparação com março, o setor avançou 1% frente a abril de 2025. Entre os destaques positivos estão os segmentos de equipamentos e materiais para escritório, informática e comunicação.

27 unidades da federação registraram um aumento nas vendas do varejo, com destaque para Pernambuco, Tocantins e Distrito Federal. Os números indicam avanço em áreas importantes da economia, com setores de consumo essencial e de bens duráveis contribuindo para a manutenção do crescimento do comércio brasileiro. Claudimário Carvalho, para a Voz do Brasil.

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1: Primeira turma do STF condena Eduardo Bolsonaro por tentativa de interferência em julgamento sobre golpe de Estado. STJ decide que espólio e herdeiros de aposentado com doença grave podem pedir restituição de imposto de renda pago indevidamente.

Bolsonaro pelo crime de coação no fluxo do processo. A acusação sustentou que ele teria atuado junto a autoridades norte-americanas para pressionar ministros do STF e influenciar o julgamento de ações envolvendo o pai dele, o ex-presidente Jair Bolsonaro. O relator do caso, ministro Alexandre de Moraes, entendeu que houve tentativa

0: climática. Estima-se que a extração e o uso dos combustíveis fósseis resultem no lançamento de mais de 3 bilhões e 800 milhões de toneladas de gás carbônico na atmosfera.
1: Vanessa Pereira. A nova licença corresponde à etapa 4 do pré-sal, a nova fase de exploração de óleo e gás natural na

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1: Eu sou Paula Groba.
2: E eu sou Humberto Pinheiro.
1: E estes são os destaques de hoje do Jornal do Senado, que começa agora.
2: Senado aprova projeto que reconhece pós-graduação como formação continuada de professores.
1: Avança a proposta que acaba com soltura automática de presos por atraso na revisão de prisões preventivas.
2: Aprovada a criação da Universidade Federal do Esporte.
1: Boa noite.
2: Boa noite.
1: Cursos de especialização, mestrado e doutorado poderão passar a contar oficialmente como formação continuada dos professores da educação básica pública.
2: O plenário aprovou um projeto que atualiza a Lei de Diretrizes e Bases da Educação para reconhecer essas qualificações como parte do aperfeiçoamento profissional dos educadores. Repórter Douglas Castilho.
3: Estão amparados pela proposta as especializações e também as pós-graduações, como mestrado e de doutorado, inclusive com a garantia de licença remunerada já prevista na Lei de Diretrizes e Bases da Educação, sem a criação de novos gastos para o Estado. A relatora da proposta, a senadora professora Dorinha Seabra, do União do Tocantins, ressaltou a importância da proposta.
4: Trata-se de reconhecer que o professor não é apenas receptor de conhecimento produzido pela academia, mas ele também é agente capaz de produzir saberes a partir da sua experiência profissional.
3: A pesquisadora Flávia Monteiro, professora da Faculdade de Educação da Universidade Federal Fluminense, reforçou o papel e a necessidade da formação continuada na área da educação.
5: Isso representa um avanço e fortalece também a compreensão de que a formação de professores, ela deve ocorrer ao longo de toda a carreira.
3: O Plano Nacional de Educação, que é o principal instrumento de planejamento estratégico da educação no Brasil, estabeleceu a meta de que até 2034, 70% dos professores da rede pública tenham alcançado um nível de pós-graduação. A proposta vai à sanção presidencial.
1: O presidente do Senado Federal, Davi Alcolumbre, negou ter recebido 30 milhões de dólares do dono do Banco Master, Daniel Burcaro, por meio de uma conta no exterior, ao repudiar a informação publicada em reportagem na última semana pela revista Veja. O parlamentar disse que as acusações são falsas e declarou que a situação representa não apenas um ataque pessoal, mas atinge também a imagem institucional do Poder Legislativo.
2: Davi Alcolumbre ainda defendeu a apuração da origem das informações divulgadas e afirmou que adotará todas as medidas legais e judiciais para esclarecer o caso. O senador enfatizou que não aceitará tentativas de intimidação ou constrangimento e criticou a divulgação

0: a justiça deve ser suficiente para colocar um preso em liberdade? Essa é a discussão por trás de um projeto aprovado pela Comissão de Segurança Pública do Senado.
1: A proposta acaba com a possibilidade de soltura automática quando houver demora na revisão periódica da prisão preventiva. O texto, que segue o entendimento dos tribunais superiores, ainda será analisado pela Comissão de Constituição e Justiça. Repórter Bruno Lourenço.
2: A Comissão de Segurança Pública analisou 3 projetos de lei que tratavam de regra que considerava ilegal a prisão preventiva caso o juiz não revisasse a necessidade da medida a cada 90 dias. A redação aprovada determina que o atraso na revisão não gera liberdade automática. Antes de qualquer decisão, o Ministério Público deverá ser obrigatoriamente ouvido e o ônus de pedir a reavaliação passará a ser da parte interessada, como explicou o relator, senador Fabiano Contarato, do PT do Espírito Santo.
3: Concordamos que uma vez decorrido o prazo para a reavaliação da prisão, se mostra adequado e necessária a prévia oitiva do Ministério Público sobre a manutenção da medida ou a soltura do preso, uma vez que essa previsão prestigia o princípio acusatório que orienta o processo penal.
2: O senador Sérgio Moro, do PL do Paraná, lembrou que a soltura automática não constava no texto original do pacote anticrime enviado por ele quando era ministro da Justiça, tendo sido incluída durante a votação na Câmara dos Deputados.
4: Aí isso foi enxertado pro lobby pró-crime, infelizmente, de alguns parlamentares lá na Câmara dos Deputados. E foi aprovada essa aberração que sugere que a prisão caia automaticamente, que é o sonho dos vorcaros da vida, inclusive.
2: O projeto aprovado também amplia para 180 dias o prazo de revisão nos casos em que o preso já tenha sido condenado em primeira instância. O relator justificou que a medida é razoável diante da estrutura enxuta e da falta de capilaridade dos tribunais de segunda instância.
0: E o senador Sérgio Moro, do PL do Paraná, defendeu o endurecimento das leis de combate ao crime organizado ao afirmar que propostas nessa área têm enfrentado resistência do governo federal. Segundo ele, medidas como o fim das saídas temporárias de presos e o projeto antifacção avançaram graças à atuação da oposição no Congresso.
1: Moro também comentou a decisão dos Estados Unidos de classificar o PCC e o Comando Vermelho como organizações terroristas. Na avaliação do senador, a medida pode dificultar a lavagem de dinheiro e o financiamento internacional das facções.
4: Claro que essa designação feita pelos Estados Unidos não resolve todos os problemas. É claro que a tarefa de combater essas organizações é do Brasil, mas é evidente que essa ação do governo norte-americano facilita o nosso trabalho a nível internacional.
0: Já o senador Camilo Santana, do PT do Ceará, defendeu a aprovação da PEC da Segurança Pública pelo Senado. A proposta prevê maior integração entre União, Estados, Municípios e Distrito Federal no combate à criminalidade, com o compartilhamento de informações, uso de tecnologia e ações conjuntas contra o crime organizado.
1: Segundo o parlamentar, a medida fortalece o Sistema Único de Segurança Pública e a cooperação entre as forças policiais. O texto já foi aprovado pela Câmara dos Deputados e aguarda a análise do Senado.
5: Porque o crime, ele ultrapassou as fronteiras dos estados, portanto, você tem uma coordenação nacional integrada nas informações, na inteligência, na cooperação, e essa PEC da segurança vai permitir que a gente possa dar o avanço necessário que o Brasil precisa em relação a esse tema que aflige a população, que aterroriza a população brasileira.
0: O esporte pode ganhar uma universidade dedicada à formação de profissionais e ao desenvolvimento de políticas públicas para o setor.
1: Os senadores aprovaram uma proposta que cria a Universidade Federal do Esporte. A nova instituição terá como missão produzir conhecimento, qualificar gestores e profissionais e contribuir para o fortalecimento das ações esportivas no país. Os detalhes com Pedro Pincer.
6: Com futura sede em Brasília, a Universidade Federal do Esporte terá entre as finalidades a formação de recursos humanos de excelência, com competências e habilidades para a gestão de políticas públicas de esporte

0: Duda Cavalcante Rangel e Jorge Eduardo Deister, coordenador da Vila do Pequenino Jesus, em Brasília.
1: Autor da proposta que criou a premiação, o senador Eduardo Girão, do Novo do Ceará, afirmou que a comenda dá visibilidade a exemplos concretos de solidariedade e serviço ao próximo. A comenda Santa Dulce dos Pobres foi criada em 2020 e é concedida anualmente a pessoas e instituições que prestam serviços relevantes na área social da saúde. Com edição de Paula Groba e trabalhos técnicos de Eliseu Cares, o Jornal do Senado fica por aqui. Acompanhe agora as notícias da Câmara dos Deputados. Boa noite.
0: Boa noite e até amanhã.
2: Jornal Câmara dos Deputados. Plenário pode aumentar proteção de mulheres contra violência política.
3: Câmara aprova punição para má-fé em processos de violência doméstica.
2: Parlamentares analisam políticas públicas de apoio para a população idosa.
3: Boa noite. Maria do Rosário, do PT do Rio Grande do Sul, elogia o lançamento da Rede Nacional de Proteção e Defesa dos Direitos Humanos da Pessoa Idosa. Segundo a deputada, a medida busca ampliar a dignidade e combater a violência exercida contra a parcela da população que mais cresce no país.
2: Maria do Rosário reforça ainda a necessidade de o Parlamento aprovar medidas focadas no fortalecimento da Política Nacional de Cuidados, na criação de um auxílio financeiro para cuidadores de idosos do PPC e na aprovação da Convenção Internacional sobre o envelhecimento humano.
3: Ranieri Paulino, do Republicanos da Paraíba, chama atenção para o crescimento dos casos de violência contra idosos e defende o fortalecimento das políticas de proteção e cuidado. Ele pede garantia de dignidade e segurança às pessoas em situação de maior vulnerabilidade.
2: Ranieri Paulino ainda destaca a necessidade de ampliar o acesso aos serviços destinados às pessoas com deficiência no interior da Paraíba. Para ele, a descentralização desses atendimentos é fundamental para promover inclusão e assegurar direitos à população que vive fora dos grandes centros.
3: José Ayrton Félix Cirilo, do PT do Ceará, defende mais investimentos em políticas de cuidado e proteção para crianças e adolescentes. O deputado afirma que a falta de atenção, presença e apoio familiar pode comprometer o desenvolvimento integral desde a infância.
2: José Ayrton Félix Cirilo aponta que o orçamento federal ampliou a participação dos recursos destinados a crianças e adolescentes nos últimos anos, mas ainda precisa avançar em áreas como educação, saúde, assistência social, segurança alimentar e proteção de direitos.
4: Votação.
3: Punição para quem agir de má fé durante processos de violência doméstica ou familiar contra a mulher é aprovada na Câmara. Confira os detalhes na reportagem de Sofia Peçanha.
5: A Câmara dos Deputados aprovou o projeto que autoriza o juizado de violência doméstica e familiar contra a mulher a aplicar punições para quem agir de má fé. A proposta, de autoria da deputada Flávia Moraes, foi aprovada pelas Comissões de Defesa dos Direitos da Mulher e de Constituição e Justiça. A medida altera a Lei Maria da Penha, com o objetivo de aplicar sanções para quem agir com deslealdade no curso do processo. Invenção ou distorção de fatos propositalmente e tentativa de prejudicar outra pessoa injustamente são algumas condutas ilegais. A deputada Laura Carneiro, do PSD do Rio de Janeiro, relatora na Comissão de Constituição e Justiça, explicou.
6: A má-fé não ocorre pela simples inexistência de condenação ou falta de prova, mas é caracterizada quando a parte ofensora ou ofendida deliberadamente tenta desrespeitar a justiça utilizando-se de instrumentos ilegais.
5: Pelo texto aprovado, se o juiz entender que alguém agiu de má fé, essa pessoa pode ser punida com multa de até 10 salários mínimos. Durante a votação na Comissão da Mulher, a relatora da proposta, a deputada Silvia Cristina, do PP de Rondônia, concordou que a medida contribui para o bom andamento dos processos e da proteção às mulheres.
7: Consideramos, pois, que tais aperfeiçoamentos ajudarão a evitar excessos e abusos das partes, conferindo maior credibilidade à Lei Maria da Penha e maior prestígio à verdade real, ampliando a proteção de todas nós mulheres brasileiras.
5: Os danos processuais já estão previstos no Código de Processo Civil e ocorrem quando uma das partes, autor ou réu, não age de forma correta. Para essas condutas, o Código prevê penas como multa e indenização à parte contrária pelos prejuízos que sofreu. Agora, o projeto que aplica punições para quem agir de má-fé em casos de violência doméstica e familiar contra a mulher segue para análise do Senado. Da Rádio Câmara de Brasília, Sofia Peçanha.
2: Agricultura. Heitor Chu, do PSD do Rio Grande do Sul, comemora a formatura da primeira turma do

0: projeto Conexão Mulher em Santa Cruz do Sul. A iniciativa reuniu 48 agricultores familiares em atividades voltadas à formação de lideranças femininas e ao fortalecimento da atuação das mulheres no meio rural.
1: Segundo Heitor Chu, o projeto ofereceu capacitação em áreas como cooperativismo, educação financeira e políticas públicas. Para ele, a qualificação e o incentivo à participação feminina contribuem para o desenvolvimento das propriedades rurais, das famílias e das comunidades.
0: Anderson Pinto, do União do Pará, critica operações de fiscalização ambiental realizadas por órgãos federais no estado. De acordo com o parlamentar, pendências fundiárias e burocracia atrapalham os produtores rurais, que, segundo eles, sofrem com a insegurança jurídica.
1: Anderson Pinto defende a ampliação das ações de regularização fundiária e ambiental na Amazônia. Ele argumenta que a definição das propriedades pode reduzir conflitos, garantir segurança jurídica e contribuir para a preservação ambiental e o desenvolvimento da região.
2: Desenvolvimento Regional.
0: Ricardo Maia, do MDB, destaca a assinatura de mais de 2 bilhões de reais em convênios entre o governo da Bahia e os municípios para execução de obras. Segundo ele, os recursos serão destinados a áreas como pavimentação, saúde, educação e recuperação de estradas.
1: Ricardo Maia afirma que a transferência de recursos e a realização de convênios fortalecem o municipalismo e ampliam a capacidade de investimento das prefeituras. Ele sustenta que a execução de obras contribui para levar desenvolvimento à população do interior baiano.
0: Pompeu de Matos, do PDT, defende o avanço de investimentos da indústria da celulose no Rio Grande do Sul, com previsão de 27 bilhões de reais. Ele afirma que o empreendimento pode gerar 12 mil empregos, fortalecendo a economia de Barra do Ribeiro, Guaíba, Tapes, Camaquã e Charqueadas.
1: Pompeu de Matos cobra equilíbrio no licenciamento ambiental para que exigências técnicas não impeçam a realização da obra. Ele acredita que o desenvolvimento econômico e proteção ambiental podem caminhar juntos, desde que os órgãos responsáveis adotem critérios razoáveis.
0: Eduardo Veloso, do Solidariedade, lamenta que, em vez de comemorar os 64 anos de emancipação do Acre, seu discurso seja para denunciar o isolamento e o descaso do governo federal com o estado. Ele cita as estradas intransitáveis e a pobreza da população, que segue sem apoio para crescer.
1: Segundo Eduardo Veloso, o estado já respondeu por 30% do PIB nacional durante o ciclo da borracha e hoje sofre com as restrições ambientais. Ele defende a abertura de uma rota ligando o Acre ao Peru para encurtar o caminho das exportações brasileiras rumo ao mercado asiático.
0: Homero Rodrigues, do Podemos, homenageia os 100 anos de nascimento de José Carlos da Silva Júnior, apontado como referência empresarial e pública na Paraíba. Ele afirma que o legado do empresário inspira novas gerações pelo compromisso com o desenvolvimento do estado.
2: Habitação.
1: Charles Fernandes, do PSD da Bahia, comemora a destinação de moradias do programa Minha Casa Minha Vida para Guanambi e cidades vizinhas. Entre os municípios atendidos, ele destaca Pindaí, Malhada, Piripá, Feira da Mata, Ibiaçucê, Sebastião Laranjeiras e Condeúba.
0: Charles Fernandes ressalta que levou ao governo federal a demanda por unidades habitacionais em cidades que ainda não tinham sido contempladas. O deputado assinala que a expansão do programa para cidades do interior contribui para a redução das desigualdades regionais.
2: Economia.
1: Luiz Lima, do Novo do Rio de Janeiro, alega que o Brasil atravessa uma crise econômica marcada pelo aumento do custo de vida, pela alta dos juros e pelo crescimento do endividamento das famílias. Ele afirma que a perda do poder de compra tem afetado diretamente o cotidiano dos brasileiros.
0: Luiz Lima também critica medidas relacionadas às mudanças na jornada de trabalho e argumenta que elas podem ampliar a informalidade. Para ele, o debate econômico deve priorizar ações voltadas à geração de empregos e à recuperação da atividade produtiva.
1: Paulo Guedes, do PT de Minas Gerais, rebate críticas da oposição à política econômica do governo federal. O deputado explica que a taxa básica de juros é definida pelo Banco Central e reforça que o executivo defende a redução dos juros.
0: Paulo Guedes cita indicadores econômicos e sociais para sustentar a avaliação positiva do governo. Segundo ele, o país registra queda do desemprego, retomada de obras públicas, ampliação de programas sociais e aumento dos investimentos em educação e infraestrutura.
2: Meio ambiente.
1: deputados aprovaram proposta que inclui abrigos de animais entre os locais de cumprimento da pena de serviços comunitários. O repórter José Carlos Oliveira explica como será a medida.
3: A Câmara dos Deputados aprovou o projeto de lei que inclui os abrigos de proteção animal entre os locais onde poderá ser cumprida a pena de prestação de serviços à comunidade. Esse tipo de punição é previsto no Código Penal como alternativa à prisão para condenações inferiores a 4 anos em crimes de menor impacto, como explica a relatora do texto na Comissão de Constituição e Justiça, deputada Júlia Zanatta, do PL de Santa Catarina.
4: O Código Penal, né, que fala de prestação em hospitais, escolas, orfanatos e outros estabelecimentos, então essa lei ela vem para alterar e colocar também os abrigos de animais, que são uma realidade da nossa sociedade, inclusive uma realidade de falta de apoio, de mão de obra, porque não é somente uma questão de defesa da proteção animal, é uma questão também de saúde pública, esse cuidado com os animais, né, que foram abandonados, animais de rua.
3: Júlia Zanatta prevê dupla vantagem na medida.
4: Isso vai contribuir com a defesa animal, mas também com a ressocialização dessas pessoas que cometeram crimes de menor potencial ofensivo.
3: A proposta original é do deputado Célio Studart, do PSD do Ceará. Da Rádio Câmara de Brasília, José Carlos Oliveira.
2: Segurança Pública.
0: Aloysio Mendes, do Republicanos do Maranhão, registra a prisão de 3 suspeitos de envolvimento no homicídio de um empresário em Imperatriz. O deputado elogia a atuação das forças de segurança do Maranhão, com apoio de órgãos federais, no avanço das investigações.
1: Aloysio Mendes manifesta solidariedade à família da vítima e afirma que a resposta policial ajuda a enfrentar a sensação de impunidade na cidade. Ele espera que as circunstâncias do crime sejam esclarecidas e que os investigados respondam perante a justiça.
2: Justiça.
0: Marcelo Nilo, do Republicanos, critica a condução da compra de respiradores realizada pelo governo da Bahia durante a pandemia. O deputado cobra ainda esclarecimentos sobre os recursos empregados na aquisição desses equipamentos.
1: Marcelo Nilo levanta questionamentos sobre a evolução patrimonial de agentes públicos e faz críticas à condução política do grupo que administra o Estado. Ele defende que as suspeitas sejam apuradas com transparência e responsabilização, caso sejam confirmadas irregularidades.
0: Diante das dificuldades para instaurar a CPMI do Banco Master no Congresso, Carlos Jordi, do PL do Rio de Janeiro, defende a abertura de uma CPI municipal para investigar contratos firmados pelo governo local sem licitações e o envolvimento entre as lideranças políticas e executivos da instituição financeira.
1: Na avaliação do parlamentar, haveria um esquema destinado a encobrir supostos pagamentos de propinas. Carlos Jordi afirma ainda que as fraudes envolvendo empréstimos consignados começaram na Bahia, seguindo para o Rio de Janeiro. Ele defende investigações imediatas e a responsabilização dos envolvidos.
2: Relações Exteriores.
0: Sérgio Turra, do PP do Rio Grande do Sul, manifesta preocupação com a segurança jurídica no país. O deputado observa que a parcialidade do judiciário fere o princípio fundamental do Estado Democrático de Direito.
1: Sérgio Turra cita a decisão da justiça italiana relacionada à extradição da ex-deputada Carla Zambelli para apontar possíveis julgamentos parciais. O parlamentar ressalta que a confiança nas instituições é essencial para a garantia da justiça e da democracia.
0: A Câmara pode votar projeto que aumenta a proteção de mulheres contra a violência política. A ideia é combater a violência quando praticada também contra mulheres que exercem liderança social e política fora de cargos eletivos. Confira na reportagem de Antônio Vital.
5: Está pronto para ser votado no plenário da Câmara projeto que amplia a proteção às mulheres contra a violência política. A proposta inclui na lei que combate a violência política contra a mulher aquelas que exercem liderança social e política fora dos cargos eletivos. De acordo com a proposta, passam a ser abrangidas pela lei mulheres que atuam como defensoras de direitos humanos, líderes comunitárias, dirigentes partidárias, líderes sindicais e integrantes de movimentos sociais. O objetivo é reconhecer que a violência política contra mulheres também ocorre fora do ambiente eleitoral e do exercício de mandatos. O projeto, apresentado pela deputada Daiana Santos, do PCdoB do Rio Grande do Sul, recebeu parecer favorável da relatora, deputada Natália Bonavides, do PT do Rio Grande do Norte, para quem a violência política também atinge mulheres que atuam como lideranças, mesmo sem cargos eletivos. A proposta também altera o Código Eleitoral para considerar crime a prática de assédio, humilhação, perseguição ou ameaça voltadas para impedir ou dificultar campanha eleitoral ou mandato de mulheres, serão considerados crimes atitudes que configurem menosprezo ou discriminação relacionada à condição da mulher, à cor, raça, etnia, orientação sexual ou identidade de gênero. O projeto ganhou regime de urgência, o que permite que seja votado diretamente no plenário, sem passar pela análise das comissões permanentes da Câmara, mas foi criticado pelo deputado Kim Kataguiri, do Missão de São Paulo, que considerou as medidas protetivas um privilégio.
6: Você vê que, na realidade, tem alguns jabutis ali de inclusão para proteção especial e privilégios de, realidade, lideranças que vão ser colocadas acima de cidadãos comuns. Então, líderes de ONGs de direitos humanos, dirigentes partidários, vão ter um atendimento especial da polícia, né? Muitas vezes garantido escolta policial e atenção do Ministério Público mais do que um cidadão comum.
5: O texto também altera a lei dos partidos políticos para obrigar as legendas a adotarem medidas de prevenção e combate à violência política contra a mulher. Entre essas medidas estão a criação de canais de denúncia e a aplicação de sanções a filiados que praticarem esse tipo de violência. O regime de urgência foi defendido pela deputada Laura Carneiro, do PSD do Rio de Janeiro.
7: O projeto trata apenas de auxiliar nós, mulheres políticas, na nossa luta diária para que não soframos violência política como sofremos. Talvez os homens não consigam perceber a importância disso para as políticas brasileiras.
5: Ainda não há data para a votação no plenário da Câmara do projeto que amplia a proteção às mulheres contra a violência política. Rádio Câmara de Brasília, Antônio Vital.
1: General Girão, do PL do Rio Grande do Norte, defende o endurecimento da legislação para crimes com motivação política. Para ele, é necessário fortalecer as ações de combate ao crime organizado e garantir mais segurança à população e aos agentes públicos.
0: O deputado manifesta preocupação com o avanço da violência no Rio Grande do Norte e destaca o atentado ocorrido em Mossoró contra um vereador e pré-candidato a deputado federal. General Girão também lamenta a morte de um cinegrafista que acompanhava a atividade política.
1: Marcos Polon, do PL de Mato Grosso do Sul, critica a condução do julgamento do ex-deputado Eduardo Bolsonaro, afirmando que o caso representa uma afronta ao devido processo legal. Segundo ele, o processo teria motivações políticas e não observaria princípios fundamentais da justiça.
0: Além disso, Marcos Polon questiona a atuação do STF e alega que integrantes da corte estariam comprometendo a imparcialidade necessária ao julgamento. O deputado defende que é preciso assegurar segurança jurídica e respeito às regras previstas na Constituição.
1: Silva, do PT do Rio de Janeiro, exalta a participação das mulheres na construção da cultura brasileira. A deputada cita relatório do ECAD, que aponta crescimento no número de mulheres cadastradas e no valor distribuído em direitos autorais.
0: Benedita da Silva observa, no entanto, que a desigualdade de gênero ainda persiste no setor musical. A parlamentar defende políticas públicas voltadas à ampliação da participação feminina e à garantia de mais transparência e justiça na distribuição dos direitos autorais.
1: Inácio Arruda, do PCdoB do Ceará, apresentou um projeto que autoriza o uso de veículos do transporte escolar por estudantes da educação profissional, tecnológica e superior. Ele afirma que a proposta busca reduzir a evasão de alunos que têm que percorrer longas distâncias diariamente.
0: Inácio Arruda sustenta que o custo diário do transporte prejudica a permanência de estudantes em cursos superiores dos estados do Nordeste. Ele pede apoio dos parlamentares para acelerar a tramitação e informa que a matéria já foi discutida com entidades estudantis.
2: Trabalho.
1: Carlos Raul, do Podemos do Paraná, defende que a redução da jornada semanal de trabalho seja acompanhada de regras específicas para micro e pequenas empresas. Ele acredita que o segmento precisa de apoio para se adaptar às mudanças.
0: Luiz Carlos Raul propõe, então, mecanismos de compensação como redução de encargos e acesso facilitado ao crédito para minimizar os impactos financeiros da medida. Para ele, a adoção dessas iniciativas é fundamental para preservar empresas e manter postos de trabalho.
1: Luiz Couto, do PT da Paraíba, defende gratificação de atividades de combate e controle de endemias para servidores da FUNASA, admitidos antes da descentralização das ações do órgão. O parlamentar afirma que a medida reconhece profissionais que atuam em áreas de difícil acesso.
0: Luiz Couto argumenta que o combate a endemias depende também de equipes técnicas, administrativas, laboratoriais, de transporte e de logística. Ele considera que a ampliação da gratificação corrige uma distorção histórica em favor desses servidores.
2: Saúde. Dá, dá, meu amor.
1: Júlio César Ribeiro, do Republicanos do Distrito Federal, destaca a importância de lei que garante às mulheres o direito de ter acompanhante em consultas, exames e procedimentos de saúde. Ele assinala que a norma surgiu de proposta de sua autoria, com o objetivo de ampliar a proteção nos atendimentos.
0: Júlio César Ribeiro avalia que a presença de uma pessoa de confiança torna o acolhimento mais transparente em situações de vulnerabilidade física ou emocional. Ele sustenta que a defesa das mulheres deve resultar em medidas concretas de segurança, respeito e dignidade.
1: Welter, do PT do Paraná, quer que o SUS use mais plantas medicinais produzidas no país para tratar da saúde da população. A ideia é criar cadeias produtivas locais para fortalecer pequenos produtores e diminuir a importação de insumos, que hoje ultrapassa os 98%.
0: Welter reforça que o uso de plantas...
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12: Quando eu falo que só se fala no Neymar, eu falava dentro das quatro linhas. Mas o craque voltou a ser assunto nessa semana. Ele e a esposa, Bruna Biancardi, anunciaram que ele vai ser pai pela quinta vez. E mais uma vez, pai de menina. Essa notícia ela foi compartilhada pelo jogador nas redes sociais e rapidamente repercutiu. Essa novidade ela chega no momento de atenção especial sobre a carreira dele, né, do Neymar, que ainda não estreou na seleção brasileira na Copa do Mundo. Ele segue treinando em recuperação, ainda é dúvida se vai jogar ou não nesse segundo jogo contra o Haiti. E aí, será que o craque, agora pai de 5, joga na próxima rodada? Vamos ver o que acontece nos próximos dias. Eu sou Melina Calduro, diretamente de Morriston, para o Acaerte em Campo.
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0: Olá, você, muito boa noite, seja bem-vindo aqui à programação da Rádio Oeste FM e agora nós vamos direto para São João do Oeste, onde nós temos a nossa equipe de transmissão da jornada esportiva, né? Laércio Antônio, Laerton Weber e Christian Kaiser do jogo de futsal da Assejo contra o time de Iporã. Boa noite, Laércio!
1: Tem ainda na sequência 1, é o Felipe Yant, é o 14, que é o 19, que é o Mauri, 3 Júlio, 11 Felipe, o 19, aliás 9 Cauã, 5 é o Ale Reque, o 7 é o Everton, time do técnico Leandro Kistler, senhor.
2: 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Todo mundo ligado no futebol da Oeste, da Esta Oeste, para levar a informação para você, para Chico Automóveis, referência na hora de trocar de carro. 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A arbitragem desta noite é qual, Laerton?
1: A arbitragem será de Jorge Borges e também Ademir Ludwig. A cronometrista é Marília Heck. Esta arbitragem para esse jogo aqui em São João do Oeste, Laércio.
2: Vai lá, pode ficar à vontade de ouvir algumas vozes.
1: Deixa eu ouvir aqui rapidinho o Leandro. Leandro!
3: Conseguiu ir pular para a semifinal, né? Eles jogaram a pré-semi. É, mas a gente sabe, né? São João é São João, a equipe que ganhou várias coisas, mas nós somos no ascendente também, né? Fizemos uma primeira fase que é difícil, né? Todos os jogos apertados, mas isso serviu para a gente dar casco, para dar a quilometragem para a equipe, né? Então hoje é aquele jogo tenso, né? Procuramos orientar a galera aí para marcar forte, né? Que a gente sabe da qualidade do time deles e quem sabe sair vivo pro segundo jogo e quem sabe com a vitória.
1: Ok, obrigado, Leandro. Portanto, jogadores da equipe de São João do Oeste já passando aqui. Dá pra pegar rapidinho a palavrinha de alguém aí da equipe de São João do Oeste enquanto acontece o sorteio. Lírio, rapidinho. Lírio, time de São João do Oeste não fez uma primeira fase das melhores, né? Mas chega um mata-mata de Iporã do Oeste, sempre é São João do Oeste, né, Lírio? Boa noite.
4: Boa noite, com certeza. Eu acho que toda vez que a gente entra na quadra, a gente sempre entra na intenção de ganhar, da vitória. É lógico que na primeira fase a gente não fez aqueles jogos bons. Normalmente a gente sempre estava com bastante desfalque e tem os moleques também que tiveram oportunidade na fase de classificação para jogar. E agora é outro campeonato, né? Muda tudo. A equipe deles ficou em primeiro e nós em terceiro. Então agora eu acho que virar a chave, isso ali ficou para trás. Agora é igual para igual e quem sabe nós conseguimos fazer um grande jogo aqui em casa e sair com os 3 pontos. Então para isso a gente tem que se doar bastante, era o mínimo possível, para não dar a chance para o adversário fazer os gols e quem sabe a gente consiga fazer uma noite feliz aqui, fazer os gols e sair com a vitória.
1: Ok, obrigado, Lírio. Portanto, tudo pronto, sorteio já realizado, em seguida a bola rola aqui no ginásio Valmei, Paulo Hertel, para este primeiro jogo da semifinal, Laércio.
2: 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Repórter Laerton Weber vai trazendo toda a informação, detalhe da quadra e também avaliando o desempenho de Assejo São João e Iporã Futsal, clássico intermunicipal, municípios vizinhos. O árbitro está aí conversando com o capitão Jair Miller, de azul, para quem acompanha nas imagens o time de São João do Oeste, e de branco, todo de branco, o time de Iporã do Oeste. 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Nós temos o cronômetro e aí na contagem regressiva, últimos 5 minutos são corrigidos. É isso, Laerton?
1: Exatamente. Conversei com o Jorge e também com o Ademir Ludwig. Os últimos 5 minutos são cronometrados. Então, o tempo corre normal, né? A não ser que tenha alguma parada aí para secagem de quadra ou algo assim, atendimento. De resto, o tempo corre até os últimos 5 minutos de cada período. Aí os últimos 5 minutos são cronometrados.
2: Legal. 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Primeira de 2 partidas das semifinais da Taça Telambi Esportes Sicredi, Lasberg de Futsal, campeonato regional da modalidade de quadra. Jair Bino vai ter que usar uma camiseta. Não,
1: essa camisa vai ter que ser dada ao goleiro do Grêmio União.
2: Pela cor idêntica aos jogadores adversários.
1: Exatamente. O goleiro do Grêmio União tem uma camisa azul, né? E como o time de São João do Oeste também joga de azul, então sobrou para o goleiro do Grêmio União usar outra camisa. E aí o pessoal está ali, providenciou uma camisa para que o Moirer coloque por sobre a camisa que ele está usando, para que isso não confunda, né, Laércio?
2: Vamos lá. Valeu, Laerton. Tamo juntos. Fernando Kaiser e também o Christian Kaiser. Bola rolando. Mas toca na bola, retrocede e toca ali atrás. Vem de pé em pé o time de Iporã do S, goleiro que é o Moirer. Com o pé, joga para mais. Na travessa da ali curta, forçou pro Rafa, passou legal. Rafa, no círculo central, dá um pico e perdia a bola. Voltou a bola pro Lírio. Antecipa-se para tirar a bola, o Lucas. Coloca na linha de lado, lateral pertencendo
1: já
2: à equipe.
1: Parou, hein?
2: Da
1: já casa. Parou, o Jair Miller sentiu, né, naquela finalização do Rafa, acabaram os dois chocando, mas já tá tudo bem. O Jair Miller já levantou, sentiu uma dor aí no, me parece no cotovelo, né, cotovelo esquerdo.
2: Valeu, tá na boa, tá na oeste, primeiros movimentos da semifinal aqui no ginásio Valmei Ertão. Vem o Capita, domina Jair Miller, primeira parte da quadra, conduziu pelo alto, chega para afastar de qualquer jeito o Lucas. Vaz veio, bate pra rede de proteção. 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O futsal é muito rápido, Lucas sai da jogada, toca no meio da quadra, tentava ali na ala, a bola saiu. Lateral, a tentativa foi do número 8, Jair Futsik. Tem o Jair Miller do lado da Sérgio e tem o Jair Futsik do lado do time do Iporã. Primeiro minuto já foi, vem pra bola, Boiler, subiu, a bola foi embora. Abraço pro Jandir Marasca, pro Cezino Afonso Maier, Paulo Secon, Cineide Kunzler, um abraço pra vocês, muito obrigado pela audiência. Bola que vem de pé em pé, carregada pelo Lírio. Lírio toca aqui, atravessou legal, meteu com boca, sobrou. Afasta, desequilibrando por lá. Era o Jair Vutic, porque o ataque fulminante do time de São João, Laerton.
1: É, escanteio, já cobrado.
2: Já cobrado, a bola sobra ali pro Boca. Boca ajeitou na ala pro irmão dele, pro Lírio. Limpou do marcador, ajeitou uma bomba nos joelhos do goleiro. Tirou o Moirer pro Lucas. Do Lucas, a bola cai aqui pra direita, pro Rafa, vai trabalhar. Trabalhou errado, porque a defesa recupera. São dois grandes times, a bola vem com o Jair Vira na ala esquerda, dá paradinha, tocou no meio pro Lírio. Lírio perde a bola fica dominada ali pelo Jair Vutti. A bola vai pro número 2, que é o Rafa. No Rafa vai pro Vaz. Vaz faz a proteção, estoura em cima do Jair Miller. Ela sobra pra linha de fundo. 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Olha o toquezinho para longa. O Vaz perdeu no lance. Primeira oportunidade para a equipe de Iporã, Ayrton.
1: É na boa. Boa saída do goleiro Moirer, né? Deixou a bola lá com o Vaz já dentro da área. Vaz acabou errando, bola foi embora, vem São João.
2: Vem São João, mas a bola se perde, arremesso de lado. Antônio Bonan, boa noite aqui em Harmonia, Rio Grande do Sul também está com frio danado, chimarrão, né? Não aqueça de olho no futsal da terrinha natal, um abraço para vocês, muito obrigado, primos Paulo Arsênio, da AKP, olha só, de Harmonia, Rio Grande do Sul, mandando um abraço para os primos, os irmãos Knapp, um abraço também pro Elson Schneider, forte abraço a todos, né? O Igor de Porto Alegre, sempre torcendo por tudo que envolva São João do Oeste, ótima transmissão, muito obrigado, ele aqui de São João. Bola do Rafa, Rafa tocou aqui na ala, movimentação foi rápida para o camisa 17, o Lucas estoura na marcação e o juiz está marcando o que lá, Ayrton?
1: Só tiro de meta, né? Só reposição para o Edenilson, segundo a arbitragem, a bola não teria desviado, vem São João.
2: É, temos também na sintonia Luciano, muito obrigado pela audiência, da sobe Moirer, chuta a bola para longe, ela vai embora. 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Jair Mino, rola a bola para o Lírio, lado esquerdo, tentou puxar por dentro, afasta com categoria por baixo, Rafa toca a bola para fora. 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Tocou ali na área, voltou de novo na tabela e a bola foi pra fora. O Fabinho errou nesse passe, não houve aquele chamado entrosamento, né, Naerton?
1: Pois é, errou o passe ali o Fabinho, a bola tá fora, Vaz cobra, aliás, é o Rafa, cobra pra equipe de Porã Futsal.
2: 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Escritório Oeste, carrega a bola de pé, parou, dominou, Jair Mineiro rola na frente, tentou ali pro cabeça, que a Boca perdeu, entrou, caiu o jogador do time de Iporã do Oeste, faz, vai lá e tira a bola, reclamou pra cima do Jair Vult, garra, pegada, é que pega o time de Iporã do Oeste, o placar tá 0-0, fechamos agora 2 minutos e meio, vamos pra 3 e meio, a bola sobra, 5 centavos da quadra, do Fabinho, encostou, era o Boca, toca pro Fabinho, faz devolução rápida ali pro Boca, Boca toca pro Jair Mineiro, de pé em pé, carregou no meio, fez a ponte, chega Meurer para tirar, liga ali na frente na tentativa do Rafa, Rafa dá um gancho na bola, da sobra pro goleiro, já manda pro campo de frente da quadra, a bola do Fabinho, ajeitou pro Lírio, do jeito que ele gosta, balançou o corpo, faz na marcação, é o Lucas, afasta carregando por baixo, Jair Vult com Ayrton.
1: É, chegou o Lírio, passou no Rafa, mas o Vult que tava na cobertura, tirou essa bola pra linha de lado, já cobrado.
2: 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Tentou. Lírio, mas não pegou jeito na bola. Ainda foi embora. Linha de fora, escanteio. Cantou bola para a equipe de São João, né, Ayrton?
1: Porque foi esperto o Rafa. Chegou para tirar outro escanteio.
2: Novo tiro esquinado ou escanteio, como queiram. 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Toca mais a bola. Boca a boca recuou. Tentou pro goleiro Ede. Ede dá um chutão. Ela passa por toda a extensão na quadra. 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pro Boca, no mano a mano, tocou legal, na entrada da área, Fabinho tocou de novo pro Boca, Boca agita pro lado esquerdo, vai limpar, vai girar, pisa na bola, fica meio que parado o Lírio, a bola sobra agora de novo, Jair Mira pro Lírio, cai na esquerda, vai cruzar pra área, estoura lá no peito do goleiro Moira, tira esquinado, tem pressa o time do futsal de São João do Oeste pra carta 0-0, fechamos agora 4 minutos e 20, a bola sobra pro Jair Miro, metade da quadra, tabela faz a dobra, encosta a bola com o Lírio, fez o giro, não era ele, era o Boca, Boca pro Lírio, estoura em cima do Paes, a bola sobra pro Ed, que é o setor defensivo da equipe de futsal de São João do Oeste, tá na boa, tá na Oeste, são 13 minutos e 28 na contagem regressiva do primeiro tempo, rouba a bola Lucas, Lucas toca a bola ali no meio pro Rafa, perdeu, Boca viu e carrinhou e a falta, não, Giz deu vantagem, Lírio estoura em cima da marcação, era o Fabinho, volta a bola de novo, e agora a falta, era o Lírio sim, o Lírio tá com a 10, estoura em cima da marcação, ganha falta o Iporã Futsal.
1: É, e falta pra equipe de Iporã, foi marcada na anterior, foi dado vantagem, agora o Marto volta e computa também essa falta, foi computada a falta do lance do Jair, né, em cima do Lírio.
2: Já cobrando a bola do Jair Vult, rola atrás, Rafa conduziu na frente pro mais, domina a bola lá da esquerda, estoura arrasante, a bola vai embora, tá na boa, tá na Oeste. 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Bola do Rafa caiu. Normal, lance, bola sobra pro Vaz. Vaz vai pro arremate. Tem dois a marcar, rouba a bola. Lírio tocou, bola na frente pro Fabinho. Vai marcar, estourou e gol! Gol da Sajo! Assejo São João. Fabinho, ele coloca forte a bola abaixo da trava, encontra a defesa só no fundo da rede do goleiro Maier, agora torcedor, faltando 12 minutos e alguns segundinhos para terminar o primeiro tempo, aqui no ginásio Valmir Ayrton, em São João do Oeste, o time da casa abre o marcador, Fabinho, o nome do gol, Ayrton.
1: É, o futsal é muito rápido, né, o time do Iporã, o futsal não conseguiu a finalização. Roubada de bola da equipe da Sérgio. Fabinho puxou lá pelo lado direito, bateu, trouxe pro meio de perna canhota, bateu firme e forte. A bola bateu no poste, morreu lá dentro. A Sérgio 1 e Porão Futsal 0.
2: E vem mais a Sérgio, bate em cima do Boyer, linha de fundo, tiro esquinado. Lateral, escanteio, tiro esquinado. 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Pneus e mecânica, trabalhava bonito, camisa 4, era o Vaz, tentou na combinação, bola sobra pro goleiro.
1: Cauã em campo, camisa 9.
2: Tocou pro Fabinho, atravessou, tocou no lado pro Universidade de Mato. E a bola saiu, a defesa tirou. São as modificações que o futsal permite, né?
1: O Cauã tá em quadra com a número 9, saiu o Jair.
2: Saiu o Jair Miller. E as modificações são rápidas. A bola do Boca. Boca tocou. De novo voltou Jair Miller. Toca a bola de novo de pé em pé. A bola sobra no setor defensivo com o Fabinho. Fabinho faz a dobra. Atravessou a quadra da esquerda para a direita. A bola com o Jair. Levou pro fundo de quadra pro Boca. Tentou no meio das canetas. Marcador. A bola sobra pro Fabinho. Fabinho pro Jair Miller. Meio da quadra. Uma pomba estoura em cima do camisa 9 que está aí o Cauã. E a bola sobra pro Ed. Ed rola a bola. Ali no meio. Tentou pro camisa número 12 que é o Fabinho. Chococovais. Tudo certo. Tudo da boa. Um abraço pro Nereu José Parte, novo secretário de Educação de Prodeste, está na sintonia. Muito obrigado. Assumiu hoje de manhã a bola do Jair Miller. Tocou na ponta. A bola na combinação do Fabinho. Fabinho pro Lírio. Lírio pro Fabinho. Fabinho pro Jair Miller. Vai arrebatar. Tocou no fundo. Pro Lírio. Driblou. Vai marcar uma pomba. A bola vai embora. Laerdon.
1: É, Lírio. Drible curto. Chute forte. O goleiro Boyer fez a defesa. Vem São João.
2: Vem São João, tirava Lucas. Lucas com a bola de novo com camisa número 9 que ajeita por ali. É o Cauã. Desfila seu futsal. Bom jogador o Cauã. Retrocede na quadra, toca pro Vaz. Vaz faz a devolução pro Cauã. Cauã foge. Nadio disputa de bola com o Jair Miller. Fecha as pernas. Arremesso, tiro de lateral pertencendo à equipe de Porto S que perde por 1-0. 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O placar tá 1 para a equipe de São João do S. 0 tem Porto S. O tempo do jogo falta 9h46, já passamos da metade do tempo. Jogo bonito, Laerton.
1: Jogo bonito, bem jogado, né? Bem equilibrado o jogo aqui em São João.
2: Estoura na cobrança, vai. Essa falta, ela sobra ali pro Rafa com categoria. Recua, toca a bola pro Meuri. Goleiro dá um chutão, vai de goleira pra goleira, a bola vai embora. 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Bola dominada pelo Fabinho, retrocede era Boca. Boca toca a bola com o Lírio. Silvio Central da quadra, tocou na ala, entrega pro Lírio, Lírio pro Boca, para tentativa do irmão dele, antecipa seu Rafa, coloca o pé na bola, toca para fora, é lateral, já cobrado, tiro de lateral, do círculo central de campo, de quadra, o Jair Miller de primeira, rolava a bola até o Lírio, mas aparece ali o camisa 4, Vaz que troca e entra quem? Entra o professor, né?
1: Everton tá em quadra.
2: Everton, essas trocas são muito rápidas. A bola volta de novo, tentou Lírio encobrir, mas cresce pra cima dele, fecha o ângulo, goleiro Moirer manda a bola para o tiro de lateral. 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A finalização foi mais uma vez dele, do Lírio, Laerton.
1: É, mais uma vez o Lírio, né? Recebeu do Vitinho, camisa 16, a bola bateu na rede, mas pelo lado de fora. Vinha aí, porém, a bola tá com ele.
2: Gente que gosta do futebol, Claudir Afonso Terno, nosso amigo Chimia. Obrigado pela audiência. Obrigado pelo carinho da companhia aqui no nosso futebol da Oeste. 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E a sua avaliação desse jogo, embalado, corrido, futsal é muito rápido, Laerton.
1: É muito rápido o futsal, né? Muito rápido. O gol surgiu numa jogada em que a bola estava sob domínio de Porã do Oeste, porém não conseguiu uma finalização, a defesa tirou a bola, dois toques, né? O Fabinho estava ali dentro da área para fazer a finalização e fazer o gol. Então, o futsal é muito dinâmico, é muito rápido, faltando 8 minutos e 11 segundos para terminar o primeiro tempo, São João do Oeste vai vencendo por 1-0, o gol do Fabinho, né? Lembrando sempre, Lércio, não tem saldo de gol, então o jogo da volta, não, mesmo que dê mais gols de diferença, não tem saldo, né?
2: Interessante.
1: Para fins de classificação.
2: Então, tá na boa, tá no Oeste. 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Volta a bola a rolar aqui no ginásio, Valmir Hertel. Restando agora o torcedor, 8 minutos para terminar o primeiro tempo. A bola vai do Cauã. Cauã rola curto, entrega ali na ala. Tentou ligar pro
1: ataque. O Mauri.
2: É o Mauri que acabou de entrar. O Maurício, né?
1: Ele mesmo.
2: Ele mesmo, e a bola saiu, tá 1-0, marcador para a equipe da casa, para a equipe da Sajo de São João do Oeste. É o nome da, é Acejo, Acejo, Associação de São João do Oeste. Vem do Jair Miller, toca curto, entrega a bola no meio da quadra ali, para a colocação do Lírio. Do Lírio a bola vai para o garoto, camisa 16, que é o Vitinho. Fez a combinação no meio, Vitinho estoura para remate, foi do Rafa, pegou no goleiro, Ayrton.
1: É, com desvio no meio do caminho, e o Edenilson ficou fácil para ele, vem São João.
2: Roberto Graça, obrigado pela audiência, bola limpou, oba, pumba, linha de fundo. O Lírio no futsal, qualquer espaço ele arremata, Laerto.
1: É, dessa vez era o Boca, né?
2: Era o Boca, irmão dele, né?
1: Exatamente, ele conseguiu clarear, bateu, a bola passou perto e vem de novo São João.
2: Vem de novo São João, estoura ali o garoto Vitinho, estoura da marcação, ganha tiro de lateral. 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Do Lírio, a bola rola também pro Boca, do Boca ela vai pro Jair Binder, primeira parte da quadra, fez a dobra, lado esquerdo, entregou pro Lírio, vai limpar, tocou de novo pro Vitinho, o garoto escora pro Jair Miller, aí dá um bico, a bola sobe demais e vai embora. Tá na boa, tá na Oeste. 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Um abraço pro Ulmar Vermont, está com a gente a Silvana Antunes Heller, Tânia Claudinei Bene, tá na boa, tá na Oeste. O chute do Maurer, atravessado, muitas vezes no futsal o goleiro faz gol, né, Laerto?
1: É, até pelo espaço, né, da quadra, né? Se o goleiro tem um bom chute, é perigoso. Essa aí passou, foi embora, vem São João.
2: Faltando 6 minutos para terminar a primeira etapa, a bola sobra com o Vitinho. O Vitinho toca a bola pro Jair Miller, o capita rola na ala pro Boca, a Boca sai da marcação, fugiu, tocou no outro lado, entrega a bola com o Lírio. Lírio balança o corpo, ainda não parou, dominou a bola com o Lírio, ajeitou para quem vem de trás. Circo central da quadra pro Jair Miller, uma pomba, ela pega no pé da trave. E pega no Meurer, é escanteio, Laerto.
1: É, pegou, Meurer deu um tapinha nela, a bola pegou no pé da trave e saiu escanteio para a equipe de São João do Oeste. Vitinho na cobrança.
2: Aumente o volume, fique comigo, fique com a gente, fique com a Oeste. Estamos nas plataformas digitais com som e imagens no YouTube, Facebook e também no som da 94,5 Rádio Oeste. Olha a combinação, vai, estocou bonito, vai marcar o professor Everton. Cresce pra cima dele o goleiro Ed e faz a defesa, Laerton.
1: É a triangulação bonita, né? Saída de bola bonita na equipe de Porã do Oeste. O Edenilson cresceu pra cima do Everton, salvou o Ciro, gol de empate. Vem São João.
2: Vem São João, Jair Miller tentou recuperação. Domina Rafa, fugiu da marcação, dominou, levou pro fundo, vai marcar. Toquinho pra cima do Ed. Fecha a porta, escanteio, tiro esquinado. Subida do Rafa Laerton.
1: Rafa ia levando pelo lado esquerdo. Quando entrou na área, ele não tinha o pé canhoto, né? Pra tentar a finalização mais forte. Bateu em cima do Ed. Escanteio pra equipe de Porã.
2: Já cobrado, a bola tocada ali pro Cauã. Fugiu. Lírio roubou. Lá vem embora Lírio. Todo lado do Boca. Tocou pro irmão. Tocou pro Boca. Vai marcar. Chapelou. Afasta. Tirando dali. Tirou dali. Me pareceu o Vini.
1: O Mauri.
2: Mauri. Mas quase um gol bonito, hein? Dos dois irmãos, né, Márcio?
1: Começou na cobrança desse escanteio não bem feita pela equipe de Porã do Oeste, né? O Cauã não conseguiu a finalização. E aí o time de São João do Oeste arrancou pro contra-ataque, quase pintou o segundo. A partir de agora já temos no período cronometrado, faltando 4 minutos e 42 para terminar o primeiro tempo. 1-0, Acésio.
2: É, tá na bota no Oeste, vem comigo, vem para cá. Amplifica o som, fazendo. Olha uma bomba da trave! Que empate na trave!
1: Everton!
2: Laerton, quase gol de empate.
1: Chutaço do Everton, a bola explodiu no poste, foi embora pra linha de lado, quase São João do Oeste empata o jogo, aliás em Porã empata o jogo.
2: Verdade, Vitinho encosta curto, toca a bola pro capitão, pro Jair Vieira, que vem passo lento, conduz a bola longa, tentou na frente, afasta, tirando dali o número 2, o Rafa manda a bola pra fora. 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De trás, rola a bola, capitão, entrega a bola Jair Miller ali pro Boca, Boca passa da marcação, foge, protege legal, toca com Jair rola para a esquerda pro, de novo pro Lírio, Lírio pro Vitinho, de um lado pro outro, mais atrás, o capitão organiza, gesticula, toca a bola de novo pro Lírio, tem um biquinho na bola, afasta Cauã, do Cauã vai de novo ali pro Rafa, sai da marcação, é o professor Everton, dele a bola vai mais atrás, trabalhada pela defesa, pelo mais, a bola sobra com o professor Everton, vai conduzir essa bola, joga na ala, vai carregando a bola, a equipe de futsal de Porã, professor Everton levou a bola, escapou e passou por baixo do Vutki, Laerdo.
1: É, não... passou por baixo do pé do Rafa. Rafa, né? Não conseguiu dominar o passe do Everton. Linha de lado, lateral Acésio já cobrado.
2: Roberto Grasso, Fernando Dalben, todos ligados no futsal da UENS. Domina. Olha a tabela bonita. Fabinho fazia tabela com o Lírio e a falta marcada e cartão amarelo para quem? Pro número 2, Rafa.
1: Pro Everton, camisa número 7, né? Puxou por ali o jogador Fabinho. Cartão amarelo, primeiro do jogo, vai para o Everton.
2: 3 minutos e 40 resta desse primeiro tempo aqui no ginásio Alberto, em São João do Oeste, uma das mais alemãs cidades desse nosso belo Brasil. Placar tá assim: 1 para Sérgio Gol do Lírio, 0 para Iporã Futsal, Iporã contra Sérgio de São João do Oeste, o clássico regional. Amanhã em Itapiranga, a bola rola na quadra lá envolvendo Itapiranga e Tunápolis. De lá sai o outro finalista. A Rádio S vai contando todas as emoções do futsal regional. Vem aí o Municipal de Futebol de Campo Veterano de Ipurã do Oeste. 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Fabinho vai para a cobrança da falta, passou em branco, vem para a bola, o capitão bate uma pomba no peito do defensor Mauri. Descarregou lá, vai Jair Miro no espaço, antecipa-se Meurer, toca com o pé por baixo, tira a bola dali, lateral cobrado, a bola sobra para a defesa, tirou. Entrou o Rec aí, o Rec,
1: é,
2: né?
1: É ele mesmo, o Rec.
2: Gerente do Cressol aqui da cidade. A bola sobra no tiro de lateral. O Cauã vai fazendo a cobrança para a equipe de Ipurã do Oeste. Ronaldo Circo será atacada. Lá foi a bola para o Vaz. Tocou de novo, aparece a defesa tirando. No perto que a bola sobrou para o Jair Miller. Encosta para o outro lado para o Lírio. Estoura em cima do camisa 9, que é o Cauã. Canto bola para São João, Laerto.
1: É, chute foi do Lírio, a bola explodiu no Cauã, escanteio, Lírio na cobrança.
2: Dona Mercedes, Ciruti gremista, que é, tá ligada no futsal da Oeste, na emoção maior. 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Bola recuada, Meurer mexe na bola, ele para, domina, faz a condução pelo alto, ela sobra a linha de fundo, de goleiro para goleiro, o tempo passa, torcedor, faltam apenas 2 minutos e 50, praticamente 3 minutos, a bola do Jair Miller, toca circo central da quadra pro Fabinho, se apresentou, tentou, afasta o Vaz, Vaz carrega a bola, não vem o Vaz, perdeu, voltou de novo pro Ale, recombinou na frente, a bola do Eder Ayrton.
1: É, passe forte do Rec, né, não conseguiu chegar o Vaz. Vem São João de novo.
2: Vem de novo, daquele jeito, a bola sobrou pro Boca, a Boca ajeitou pro Lírio, vai limpar, bateu uma pomba, estoura no Cauã, e aí ela sobra pro Meurer, cata firme o Meurer, limpa fossas e por agilidade e compromisso, um trabalho bem feito da equipe do Rony, atendendo toda a grande região, atendendo e garantindo o destino correto dos dejetos humanos. 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Vamos lá, reta final da primeira etapa do primeiro tempo, das primeira partida das semifinais da Taça Telam Esporte Sicredi Lasbert Futsal. Faltam 2 minutos, o placar tá, Sérgio, 1 e para futsal 0. Lírio marcou. Vamos para a reta final, bola trabalhada pela equipe da casa, tô carregando o lado esquerdo, a bola do Lírio, produz bem, toca aqui na ala, fez a ponte, dominando o camisa número 12, era o Fabinho, Fabinho pro Jair Bino, dele drone, foi pro Lírio, estoura em cima do mais, fecha a porta, fecha o espaço e a bola se perde. Adilson Rockenbach, muito obrigado, Tânia e Clownei, Mercedes também, tá todo mundo se ligando no futsal da Oeste. Limpou, tocou o Fabinho, olha o tio de São João, agitou para o lado esquerdo, a bola é dominada, limpou, bonito, era o Boca, Boca pro Jair, Jair de novo fazer inversão, faz a dobra para o lado esquerdo pro Boca, faz a devolução pro Jair, circo central, bateu da atravessado, foi para você essa bola, Laerto.
1: É, verdade, mas saiu ainda na linha de fundo esse passe do Jair Miller, não deu em nada, bola com o Moirer, 1-0 Acésio.
2: 1-0 Acésio, Cauã, Sérgio jogando para ir por a do S, rola a bola lá na frente, pisa na bola, puxa do lado para o outro, é o Sandrinho, não? Ele toca, era o Lucas.
1: É o Cauã, né? E o Lucas.
2: E o Lucas. Jair Miro bateu, atravessado, a bola foi embora. Pegou em alguém? Não.
1: Não, não, foi direto para a linha de fundo. Bola para o Moirer.
2: 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Olha o Vaz, limpou, vai marcar, estourou 2 vezes, 3 vezes. No arremate em cima do camisa 10, Jair Miller deixou as travas, como não tem trava no tênis, mas deixou os tênis abertos aí, Laerto.
1: É, deixou a sola, né? Deixou a sola ali, volta
2: a sola.
1: De Porã.
2: recuando a bola tocada ali para o Meurer. Vamos para a última falta do ponteiro para o último minuto. Estoura contra a marcação em cima do Fabinho. A bola sobra atrás. Na retaguarda está o Aderrec. Aderrec, bola longa. Conduziu de forma errada, ela se perde. 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Itapiranga Matriz, final aqui em São João do Oeste. Lírio tentou fugir, faltosamente obstruído pelo Cauã. Usou o braço lá, Ayrton.
1: É, usou o braço. Obstruiu aí a passagem do Lírio. Ademir Ludwig, o árbitro marcou a falta para a equipe da Sérgio, faltando 48 segundos para terminar o primeiro tempo. A Sérgio 1-0.
2: É, Matheus Capuani Brandão, muito obrigado pela audiência. Valeu, Regis Verli, em Curitiba, uma das mais belas capitais. Capital Curitiba do Paraná, Pauli, Danilo Pauli, da sintonia também. Muito obrigado, Márcio Castro. Está todo mundo se ligando. É reta final do primeiro tempo, o placar 1-0 para São João do Oeste, restando 45 segundos, cobrança já feita. Lateral, Jair Miller, goleiro defendeu, sobrou a bola de novo, sobra pro Meurir, sobra pro Meurir. 1-0, tá econômico o placar, Laerton.
1: É, jogo equilibrado, né, Laércio? Jogo muito equilibrado, Porã já teve suas oportunidades também, obviamente o volume é maior da Sérgio. Vem a Césio de novo.
2: Vem, bola com o Lírio, limpou para remate, a defesa tira. O Vaz dificultou aí até faltosamente, me pareceu, mas não, aí foi jogo de corpo para sair. Lateral pertencendo à equipe da casa. Vem para a cobrança, toca atrás o Lírio, toca para o Fabinho, de primeira para o Jair Miller, caindo pelo lado esquerdo. Ele para, dá o gancho, tentou na frente, afasta Vaz, tira dali o Vaz, mas carrega a bola para o time do Branco, entregou para o Ali, ajeitou para o Lucas, foi marcar, e agora é do Ed. Reta final, últimos 8 segundos. E aí a falta no centro da quarta. A gente podia ter marcado essa falta em cima do Fabinho. Falta no camisa número 5, o Alex Wadrick. Vai terminar. Termina o primeiro tempo. Como eu disse, um placar econômico. 1 para a Sérgio, gol do Lírio, 0 e por a futsal, intervalo lá, Ayrton.
1: Ale, primeiro tempo equilibrado, difícil, né, Ale?
3: A gente sabia da dificuldade do jogo. Viemos concentrado, marcando. Numa falha nossa, acabamos tomando gol. Vamos pro intervalo, escutar o que o professor teve a falar. Segundo tempo, buscar o resultado.
1: Ok, obrigado, Ale Rex. Jogadores rapidamente já se reúnem ali para conversa. Daqui a pouco vou tentar ouvir também alguém do lado da equipe de São João do Oeste, Lércio.
2: Olha só, amor pela profissão, grande Laerton Weber, com a voz, né? Prejudicada pela gripe que afeta tanta gente.
1: Boca.
2: Tá aí.
1: Boca, jogo difícil, né, Boca? Jogo bastante equilibrado, mas o time de São João do Oeste conseguiu sair na frente, hein? O que vai fazer agora o segundo tempo para tentar manter isso aí ou ampliar? De que forma vocês pensam aí o segundo tempo aí, Boca? Boa noite.
5: Boa noite. Eu sabia que esse é um jogo bastante equilibrado. O time deles também roda bastante a bola. Conseguimos sair na frente. Agora é manter o segundo tempo e não dar o contra-ataque, porque aí é o maior perigo da equipe adversária.
1: Ok, obrigado, Boca. Não dar o contra-ataque. Uma das ideias aí da equipe de São João do Oeste, Laércio.
2: Valeu, e o meu xará Laércio Weber, grande, grande Laércio Weber lá em Santo Antônio Itapiranga, em Coqueiro da sintonia. Essa hora um fogão a lenha, hein? Um quentão, uma pipoca, e eu vindo e assistindo o jogo de futsal aqui da Oeste. Em seguida, o Laércio volta, nós vamos agora para a central, nos estúdios, para a reprodução da lei, legislação eleitoral obrigatória, e com esportes, e a gente volta em seguida aqui do Palmei Ertão, para dizer e para levar emoção para você, torcedor, sobre a Sérgio 1 e por Anfutsal 0. Já já a gente volta.
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0: Hoje tem Copa do Mundo. Fernando Kaiser, por favor, quais os jogos que já rolaram? O que está rolando ou vai rolar? Hoje tem Argentina também na noite. Diz aí, Fernando!
1: Isso aí, Laércio. Mais uma vez, boa noite a todos os ouvintes, né? Hoje nós tivemos o jogo de França contra o Senegal. A França acabou ganhando de 3-1 em cima do Senegal. E neste exato momento está tendo jogo entre o Iraque e a Noruega. Está neste exato momento aos 24 do segundo tempo. E a Noruega está vencendo o Iraque por 2-1. E como você acabou de falar, Laércio, né? Hoje nós teremos às 22 horas, né? A Argentina jogando contra a Argélia. E também quero ainda ressaltar que amanhã nós teremos ainda a 1 da manhã nessa madrugada, Áustria e Jordânia. Às 14 horas, Portugal e a República Democrática do Congo. Às 17 horas, a Inglaterra e a Croácia. Às 20 horas de amanhã, Gana contra o Panamá. E às 23 horas de amanhã, o Uzbequistão e a Colômbia. E para quem estiver perguntando em relação ao quando será o próximo jogo do Brasil, o Brasil irá jogar na próxima sexta-feira, dia 19, às 21 horas e 30 minutos, contra o Haiti, Laércio.
0: Grande Fernando, Fernandinho, como diz o nosso colega. É, Vilmar Souza, tá na retaguarda, tá curtindo o som também. Jogo equilibrado, como você já disse, tem qualidade no futsal da nossa região e não é diferente entre São João e Porã, Laerton.
2: Ah, tem muita qualidade, né, Laerton? Duas equipes muito boas e, obviamente, ainda Iporã com alguns desfalques, né? Iporã ainda tem alguns jogadores inscritos que até o momento não vieram ainda, né? Que é, por exemplo, o Grilo, né? Ele ainda não participou de nenhuma partida, mas é um jogador que está inscrito. Daqui a pouco pode pintar numa partida mais na finaleira. Então, tem muitos bons jogadores na nossa região no futsal. São João mantém a base, né? São João mantém aquela base. Jair, Boca, Ilírio, né? E aí tem ainda o reforço do Fabinho e muitos meninos vindo, né? Muitos meninos aí que a gente viu no Sub-18, do Aliança. Meninos que vão pintando já aí na equipe da Césio Futsal, né? Então, realmente tem muita qualidade, tanto São João como em Porão do Oeste, né, Lárcio?
0: Verdade. 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Bola no centro da quadra do ginásio Valmir Hertel, aqui em São João do Oeste. Vamos lá. Segundo tempo da primeira de duas das semifinais do Campeonato Regional de Futsal Taça de Lamba, Esporte Sicredi, Lasberg no futsal aqui na Oeste. Lírio mete na bola, toca na bola, rola a base atrás, começou o segundo tempo. O placar de 1-0 para São João, que trabalha aqui no setor defensivo com o maestro Jair Miller, tentou na combinação.

0: Lucas Laerton.
1: É, escapou bonito do Fabinho. Na sequência, o Jair chegou fechando ali, não conseguiu passar pelo Jair. Lateral para a equipe de Iporã.
0: É, tá na bota no oeste. Thiago Weissmann assistindo em linha Chapéu, interior de Itapiranga. Alô, linha Chapéu. Tá na bota no oeste, primeiro minuto. Agora temos 1:20. Bola trabalhada na frente para a equipe de São João. Sobra a defesa, tira a bola com o Weiss. Vai tentar o arremate, estoura em cima da defesa. Jair Miller estica a perna, tira a bola, sobra com o Lucas. Ali do meio do caminho, ele retrocede e toca a bola pro Meurer. O goleiro participa, toca a bola longa, afasta a defesa, voltou de novo. A bola volta com o Fabinho, pro time de São João, rola pro Lucas, sai da marcação, entrega pro Jair Miller, lado direito, tocou na frente, a bola pro Lírio, sai da marcação, puxa pro circo central de quadra, a bola pro Jair Miller, biquinho na bola, tentava o Fabinho. Weiss é muito marcador, Weiss. Ajeitou, rolou pro Rafa, vai marcar, atirou a bola, passa pertinho. Pertinho da esquerda do goleiro Ed, vai embora, Laerton.
1: Dá grande chance no segundo tempo da equipe de Porã do Oeste. Bola enfiada pro Rafa. E deu um totozinho na bola. Ela passou do Ed e foi embora pra linha de fundo. Já vem de novo a equipe de São João.
0: Faltando 18, são dois jogados. Segundo tempo, placar de 1 pra São João. Gol do Lírio, primeira etapa 0-0 para a equipe de Porã do Oeste. Estamos na segunda etapa. Jair Miller tocou bola pro Lírio. Meurer faz dupla defesa, a bola dele, Laerton.
1: É, cresceu e pra cima do Lírio. Meurer fechou o ângulo, tentou colocar aí por no ataque.
0: Bola trabalhada rapidamente pelo Lucas. Lucas tocou ali pro Weiss, ajeitou pro Cauã, tentava pro Lucas, antecipa o Jair Miller, tirando a bola pra linha de lado, lateral pertencendo à equipe de Iporã Futsal. Placar de 1-0 para São João. Arrematou nas costas do Jair Miller, chute forte, foi do Rafa, Laerton.
1: É, foi dele. Outra vez, tá ali o Lucas pra cobrança do lateral, Rafa esperando pra tentar a finalização.
0: Gabriel Biqueiroto na sintonia, Edenilson Perão na sintonia, Mauro Simão.
2: Informação, Laércio.
0: Obrigado pelo carinho da audiência. Informe, Fernando.
2: Eu ainda tinha falado antes do jogo da Copa do Mundo, né? Da Noruega contra o Iraque. A Noruega acaba de marcar o seu terceiro gol contra o Iraque. Então agora, 3-1.
0: 3-1. Movimentando a Copa do Mundo. Toda a informação para você. Jair Belo fez a passe pro outro lado. Tentava encostar a bola pro Fabinho. Estica a perna do Cauã. Toca a bola para fora do Cauã. 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Vamos caminhando pro terceiro minuto. São 16. Já passamos o terceiro. 16 minutos e 34. A bola sobrada pelo Jair Miller. Tocou ali. A sobra do Jair Miller pro Lírio e corta a defesa. Manda pro tiro esquinado. Não era no escanteio. Era na junção das suas linhas, pertinho dali. A bola do Fabinho. Retrocede. Tocou errado. E o Rafa também não aceitou essa bola, Laerton.
1: É, o Rafa até conseguiu enganar ali o Boca, né? Errou e aí também passou do Boca, lateral para a equipe do Porão Futsal.
0: Pedro Prates em Cristo Rei dizendo que o jogo é ótimo. Obrigado pela companhia. Bola trabalhada ali pro Cauã. Passou em velocidade. Antecipa-se Fabinho. Bate a bola para fora. Lateral para a defesa, pro ataque da equipe de Iporã. Rola curto Cauã. Cauã toca a bola pro Weiss, faz o giro. Limpa, toca mais atrás pro Moira. Vem o goleiro para frente. Tentou, tocou. Agora vai marcar Lucas para fora. Que jogada bonita, Laerton!
1: Fez tudo certo, né? Bolão do Moirer pro Lucas. Lucas fez o giro, deixou o Edenilson na saudade, mas bateu pra fora. Errou, perdeu a chance.
0: Perdeu.
1: De Porã.
0: O Cauã serviu, foi garçom. A bola sobra ali pro Fabinho. Fabinho parou, domina a bola. Fabinho. Fabinho tocou na tabela rápida do Boca pro Jair Miller, pro Fabinho. Domina Fabinho, tem pressão pra cima dele. Bola com o Fabinho. Tocou no meio, entrega pro Boca de novo pro Fabinho. Fabinho na frente, tentava o Lírio. Sobra a bola, roubada bonita. O Weiss deveria ter tocado essa bola pro Cauã. Toca pro Cauã. Não, ele bate em cima do goleiro Laerton.
1: É, o Weiss passou pelo Jair e aí tentou a finalização. A bola foi embora pra. Bateu no Jair, foi pra linha de lado. Tem lateral pra equipe de Iporã fazer a cobrança e foi computada uma falta ali pra equipe de Iporã.
0: Vamos fechando os primeiros 5 minutos, segundo tempo, restando 15 do jogo. Bola longa ali pro Lírio, não consegue dominar, a bola vai embora. 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Bola trabalhada pelo Weiss, limpa a marcação, vai pro fundo, ainda não. Ele trabalha, era o Rafa, Rafa no lance. Chega por baixo, tirando a bola, defesa com Boca. Volta o próprio Rafa, faz a cobrança. Circo central da quadra pro Cauã. Arrematou, estoura em cima do capitão Jair Miller. Ganha lateral, a casa da Cutca. 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A bola no setor de quadra defensiva era do Lucas. Lucas rola a bola pro Rafa. Rafa tem marcação pra cima dele. Ele para, domina.
1: Estourou uma lâmpada, Laércio.
0: Pois é.
1: Estourou uma lâmpada.

0: daqui. E vai parar um pouco
1: bem
0: o jogo,
1: na nossa,
0: né,
1: frente. O jogo parou, tem estilhaços, né, de vidro que caíram ali na quadra. Isso foi um tiro, né? Foi um tiro. Estourou uma das lâmpadas aqui no ginásio. Eu vi agora há poucos dias, teve um jogo de futsal, né? Ele também estourou uma lâmpada na liga. Me pareceu na liga questão futsal, né?
0: Questão térmica.
1: Exatamente. Né? Frio. E o calor, né? Estourou.
0: Exatamente.
1: Aí, o pessoal já recolhendo ali os pedacinhos. Mas tá tudo certo.
0: Tudo certo.
1: Bola vai voltar a rolar em seguida.
0: Tá na boa, tá na US, tá na boa, tá na 94,5. 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Agora nós observamos aqui o momento em que a explosão. As câmeras da US flagraram o momento da explosão. 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Bola suspendida para o campo de frente pelo Lucas, tentou ali na entrada, na intermediária da área, e agora falta. Juiz vai marcar? Não marcou.
1: Ele vai computar ela depois.
0: Olha o gol, tocou, o Lucas vai marcar, não, chuta para muito alto. Foi o Ali perdendo a chance na tabela com o Lucas Laerton.
1: É, na tabelinha com o Lucas, e que tabelinha, né? Ele errou, meteu a bola por sobre a meta, e aí o árbitro deu vantagem naquele lance lá. Agora ele para e aplica cartão amarelo para o Alec e computa a falta. Então já tem duas faltas cometidas à equipe de Porã do Oeste nesse segundo tempo.
0: Seu Eletério de Acevedo, Dona Eloise, obrigado. Ponto da embalagem, Odeia a parte da sintonia, família, obrigado pelo carinho da audiência. Tá na boa, tá na Oeste, faltando 13 minutos e 43 segundos deste segundo tempo, placar de 1-0 para São João. Olha a bola trabalhada ali pelo Rafa, ganhou na marcação, protegeu, rola a bola no meio para Alec, da direita para a esquerda, rola para Lucas faz a devolução, faz a dobra, a bola ainda diz, e Porã do Oeste vai no fundão, Rafa, e ele deixa a bola sair porque é tiro esquinado, escanteio pertencendo à equipe do Porã Futsal, que perde por 1-0. Tá na boa, tá na Oeste, tá na 94, 4,5, olha a bola, gol! De Porã do Oeste, gol!
1: Ale!
0: Faz 1-1, empata o jogo, faltando o torcedor, agora 13 minutos, 7 jogados, jogo equilibrado, emoções do futsal, tá tudo igual, Ale marca, Laerton!
1: É, tudo igual, na bola tocada pra ele dentro da pequena área, Rafa na cobrança do escanteio, rolou a bola pro Lucas, ele bateu firme, forte, e aí, tava lá, junto ao poste, o Alec para empurrar a bola pro fundo do gol. Empata o jogo, e Porã do Oeste. Agora Sérgio 1. E Porã Futsal também 1, Laércio.
0: Olha o Cauã, jogada bonita, aí ele perdeu. Volta a bola pro Boca. Boca tentou combinar com o irmão dele, com o Lírio, escapou e a bola foi embora. Tá tudo igual, o jogo fica melhor. Tá tudo igual, um para cada lado. Lírio marcou no primeiro tempo para a equipe da Sérgio de São João do Oeste. Agora o Alec fez o empate para ir para o futsal. Lírio desce para o ataque, é lado esquerdo, uma bomba, largou o goleiro, retira para o escanteio. O Jair tem uma batida muito bem colocada lá, Ayrton.
1: É, bate muito bem na bola, bateu firme, goleirão se virou do jeito que deu. Vem Porã.
0: Rafa domina a bola, marcou Rafa, tocou pro outro lado, deixou limpo pra marcação. Ali demorou um pouco, era o número 5 que estava por lá. Era ele mesmo, Laerton.
1: Ele mesmo, recebeu a bola do Rafa, tentou a devolução, mas aí esperou um pouquinho, volta a bola pra equipe de Porã.
0: Blasio Eberle, grande Blasio com a gente. Olha a escapada do Lucas. Fabinho de chupé, a bola fica na lateral, ela bate em cima do Lucas. Tiro de lateral, pertence à defesa de São João do Oeste. 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A bola volta de pé, bola libera pelo Jeremiro, centro da quadra, uma bomba, bate, desvia da trave. Quase o gol do Jair Miller, Laerton.
1: Chutaça, a bola passou do lado do Rafa com desvio do Ale. Foi no poste, foi pra fora. Vem São João, vem Porã,
0: bola com o Rafa do Inô, pichou do lado pronto, protege bem a bola, ele conduz pro fundo da quadra, estourou uma bola no peito do Lucas, voltou de novo, um gancho, bate no grande e arma contra-ataque, bola com o Boca, tocou pro Lírio. Tabelava com
1: Portela,
0: que acabara de entrar, quase fez o gol, Laerton.
1: Era a bola tocada lá pro Lírio, o Lírio trouxe pro meio, Portela, ele se passou da linha da bola, por isso que ele não conseguiu finalizar como ele queria. Vem Porã.
0: Vamos, olha um de primeira, tentou Lucas, desferindo um chute para a linha lateral. 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A bola vem para o Capita. Da equipe da Sajo, que é o Jair Mira. Rola da esquerda. Entrega ali para o Boca. Dois toques na bola. Fez a dobra para o Jair. Ele devolve a bola agora. Quem busca é o Lírio. Lírio vai carregando a bola com o Lírio. Balançou para limpar. Para arrematar em cima do Cauã. Perfeita marcação do Cauã. Toca a bola para fora. Lateral para a equipe de São João. Torcedor cresce no jogo. Caminhamos para metade. Chegamos à exata metade do segundo tempo. Últimos 10 minutos de bola rolando. Faltam 10 minutos para terminar. Está 1-1. Primeiro de dois jogos, as semifinais do Campeonato Regional de Futsal. Taça Delampo Esporte Sicredi nas Berg. 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Do Boca, a bola vai para o Jair Miller. Dá um biquinho na bola, chama para o jogo ele. Goleiro sai do seu espaço de defesa, toca no meio. A bola sobra para o Cauã, balança o corpo, vai para o remate, tocou, limpou, bomba, e a bola vai embora. Júlio, que acabara de entrar, rematou para fora, tinha chance da virada, Ayrton.
1: Uma bela leitura de jogo do menino Cauã, né? O Cauã recebeu, segurou, em vez de tocar a bola aqui para o lado esquerdo, ele fez o giro, tocou a bola lá pro Júlio, entrou livre, acabou perdendo a chance a equipe de Porã.
0: Olha a bola trabalhada pelo Boca, Boca lado direito, fez a incursão mais atrás, entrega a bola pro Jair Bida, que organiza a jogada, ele pisou na bola, perdeu a bola por tela. Um abraço pro Iago Bressler, grande abraço Jair Gabriel, boa noite, assistindo aqui em Júnior Cerqueira, Dilson Clement. A bola sobra, setor defensivo, trabalha com ela, está colocado o número 11, que é o Felipe, trão também da equipe de Portoense, estoura contra a marcação, lateral pertencendo à equipe de defesa de São João do Oeste, para Dedel Telecom. Enquanto a bola rola, a Dedel garante sua internet sem travar. Bola longa, ela sopra para o Ed fazer a defesa. É o Moirer domina a bola, entrega ali para o Vaz, foge da marcação, gesticula, toca de novo, entrega ali para o Felipe, passou, adiantou demais, e a bola sobra para a defesa da equipe de São João do Oeste. Vamos lá, 8 minutos e meio, o tempo passa rápido, o futsal é de pé em pé, é de muito contato, bola longa, atravessada errada no Jair agora, Laerto.
1: É atravessada errada, buscava o Lírio, mas foi errado, bola tá fora, lateral para a equipe de Porã.
0: 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Domina a bola Jair Miller, quadra defensiva, ergue o braço, enumera a jogada, tabelou, passou no meio, a sobra tirando a defensiva, carregou o Ali Rick, volta a bola, era o Júlio, voltou pro Jair, ele arremata, bunda no chão, tá tirando ali o camisa de número 7 da equipe de Iproteste, que é o Everton. A bola sobra pro Jair Miller, toca pro Lírio, lado esquerdo da quadra, jogou pro meio, pro Lírio, de novo pra esquerda, tabela, fez a dobra, bola com o Lírio, foge da marcação, e aquele espaço pra bater, mas não conseguiu espaço pro Jair Miller, ela havia saído ali, né, Ayrton?
1: Saiu, a bola havia saído antes da finalização do Jair Miller, por isso o lateral é para a equipe do Iporã Futsal.
0: 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Olha o arremate, uma bomba, espalma ele! Arremate foi do garoto Felipe Laerto.
1: Fez a parede por ali o Vaz, aí o Felipe chegou enchendo o pé e defesa a defesa.
0: Vamos lá, bola levantada para o Chica Ede, fazendo mais uma vez a intervenção. Vamos para os últimos 7 minutos. 7 minutos faltam no jogo para Cartacim. 1 para a equipe de São João, 1 para Futsal Iporã. Bola trabalhada pelo Fabinho. Fabinho para São João. Tocou na entrada da área pro Boca, limpou pro outro lado, pro Lírio. Vai limpar, vai matar. Bateu forte, Júlio. Fecha a porta. Tira, faz a parede. Ela voltou depois do tiro lateral para o Jair Miller, ajeitou para o Portela, tocou na entrada da área, vai girar, está colocado ali, o Lírio preferiu retroceder porque a marcação fechou a porta. Ela fica com ele, ele sai jogando aqui no ala esquerda, entrega a bola com Boca, Boca pisa na bola, bola com Boca, Boca carrega, entrega para o Jair Miller, da direita para a esquerda, rola curta ali para o Fabinho, fugiu da marcação, vai para remate, ainda não, agora uma falta. Estão marcando fora do lance, não, não houve nada, apenas verbal a observação da Ayrton.
1: É uma reclamação aí, eu não entendi o porquê da reclamação do banco de reservas da equipe de Porã do Oeste. O pessoal reclamou de alguma coisa ali que eu não consegui identificar o quê. Mas o fato é que está marcado lateral para a equipe de Porã do Oeste fazer a cobrança.
0: Um abraço para o Paulinho Schmitz. Boa noite, show de transmissão. Um abraço, querido. Obrigado pela audiência. Arno Ramos também na sintonia do futebol da Oeste. Vamos na contagem regressiva. Faltam 6 minutos e 22. Primeiro tempo, ou digo segundo tempo. Primeiro de dois jogos. Primeiro de dois jogos da SEMI do Campeonato Regional Taça Delampo Esportes Credit Nasper de Futsal. Amanhã tem Itapiranga e Tunápolis. Nápoles, lá em Itapiranga. Depois jogo de volta na próxima semana em Tunápolis, para ver quem vai ser o outro finalista da competição. Aqui, o primeiro jogo é hoje. E o próximo, Laerton, é na quinta-feira em Porã do Oeste, né, Laerton?
1: Pois é, Laerton, não tem essa tabela, não tem essa informação.
0: Mas é informação.
1: Ok, então, na outra quinta ou agora quinta?
0: Na outra quinta.
1: Na outra quinta-feira, na semana que vem, então,
0: já o jogo da volta. Olha, a bola do Fabinho se atrapalhou. Tinha marcação para cima dele do Vaz. Juiz deu arremesso para a equipe de São João, não gostou mais. Cobrança já feita, a bola sobra ali para o Jair Miller, lado direito, arrematou, largou o goleiro. E aí, na segunda intervenção, Moirer faz a defesa, repõe em circulação, a bola sobra para o Felipe, adianta demais. Bola que vai embora, bola que vai para a linha de fundo. 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A bola sobra para a equipe da casa, a bola trabalhada ali para o Lírio, Lírio ajeitou para o Jair Miller, uma pumba no peito ali do Vaz, ou de quem foi, hein? Pediu, sentiu.
1: Foi no Everton, né? Explodiu,
0: sentiu
1: em cima do Everton. Parece que pegou no rosto, será?
0: É, foi um arremate forte.
1: Um chute forte ali do
0: Jair Miller. Pra se restabelecer, né?
1: E o jogo para.
0: É, o jogo para que ele possa se restabelecer. 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Faltando 5 minutos e meio. Bola com o Lírio, volta, tocou curto, entregando uma bola ali pro Fabinho. Pisa na bola, faz a marcação para cima dele, sacou o cara do Felipe. Deu gancho, vai marcar Lírio, saiu o goleiro, defendeu, sobrou de novo pro Boca. Linha de fundo, espetáculo. Aqueles lances de plástica extraordinário, de aplaudir de pé, Ayrton.
1: É, jogadinha bonita. Primeira tentativa foi do Olírio. O goleirão salvou, depois o Boca. Estou pra fora, vem Porã.
0: Vem Porã, vinha. Jair Miller toca pra fora, lá em Sampa. Lá em São Paulo, Moacir Dalzeiro, do restaurante Som Ambiente. Muito obrigado. Boa noite, estou no YouTube. Boa transmissão, Cláudio Eberly. A bola sobra, contra-ataque Fabinho. Lançou Fabinho, tentou. Olírio corta, Júlio. Do Júlio a bola cai ali na meia pro Cauã. Cauã tava dando pro Everton. Ele vai, gira, dominou, levou pro fundão, enganou, bateu bomba no peito do Ede. Vem contra a carta para a equipe de São João do Oeste, bola com o Lírio. Lírio toca a bola pro outro lado do Fabinho. Fabinho pro Jair, vai marcar uma bomba. Ela não teve direção e foi embora, Laerton.
1: Com desvio na perna do Cauã, linha de fundo, escanteio para a equipe de São João fazer a cobrança.
0: O tempo passa, torcedor, restando apenas 4 minutos e meio. Já estamos naquele tempo que é cronometrado.
1: Exatamente.
0: Os últimos 5 minutos são cronometrados. Olha o chute do Ede. Moirer faz a defesa, lança manualmente pelo alto, toca a bola pro Felipe, tentou chapelar, limpou, tocou na área, proteção feita pelo Boca, bola do Ede. Ede pro Olírio, lado esquerdo, estoura em cima do Júlio e a bola ganha lateral, tiro de lateral pertencendo à equipe de São João Deste, pra carta igual, tá um pra equipe da Fágio.
1: Tempo.
0: Um pra Sérgio, um para Ipura Futsal. Que jogo eletrizante, que jogo, Laerton.
1: É, que jogo, jogo equilibradíssimo, né? Jogo muito parelho, muito equilibrado. Jogo para agora porque foi solicitado tempo aí pela equipe, me parece, de São João do Oeste, né? Então o jogo para naquela conversa ali dos treinadores, muita conversa do lado da equipe da Sérgio aqui de São João do Oeste. Também, obviamente, não é diferente do outro lado, o Leandro e o Osni também conversando bastante com os jogadores da equipe de Ipurã do Oeste. Faltando 4 minutos e 16 para terminar o jogo. Empate 1-1 aqui em São João do Oeste. Condições de igualdade nesse momento para o jogo da volta lá em Ipurã do Oeste na outra semana.
0: Lá no Paraná, Daniel Roger Rasch, muito obrigado pela audiência. Tá todo mundo se ligando. 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Domingo estivemos no gramado, lá aqui na cidade de São João do Oeste, no estádio do Aliança, quando nos pênaltis o Cometa levou a melhor, ganhou do 1-0, né? No tempo normal, e aí levou para os pênaltis, venceu por 3-0. O gigante da montanha vai para a semifinal do estadual. Faz o S. Aqui a bola volta a rolar. Vamos para os últimos 4 minutos. Jair Miller deslocou para o outro lado, tocando uma bola com o Fabinho. Foge da marcação, limpa, faz a dobra para o Jair. Ele pisa na bola, protege, faz a nova inversão. Lá para o lado direito, adiantou demais. Pôs o corpo à frente, Felipe ganha para o Cauã. Cauã no meio do caminho, entrega a bola para o Rafa. Rafa para o Felipe, passou para o Rafa, deixou para o Júlio, pegou no contrapé. E aí no contrapé não deu certo. certo, Laerton.
1: É, pegou o Júlio no contrapé, né? O Júlio não conseguiu dominar, vem a equipe de São João.
0: Vem a equipe de São João, bola com o Fabinho, balançou o corpo na frente da marcação, tocou, limpou, tocou para a esquerda, rola a bola para o Lírio. Lírio tentou, Jair Miller, a bola foi erroneamente chutada para fora, arremesso de lado. 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